0: de aparência. O guia A Gente Usa, A Gente Decide pode ser encontrado na página ieps.org.br. Da Rádio Câmara de Brasília, Silvia Minhato.
1: Carlos Sampaio, do PSD de São Paulo, quer instituir o Marco Legal da Reprodução Humana Assistida. O projeto regulamenta procedimentos como a fertilização in vitro e a seção temporária do útero, fixando a idade limite de 50 anos para gestantes e proibindo a comercialização de embriões.
2: Carlos Sampaio acredita que a falta de uma legislação específica sobre a medicina reprodutiva gera insegurança jurídica e sobrecarrega os tribunais. Ele acrescenta ainda que o texto autoriza a reprodução pós-morte mediante autorização expressa do falecido.
1: Alice Portugal, do PCdoB da Bahia, é autora de projeto que criminaliza a divulgação de notícias falsas sobre vacinas. Segundo a deputada, a medida busca combater a desinformação e proteger a população de doenças preveníveis por imunização.
3: Com tanta fake news sobre vacina, era necessário fazer um alerta à sociedade brasileira que não vacinar pode trazer de volta males que haviam sido exterminados do Brasil. Agora, por exemplo, estamos tendo vários casos de sarampo em São Paulo. E o sarampo havia sumido do nosso mapa de infecções, das chamadas doenças tropicais. Também poliomielite. Então não é possível você achar que vai ter novamente uma geração de pessoas sequeladas com deficiência por conta de um vírus terrível que pode matar e que com uma simples gota sublingual você consegue impedir que o ser humano desenvolva deficiências físicas.
2: O texto de Alice Portugal prevê detenção de 1 mês a 1 ano e multa para quem divulgar notícias falsas sobre vacinas previstas nos programas públicos de imunização. A proposta está em análise na Comissão de Constituição e Justiça da Câmara.
4: Segurança Pública.
1: Célio Studart, do PSD do Ceará, apresentou o projeto que proíbe a publicidade e a promoção de plataformas de conteúdo sexual e de acompanhantes em locais públicos. A restrição abrange vias públicas, transporte coletivo, praças, parques e eventos culturais e esportivos.
2: A proposta também proíbe que clubes, ligas e entidades esportivas tenham contratos de patrocínio com esse tipo de site. Na avaliação do deputado, a medida protege crianças e adolescentes da exposição precoce a conteúdos adultos em ambiente público.
1: Simone Marqueto, do PP de São Paulo, apresentou o projeto que obriga emissoras de televisão a divulgar gratuitamente informações sobre pessoas desaparecidas. Pela proposta, familiares ou representantes legais poderão solicitar a veiculação, que deverá começar em até 48 horas após a entrega do boletim de ocorrência.
2: Simone Marqueto considera que a televisão pode ampliar o alcance das buscas. O projeto também prevê a divulgação da foto do local do desaparecimento e de canais oficiais para contato em horários de ampla audiência.
1: Projeto de Antônia Lúcia, do MDB do Acre, autoriza o uso de mecanismos de choque elétrico não letal em tornozeleiras eletrônicas usadas por agressores enquadrados na Lei Maria da Penha. A deputada explica que o dispositivo seria acionado caso o agressor descumprisse a medida protetiva.
2: Pela proposta, o choque seria aplicado de forma gradual, podendo chegar à incapacitação física temporária em caso de insistência. Para Antônia Lúcia, a medida reduz a vulnerabilidade da vítima e pode evitar feminicídios.
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4: Justiça.
1: A Câmara. Câmara aprovou uma proposta que coloca o abandono afetivo como regra para definir pensão alimentícia. A repórter Kate Nayane tem os detalhes.
6: A Câmara dos Deputados aprovou o projeto de lei que estabelece o abandono afetivo entre os critérios para definir o valor da pensão alimentícia de filhos com até 18 anos. A proposta altera o Código Civil para definir que o valor da pensão deve considerar a sobrecarga física e mental de quem tem a guarda da criança ou adolescente, caso seja comprovado o abandono afetivo por parte do pai ou da mãe. A relatora do projeto, deputada Laura Carneiro, do PSD do Rio de Janeiro, explica os diversos danos causados pelo abandono. No adulto responsável pela guarda do menor, pode gerar sobrecarga física e mental, capaz de afetar, inclusive, a capacidade de prover as necessidades da criança ou do adolescente. Já nos filhos, o abandono afetivo pode causar problemas de autoestima, ansiedade, depressão e dificuldades para estabelecer relacionamentos saudáveis. O texto aprovado mantém os critérios já existentes entre a necessidade de quem recebe e a possibilidade de quem paga. Ou seja, tanto as necessidades do filho quanto as possibilidades financeiras do genitor que paga a pensão devem ser consideradas. A proposta que estabelece o abandono afetivo entre os critérios para definir o valor da pensão alimentícia segue para análise no Senado. Da Rádio Câmara de Brasília, Kate Nayane.
2: Lúcio Moschini, do PL de Rondônia, propõe a reunião obrigatória de processos que discutam usucapião, posse ou propriedade referentes a um mesmo imóvel. A proposta determina que esses feitos sejam julgados conjuntamente, exceto para ações que já tenham sentença.
1: Lúcio Moschini frisa que a medida evita decisões judiciais conflitantes e garante segurança jurídica em disputas imobiliárias. Nos casos em que a junção não for possível por questões de competência, o texto estabelece que as ações correlatas fiquem suspensas até o julgamento da questão principal.
2: Luciano Amaral, do PSD de Alagoas, pede esclarecimentos ao Ministério da Justiça sobre interlocuções entre a empresa de investimento esportivo SME e membros do Conselho Administrativo de Defesa Econômica. Ele quer investigar se houve tentativa de reverter uma punição antitruste.
1: Luciano Amaral afirma que o presidente da empresa enviou e-mails a clubes de futebol sugerindo proximidade com o CAD. O parlamentar ressalta que a apuração é indispensável para preservar a transparência e resguardar a imagem de imparcialidade do órgão regulador.
2: Daniel Agrobon, do PSD de Goiás, é autor de projeto que permite aos cidadãos bloquear preventivamente seu CPF contra a contratação de empréstimos ou abertura de contas. A proposta garante ao consumidor o direito de ativar e desativar o bloqueio, seja por modalidade, limite de valor ou período determinado.
1: Daniel Agrobon argumenta que a medida dá mais autonomia ao cidadão para se proteger das fraudes digitais. Ele acrescenta que caso os bancos descumpram a restrição imposta pelo titular do CPF e efetuem uma operação indevida, devem devolver em dobro o valor do prejuízo causado.
2: Política. Eli Borges, do Republicanos, do Tocantins, elogia a atuação da Frente Parlamentar Evangélica na Câmara. O deputado comenta que o grupo atuou em pautas relacionadas à liberdade religiosa, à educação e à defesa da família.
7: Nós retiramos em todos os momentos a doutrinação ideológica nas escolas. Nós conseguimos garantir, nos termos da lei, ampliar esta segurança para que a liberdade religiosa não fosse confrontada por alguma decisão judicial. Nós conseguimos evoluir nas questões orçamentárias do governo, que vinham com recursos, por exemplo, para uma criança mudar de sexo aos 8 anos de idade, e garantido isso pelo recurso do SUS.
1: Eli Borges cita ainda a ampliação da imunidade tributária para igrejas e a atuação da frente contra propostas relacionadas ao aborto e a mudanças nas regras sobre a autoridade dos pais na educação dos filhos. Ele acredita que essas ações fortaleceram os valores defendidos pela bancada evangélica.
2: Termina agora o jornal Câmara dos Deputados, produzido pela Rádio Câmara, com trabalhos técnicos de Wellington Teles e apresentação de Luciana Vieira e Val Monteiro. Boa noite.
1: A Voz do Brasil volta amanhã. Uma boa noite para você. Música.

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4: Terça-feira, 29 de setembro, você está ligado na Rádio Araranguá. Uma ótima noite a você que está aí do outro lado do rádio, seja em casa, no carro, no trabalho, você que confere a nossa programação. Muito obrigada pelo carinho e pela sintonia. Eu sou Juliana Oliveira e a partir de agora, comando o Música com Notícia. Simbora! Inicio com Dominguinhos, Quero um Chamego.
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0: Fafá de Belém é queima-roupa, tocando na Rádio Araranguá, e a população adulta de Criciúma será ouvida a partir do dia 18 de outubro em uma pesquisa que busca conhecer os conhecimentos, as atitudes e as percepções sobre o uso medicinal da cannabis sativa. O estudo é conduzido por pesquisadores vinculados ao Laboratório de Plantas Medicinais da Unesc e integra a tese de doutorado de Vanessa Nicolau Torres. Ao todo, 600 pessoas participarão da pesquisa, que será realizada por uma equipe de 18 entrevistadores.
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0: José Augusto, Bate Coração, fechando mais um bloco na programação musical da Rádio Araranguá. E com 6 votos diferentes no primeiro turno das eleições 2026, o eleitor terá uma quantidade significativa de números para lembrar no momento de votar. Por isso, preparar a chamada colinha antes de sair de casa é uma das orientações destacadas pelo cartório eleitoral de Araranguá. Matéria completa no radioararanguá.com.br.
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Tigre de Bengala, agora ou jamais, som que você acabou de conferir no Música com Notícia. E a Secretaria de Saúde de Araranguá preparou uma programação especial para o Outubro Rosa, campanha dedicada à conscientização sobre a prevenção e o diagnóstico precoce do câncer de mama e do câncer de colo de útero. Durante o mês, todas as unidades de saúde terão atendimento em horário estendido nas quintas-feiras, das 17 às 20 horas. Mais detalhes com outros horários especiais no radioararanguá.com.br.

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0: Canindy, contudo, outra vez fechando este bloco na programação da Rádio Araranguá. E seguimos, vamos de informação. As famílias catarinenses ficaram mais endividadas em agosto de 2026, mas apresentam melhora na capacidade de pagamento. Dados da pesquisa de endividamento e inadimplência do consumidor, divulgada pela FEComércio, mostram que o percentual de famílias com dívidas chegou a 78,4%, o maior nível da série recente.
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0: Adoniran Barbosa com o clássico Trem das Onze, canção de 1964, passando na programação da Rádio Araranguá. E a prevenção de novos loteamentos clandestinos e a ampliação da orientação da população sobre a compra de imóveis ganharam um novo reforço na comarca de Sombrio. A partir de um alinhamento promovido pela Terceira Promotoria de Justiça, tabelionato dos municípios de Sombrio, São João do Sul, Balneário Gaivota e Santa Rosa do Sul passarão a comunicar ao Ministério Público de Santa Catarina situações que indiquem possíveis parcelamentos irregulares do solo, identificados durante a apresentação de contratos de compra e venda de imóveis.
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0: Encerrando música com notícia desta linda noite de terça-feira com Criolo Primavera. Tô me despedindo por aqui, desejando a todos uma ótima noite e eu volto amanhã às 14 horas com atualidades.
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0: Rádio Araranguá FM, a hora certa, 18h16.
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1: Bom dia, queridos ouvintes. Sejam todos bem-vindos ao programa Força do Campo desta quarta-feira, dia 30 de setembro de 2026. Eu sou o Diego Macan e vamos juntos até as 7 horas trazendo os principais destaques do agro em Santa Catarina e em todo o Brasil. Mas antes, deixa eu te perguntar, você já se informou hoje? Ainda não? Então acesse o portal radioararanguá.com.br e confira tudo o que está acontecendo aqui na região. Dito isso, vamos ao programa Força do Campo desta quarta-feira. Calce as botas, vista o chapéu e bora trabalhar. Está no ar a Força do Campo. Quarta-feira, meus amigos, então bora aproveitar e fazer desse dia um excelente dia. A quarta começa com um tempo mais instável na região. Pela manhã, os termômetros apresentam mínimas de 14 graus. Já à tarde, podem chegar a 21 graus. Teremos um dia nublado, encoberto na maior parte do dia. Chance de chuva, umidade aí a 78% e ventos de 19 km por hora. Em frente com a nossa programação, vamos falar de turismo rural. Um cantinho maravilhoso na Serra Gaúcha, a vida desacelera, não seguiu a ideia moderna do turismo nos municípios vizinhos da região das Hortênsias. Mas hoje tem um incrível caso de amor próprio, valorizando a sua essência e o seu jeito mais calmo de passar os anos.
2: O seu ritmo peculiar e as características de São Francisco de Paula são o convite perfeito para um fim de semana turístico e para descansar do agito dos grandes centros urbanos. Confira esse belíssimo destino de turismo rural agora na reportagem.
3: A cidade é famosa pelas suas matas de araucárias, alternando com extensos campos e magníficas cachoeiras. Por lá, a música tem nome de animal, o bugio. Tem a Fazenda da Cria, onde seus proprietários há muitos anos foram pioneiros na produção de alho poró no sul do país e mais tarde foram os primeiros do Brasil a plantar ruibarbo. Não estando cansados de ser diferentes lá em São Chico, a agroindústria Malacara incluiu o ruibarbo na sua produção de bebidas. E não para por aí. Uma família escolheu as terras da cidade para construir o maior parque de flores das Américas. Lá no Mátria, a natureza não é apenas cenário, mas a protagonista de um mundo colorido que parece cena de cinema. Começamos o nosso passeio por São Francisco de Paula pela Fazenda da Cria, uma linda propriedade pioneira no cultivo de alho poró e do ruibarbo, o único local do Brasil que produz esta hortaliça.
4: Além da gente servir um pouco da nossa gastronomia, né, a nossa origem alemã, italiana dos meus pais, dos meus avós, e também muito do que a gente tem na serra, né? O que é daqui, tipo o pinhão, o queijo serrano, que eu acho que é um ponto forte a nossa gastronomia, mas além disso é a vivência do dia a dia na agricultura.
5: E a propriedade de vocês começou com o cultivo do alho poró, vocês foram os primeiros do sul do Brasil, é isso?
4: Isso, quando o pai comprou aqui a propriedade, ele já começou a plantar o alho poró, né? Que ninguém conhecia, ele trabalhou na Ceasa uma vida inteira, então descobriu, na época não tinha rede social, não tinha WhatsApp, não tinha nada, né? Ele descobriu que em São Paulo já tinha alho poró e aí ele resolveu plantar aqui. E aí foi aquela função, né? Porque nenhum agrônomo sabia como tratar o alho poró quando adoecia, porque adoece até hoje, né? Só que daí hoje com a experiência que eles têm é diferente, mas na época foi isso. E vou te dizer assim que era meio que um deboche quando ele começou, porque o que, que ele queria com essa planta diferente. Na época, assim, ele fornecia uma rede de supermercado também e eles levavam num caminhão, eles pediam 5 pés. Hoje eu te digo que de São Chico, não nosso, né? Mas de São Chico sai mais de 5 caminhões de alho poró para o Brasil todo e para o exterior. Chega em São Paulo, eles secam o tempero e exportam, né? Então, hoje São Chico é um grande produtor de alho poró.
5: E vocês não bastassem ter o pioneirismo do alho poró no sul do Brasil, passaram a importar sementes de ruibarbo e são os primeiros do Brasil a plantar isso aqui na propriedade.
4: Em larga escala, é a única plantação que tem no Brasil, é a nossa.
5: Vamos conhecer então ali o plantio?
4: Vamos, claro, com certeza.
5: Isaura, para quem não conhece o ruibarbo, apresenta a planta.
4: Então, aqui ele está numa fase ainda de crescimento, tá? Ele vai chegar na altura que vá na minha cintura. Ele fica realmente bem alto e quando tu olha aqui, tu não enxerga a terra. Ele fica todo fechadinho de bastante folha, porque a folha dele fica gigantona. E as pessoas dizem pra mim assim, ah, eu não conheço o ruibarbo, nunca comi. Mas as pessoas já usaram. Porque tem medicamentos no mercado de muito tempo já, tipo funchicória, que é um pozinho que usa no bico de criança pra cólica, que as pessoas sempre acharam que era feito de funcho e chicória, e ele é feito com ruibarbo e chicória. Então tem aqueles flaconetezinhos pro estômago, tem ruibarbo. O Aperol, que é um drink super famoso, é feito com ruibarbo e aquela laranjinha quicã.
5: Sandra, conta pra nós como funciona o trabalho da Emater, auxiliando aqui a propriedade Fazenda da Cria.
6: Bom, a gente faz assessoramento técnico com coleta de solo, análise, né, orientações para o plantio e também na parte de comercialização, né, para o acesso ao SEASA, principalmente, a gente faz a declaração de produção, né, e o mais forte mesmo é o trabalho social que a gente faz com a agroindústria, né, e com, nós temos aqui uma mulher e um jovem no protagonismo, então isso que é importante do nosso trabalho, né.
5: Aqui na Fazenda da Cria, o visitante vai conhecer a produção agrícola, vai se deliciar com um café rural e também vai fazer um passeio de trator, experiência tipicamente da roça.
3: A nossa viagem por São Chico seguiu e a próxima parada foi no incrível Mátria, o maior parque de flores das Américas. Criado há 4 anos, ostenta mais de 10 milhões de plantas, 300 espécies, 18 mil árvores em 25 hectares, havendo ainda mais 25 hectares de mata nativa.
5: E para quem quer encontrar paz em meio à natureza, tem um lugar ideal aqui em São Francisco de Paula. É o Mátria, Parque das Flores, o maior parque de flores das Américas. Quem vai falar um pouquinho mais sobre isso para nós é a Itiara. O quanto de flores já tem aqui? O que, que vocês já aprontaram nesse lugar maravilhoso?
7: Então, é um prazer estar falando contigo e apresentar o Mátria, né, que é a nossa paixão. Atualmente nós temos hoje mais de 300 espécies, 10 milhões de mudas plantadas, são 30 jardins, cada um com uma essência diferente, cores, aromas, texturas, isso a gente consegue trabalhar muito bem e é um lugar para as pessoas virem aqui, se conectarem com a natureza, sentir essa paz, que hoje em dia, né, com o mundo tão conectado, é isso que a gente quer oferecer para os nossos visitantes, essa experiência assim, de conexão mesmo consigo, com Deus e com a natureza.
3: O Mátria Parque de Flores é um jardim botânico exuberante nos campos de cima da serra. Uma verdadeira obra de arte a céu aberto. A cada estação, uma nova florada cheia de tons, cheiros e beleza. Fechamos o nosso roteiro pela cidade, na agroindústria Malacara. E por lá eles também fogem do lugar comum ao produzir licores, hidromel e até a exclusiva cerveja utilizando a hortaliça ruibarbo, trazida, claro, da agroindústria Fazenda da Cria.
5: E em meio a muita chuva que cai lá fora, aqui dentro da agroindústria Malacara, a gente vai fechando o nosso roteiro de turismo rural por São Francisco de Paula. Vou conversar agora com o seu Silvio, proprietário da agroindústria, onde ele produz licores, hidromel, cervejas, coisas bem gostosas, certamente. Eu não vou provar agora porque a gente está trabalhando, mas depois a gente pode degustar, né, seu Silvio? Qual que é o carro-chefe aqui da agroindústria?
8: O nosso carro-chefe sempre foi o hidromel, né? O hidromel, a gente iniciou o hidromel em 2019, fabricando hidromel, e de lá para cá a gente cada vez cresceu mais com esse produto. Claro que depois que a gente comprou o equipamento para produzir hidromel, a gente foi se deparar que era o mesmo que se produz cerveja. E assim começamos também a produzir cerveja. Então a gente produz cerveja, mas o hidromel é o nosso carro-chefe. Hoje a gente faz hidromel frisante, que é um hidromel parecido com o espumante, ele pende bem para o lado da espumante, e produz os hidroméis licoroso com um longo tempo de fermentação, entre 14, 16, 18 meses, que é o mínimo que um hidromel de qualidade precisa para ter uma boa qualidade como o nosso hidromel da Malacara.
5: E me chamou bastante atenção esta bebida aqui, um licor
9: com mais de 30 ervas, mais de 30 especiarias. Conta um pouquinho a história dela, porque tem um slogan bem bonito. Velha coruja, ervas que sussurram um mistério que desperta. Seu Silvio, de onde saiu essa ideia?
8: A ideia da velha coruja surgiu no momento em que a gente fez um tour pela Itália e pela Europa, afinal. E na Europa a gente viu que o máximo que o pessoal fazia lá, além de fazer todos aqueles licores, aquela parte de drinks, se usava muito essa bebida aqui, que era o estrega italiano. Então a gente mais ou menos fez uma coisa muito parecida. A base da nossa velha coruja é o Zimbro. O Zimbro é uma bebida, é um produto importado que dá a base da velha coruja. Então hoje ela tem uma saída muito boa, tá no mercado já, somente para venda aqui na propriedade e em feiras que a gente faz pela Emater. E aí que a gente leva e demonstra esse produto.
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1: Com isso, vamos para um rápido intervalo comercial, mas não cede aí, a gente volta já.
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0: reporta produtividade acima de 200 sacas por hectare no meio-oeste catarinense.
1: O projeto Giro da Safra, ele é promovido pela IPAGRE em parceria com o Sicoobi e outras cooperativas da região. E essa semana nós estamos no meio-oeste catarinense, na cidade de Campos Novos. O objetivo é averiguar os dados da safra deste ano do milho, um grão importante para o nosso estado, também na produção animal, já que ele serve como base para a alimentação. E o objetivo com esses dados também é fazer com que possa se pensar políticas públicas para as próximas safras, bem como novas tecnologias para nós melhorarmos a produtividade em Santa Catarina.
2: O projeto Giro da Safra tem como principal objetivo levantar a produtividade a campo, em pré-colheita, e também o contexto com parcerias junto a cooperativas de produção para acompanhar toda a cadeia produtiva dos grãos, específico do milho. E temos essas informações mais precisas para delimitar, para organizar políticas públicas para o produtor.
1: O meio-oeste catarinense caminha para uma safra de milho com produtividade elevada. É o que aponta o levantamento preliminar do Giro da Safra 2026, mostrando rendimento médio de 204 sacas por hectare na região.
3: Então, através do Giro da Safra, nós tivemos a possibilidade de visitar pouco mais de 80 áreas, glebas de milho, em todas as regiões, em vários municípios da região aqui do meio-oeste. Isso nos possibilitou ver a forma com que cada agricultor está tratando sua lavoura, né? Então, são diferentes formas, diferentes maneiras, também tem diferentes resultados. Nós conseguimos obter uma média de produtividade em dessas áreas ao redor de 204 sacos por hectare, né? É uma média boa, bastante alta, mas é claro, como é uma média, nós tivemos desde produtividade em torno de 125 sacos por hectare até 250 sacos por hectare.
1: Emily, como que é feita a metodologia para chegar nesses dados precisos do milho aqui no meio-oeste?
4: Então, após a coleta dos dados a campo, eles são levados ao laboratório, né, um laboratório da IPAGRE, onde nós fazemos todo o processamento, que inclui a determinação da umidade, determinação do peso desses grãos. Pegamos esses dados, colocamos na planilha do Excel, uma planilha já elaborada com toda uma metodologia, e são gerados então gráficos de, além da produtividade, que é algo muito importante, mas gráficos de densidade de plantas, coeficiente de variação, quanto que o produtor está perdendo ou não de sacas, né? E todos esses dados irão então depois, posteriormente, serem levados ao produtor através de um técnico da IPAGRE.
5: A gente tem bastante participação da IPAGRE na nossa propriedade pela ajuda que eles nos dão. Eles estão sempre nos auxiliando na parte de plantio, de colheita, de compra de implementos. É um programa, os programas deles são bem completos.
6: Com o Giro da Safra, a gente aprendeu muita coisa com a IPAGRE, construiu um silo com os projetos deles e conseguiu ter uma maior consciência do que a gente está produzindo aqui dentro da nossa propriedade. Agregando valor ao nosso produto e conseguindo armazenar aqui mesmo na propriedade, que independendo de terceiros para fazer essa armazenagem.
7: Essa parceria ela é muito importante, ela deu super certo, né? Já estamos na terceira edição do Giro da Safra e eu acredito que seja de suma importância para a gente estar cada vez mais próximo dos produtores, né? Que são tanto produtores assistidos pelos extensionistas da IPAGRE e muitos são nossos cooperados. Então a gente consegue entender a necessidade do produtor, ver o que ele está precisando ali na ponta, né, para melhorar, para poder auxiliar eles nessa questão. E a IPAGRE cada vez mais ter mais dados também, né, para entender como é que está a produtividade, como é que vai ser a questão de mercado. Então eu acho que essa parceria tende só a crescer e todo mundo a ganhar, assim como as cooperativas de produção também, que é onde esse milho vai parar no final, né?
1: Os números foram apresentados na última etapa da terceira edição do Giro da Safra. O público também acompanhou palestras sobre a cultura do milho e o manejo de plantas resistentes.
8: Estamos hoje com a palestra intitulada Como a cultura do milho e o manejo de plantas daninhas resistentes. Um desafio crescente nas lavouras do meio-oeste catarinense, mas também de outras regiões produtoras do estado de Santa Catarina. Então é uma temática bastante importante que a gente vai abordar nessa noite, para falar um pouquinho de como a gente pode mitigar, de usar estratégias de manejo para poder

0: controlar um dos fatores que acabam comprometendo a produtividade das culturas.
1: Os resultados do Giro da Safra, realizado aqui em Campos Novos, no meio oeste catarinense, mostram a força da produção do milho aqui nessa região. Os resultados mostram um potencial de produção em média de 204 sacos por hectare, com destaque para Iani, aonde esse número chegou a 234 sacas. Isso mostra a importância de eventos como esse. Levar a pesquisa para o campo, transformar a observação em realidade, ajuda o governo a tomar decisões. É a EPAGRE, perto do agricultor, transformando informação em conhecimento e ajudando na tomada de decisões.
2: Percorremos 169 propriedades rurais em 26 municípios do extremo oeste e meio oeste catarinense. Esse giro da safra permite transformar dados técnicos em planejamento, eficiência e segurança para toda a cadeia produtiva do milho em Santa Catarina.
3: E para nós do Sicoob é muito gratificante, porque a gente novamente, mais um ano, está nessa parceria que já deu certo no Sicoob com a EPAGRE, né? Fazendo esse trabalho de campo muito importante para o agro catarinense, principalmente na cultura do milho, que é hoje um dos cereais aí mais importantes para a nossa agricultura e também para a produção de proteína animal. Então, nós somos muito gratos de participar de todo esse processo, né? E reafirmar para todo o agronegócio catarinense que o Sicoob, sim, é a instituição financeira do agro de Santa Catarina e está ao lado do produtor rural em todos os momentos.
4: Em frente com o programa, na região noroeste do Rio Grande do Sul, a agroindústria familiar como oportunidade de agregação de valor ao que se produz e de novas oportunidades para quem vive no meio rural.
5: Fomos conhecer a história de dois empreendimentos de Porto Lucena, que nos dão exemplo de resiliência, de boas práticas e de visão estratégica no posicionamento de produtos da agricultura familiar.
6: A abertura da janela de oportunidades para a permanência no meio rural com mais renda e qualidade de vida se deu a partir do momento em que Rudi e Leonilda tomaram a decisão de implantar uma agroindústria de ovos. Se hoje a família traça o caminho da sucessão com a participação do filho Ivan Guilherme na atividade, é porque traz na bagagem uma história que envolve trabalho, busca de conhecimento e resiliência.
7: Eu me lembro muito bem quando nós se criamos ali, nós era bem pobrezinho. Daí quando o meu pai, ele tinha umas galinhas, na época não tinha essas exigências todas. Pegamos de balde e fomos vender ovos nos boliches para nós comprar comida. Então, os períodos que foram passando, a gente foi trabalhar em granja de ovos e voltamos a montar nosso próprio negócio. A gente, assim, ó, tinha muitos apoios de Emater, enfim, todo mundo. E o nosso produto hoje é muito bem valorizado em todos os comércios. Falta, nós começamos, para você ter uma ideia, começamos com 360 galinhas. Hoje nós temos ali pavilhões que possam alojar 3 mil galinhas. E está faltando comida, produto para vender.
6: A história da família tomou um novo rumo na última década, especialmente a partir do momento que decidiram se organizar para formalizar a agroindústria.
8: A agroindústria é uma forma de agregar valor à produção, mas também é uma oportunidade de transformar vidas. Aqui nós temos, no exemplo da família, um momento que é o antes e depois de colocar a agroindústria. Se tu fores pensar 10 anos atrás, o que vocês tinham e o que vocês têm hoje, tem alguma diferença?
9: Tem, e uma diferença muito grande. Meu, em 10 anos é bastante, bastante a diferença, mudou muita coisa, né? Que nem a casa a gente ampliou, era pequenininha, os galpão, o secador, os silos, né, que a gente fez, as flores, bastante, bastante mudança ali no pátio que a gente fez, e eu gosto dessas coisas. Se eu posso mexer nas flores, eu adoro fazer isso. Isso é uma vida pra gente, né? Como é que eu vou te dizer? Uma terapia.
6: Com a inclusão no Programa Estadual de Agroindústria Familiar da Secretaria de Desenvolvimento Rural, a SDR, os Camtin passaram a diversificar os canais de comercialização e, consequentemente, as fontes de renda. A legalização também oportuniza maior segurança ao consumidor, que tem acesso a um produto de qualidade validada.
7: A gente tem o RT, que acompanha a gente, tem veterinário que cada 14 dias, uma vez por semana, vem, faz a coleta dos ovos, faz análise de ovos, porque hoje, entregando ovos assim meio, clandestino, é muito complicado. Então, hoje tu tem que estar dentro dos padrões do que eles exigem, porque causa muito problema na saúde do povo.
6: Também é de Porto Lucena o exemplo de uma agroindústria que demonstra a importância da qualidade diferenciada e da oferta de produtos autênticos. A charcutaria Sabor na Brasa investe em produtos diferenciados. A matéria-prima, característica da região. Os sabores remetem a memórias afetivas. Entre eles, linguiça tradicional, com limão, queijo, bacon com mandioca e queijo, tomate seco, rúcula e queijo, picante, abacaxi e queijo, figo e queijo, goiabada e queijo, uva, entre outros.
10: Já são 4 anos de construção, né? Já vai para 5 anos que a gente está trabalhando em cima da criação dessa receita, porque nenhuma delas foi copiada, foi criação mesmo. E a gente está trabalhando, tá cada vez tentando trazer novos sabores, né? Que hoje o mercado quer, né? Produtos saudáveis, naturais.
6: O interesse pela produção de alimentos de origem animal não é por acaso. É resultado de história.
10: Às vezes a gente costuma dizer assim que vem de berço, né? Que a gente vem tá na genética da gente. O meu avô paterno, há 75 anos, mais ou menos, atrás, ele tinha um abatedor aqui na comunidade. Então, eu desde criança sempre falei que eu tinha esse sonho de ter uma casa de carnes. E, tipo assim, não tive um abatedor, mas tenho hoje a Sabor na Brasa, que são linguiças, né?
6: O zelo e o cuidado nas diferentes etapas da produção da expedição contribuíram com a recente conquista do selo Arte pela charcutaria. Isso possibilita que os produtos de Porto Lucena possam ser comercializados em todo o país.
11: Os alimentos, eles entram aqui por essa sala, que é a sala de recepção. Após a entrada nessa sala, eles entram para a câmara fria de resfriamento, onde eles vão aguardar até o momento de ser produzido. Eles ficam com uma temperatura controlada em no máximo 7 graus. Quando existe a produção, então, as carnes e os demais alimentos, eles vão para a sala de produção. Também é uma sala refrigerada, onde a temperatura fica em torno de 15, 14 graus, no máximo a 16, então menos pode ser, mas mais que 16 não. Aí ocorre a moeção da carne, depois ela vai, então, para o triturador, depois ela vai, então, para um equipamento que faz a mistura da massa, carne, queijo, tomate, cebola e demais produtos que são utilizados na confecção das linguiças. Posterior a isso, então, ela vai para a máquina que faz o embutimento. Depois que os produtos são embutidos, eles vão ser alocados numa embalagem, são armazenados então na máquina que faz o processo de vácuo. Após então, a embalagem ela é selada e aí eles vão ir para a câmara de congelamento. Posterior a isso, eles vão ficar no congelamento até chegar a uma temperatura mínima de menos 12 graus. E aí, depois desse congelamento de menos 12 graus, eles podem ser expedidos conforme é a venda do produtor.
6: Para a conquista do selo Arte emitido pelo Ministério da Agricultura e Pecuária, são levados em conta critérios de boas.
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1: Estamos de volta com A Força do Campo.
2: Estamos de volta com o programa Força do Campo desta quarta-feira, programa que é feito com muito carinho, pensado em você, produtor rural, você, claro, que faz a engrenagem girar. Em frente com a programação, a gente vai falar agora sobre produção de vime, que fomenta a economia na Serra Catarinense e serve como solução ambiental no tratamento de esgoto.
3: Uma cultura centenária que passa de geração em geração e que continua garantindo o sustento de centenas de famílias e fomentando a economia de pequenos municípios da Serra Catarinense. Estamos falando do vime, cuja utilização vai do artesanato às soluções ambientais e conquista cada vez mais espaço entre uma clientela que valoriza as tradições e prioriza a sustentabilidade no meio ambiente.
4: O vime tem grande importância dentro do município de Bocaina do Sul e também da região, como Rio Rufino, Bom Retiro, principalmente no Vale do Canoas, né? Onde tem uma boa produção de vime ainda. O vime representa financeiramente para as famílias um ganho muito bom ainda.
5: Hoje o vime ele é uma das atividades responsáveis, se dizer, do sustento aqui de casa. Ele é uma atividade que eu consigo praticamente fazer com a minha família. Eu gosto de lidar com vime, sempre gostei desde criança, fui me criado dentro de um cesto de vime. Se Deus quiser, eu quero estar aqui, quero estar mexendo com isso. É uma renda que entra praticamente limpa. A Epagre hoje é, vamos dizer, é quase uma segunda mãe. Acompanha, ela te ajuda, ela vem aqui precisar de alguma coisa, ela te dando mais apoio, tem disposição, coisa assim, leva. Aí é onde vai aumentando mais o consumo de vime, onde que a gente vai podendo ter mais renda também.
6: A gente aqui é uma associação de artesanatos de vime, né, no Centro de Comercialização Grupo União do Vime. Aqui a gente, quando abrimos com 28 famílias. Hoje a gente está em cerca aí de 350 famílias, né, que trabalham tanto na área da madeira, clubes de mães, sabonetes artesanais, né, e a área do vime, que é o nosso foco aqui do município. Isso é uma boa expectativa, a gente esperando os clientes, né, as lojas, mercado, procuram bastante a gente fazer orçamento para pegar aquelas cestas de montar, né, tipo Cacau Show, Belato, né. Então temos muita procura aí do mercado também, isso é bem gratificante para a gente.
7: Hoje eu estou com 50 anos de idade, desses 50, 40 anos dedicado ao vime. Eu hoje, embora eu tenha uma outra profissão, eu não consigo ficar sem trabalhar com o vime, porque o vime é vida, é saúde, ele faz parte do meu dia a dia, eu não me imagino parar com o artesanato. O vime ele me deu uma identidade, ele conseguiu fazer com que eu permanecesse na atividade vendendo essa essência serrana, essa essência lagiana.
3: E o vime, né, que a gente está utilizando como a planta, né, a gente, esses sistemas são plantados e a gente tem utilizado o vime com excelentes resultados. Então o vime ele tem produzido uma grande quantidade de biomassa, né, no esgoto, ele tem a capacidade aí, está tendo a capacidade, né, de contribuir muito positivamente aí para os processos biológicos e naturais, enfim, que ocorrem no tratamento e na remoção de poluentes do esgoto. Então, fechando aí o ciclo, trazendo aí um importante impacto na economia circular, né, nos objetivos do desenvolvimento sustentável também. Né, então, a gente, essa parceria com a Epagre, né, na pessoa do pesquisador Tássio, tem contribuído, né, tem adaptado aí o vime para essa solução natural de tratamento de esgoto, gerando aí importantes projetos e ampliação aí em todo o estado. Né? Então, estão com alguns municípios já incorporando essas soluções no tratamento do seu esgoto, tanto na área rural quanto na área urbana também.
8: Bom, basicamente é essa a motivação da Epagre estar envolvida. O saneamento rural hoje é um problema, porque estruturas convencionais são viáveis para grandes habitações, para grandes volumes, né, para municípios com mais de 4, 5 mil habitantes. Para municípios menores, para situações de populações menores, até para propriedades individuais, esse sistema não é o mais eficiente. E aí as soluções baseadas na natureza, e no caso nós estamos introduzindo o vime, porque eu já tenho um domínio de trabalho com a espécie, e porque é uma das espécies mais usadas no mundo afora para esse serviço, por ser extremamente eficiente, e capaz de atender uma grande diversidade de serviços, inclusive o saneamento, onde ela tem uma capacidade muito grande de estimular bactérias e organismos, micro-organismos, na decomposição e na purificação dos lodos.
0: Esse projeto, né, com os wetlands dessa solução baseada na natureza, incorporando o VIME aí no processo, é uma parceria, né, bastante exitosa aí entre o CAVE, o Desk CAVE, a EPAGRE e a CEMASA aqui de Lages, né? Então, sinergeticamente, aí estamos aí fazendo esse trabalho que tem um futuro bastante promissor.
2: E com isso a gente finaliza a edição de hoje do programa Força do Campo. Fique agora com Saulo Machado e o programa Dia a Dia.
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12: Muito bom dia, são 6 horas e 46 minutos, manhã de quarta-feira, 30 de setembro de 2026, quarta-feira que começa com tempo bom, o sol está aparecendo entre nuvens e nós hoje vamos chegar a 20 graus de temperatura, mas não dá para descartar alguma chuva. 18 graus é a temperatura neste momento aqui na nossa cidade das avenidas, a rainha do sul catarinense. Hoje aqui no programa eu recebo o João Francisco Nazário, coordenador da Defesa Civil de Meleiro, que vem falar sobre os trabalhos de recuperação no pós-cheias e o relatório que saiu ontem e que aponta para 4,7 milhões em prejuízos na cidade de Meleiro. Também recebo aqui no programa o Nelson Ricardo Proman, arquiteto, urbanista e diretor de planejamento da Secretaria de Planejamento de Araranguá. Ele vem aqui falar sobre a polêmica das casas para famílias de baixa renda que serão construídas em Araranguá. Ontem nós ouvimos aqui representantes da comunidade que se manifestaram e apresentaram as suas divergências em relação ao projeto. Você também vai acompanhar a previsão do tempo com Peter Scheuer, os nossos comentaristas Alexandre Garcia e o Piara Bosco, Jairo Silva, com os destaques da área policial e do esporte, e o Lucas Casagrande com as informações do Notícia da Hora. 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Eu volto depois do horário eleitoral com a sequência do Dia a Dia.
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7: A ofensa recebida geralmente vem de quem não tem argumentos a apresentar. E não deve preocupar. 7:26, 7:26, manhã de quarta-feira, 30 de setembro de 2026. O tempo é bom aqui na região sul, o sol aparece entre nuvens. Para começar o dia, vamos à previsão do tempo com Peter Scheuer. Hoje, como é que fica o tempo e o vento? Hoje, 18 graus ao amanhecer aqui. E domingo, a votação vai ser com chuva, sem chuva? Como será o tempo e o vento? Peter Scheuer, bom dia.
8: Ô, Saulo, bom dia para você, bom dia para todos. Olha, hoje um dia que ele é um pouco mais aproveitável, agora pelo... principalmente agora pelo turno da manhã, mas tempo seco, uma alternância entre nublado, algumas aberturas de sol. Se o sol aparecer, aparece sempre dividindo o espaço no céu com as nuvens. Durante o período da tarde, a condição de chuva aumenta, só que são chuvas que ficam mais concentradas entre Criciúma até Brás do Norte. Mesmo assim, quem for sair de casa vai ficar até tarde, é bom levar um guarda-chuva por precaução. Amanhã o tempo ele fica mais seco ao longo do dia, é uma quinta-feira mais aproveitável, amena pela manhã e agradável durante o período da tarde. Os ventos sopram com intensidade fraca, moderada de sul a sudeste, e a temperatura ela fica num patamar assim mais confortável, né? Hoje, por exemplo, a temperatura máxima ela não vai passar muito dos 20 graus, 20, 21 graus, amanhã 17. E tanto na sexta quanto no sábado, tempo bom, tempo seco, friozinho pelas manhãs, agradável durante o período das tardes. No sábado à tarde esquenta bem, chegando até o patamar dos 30 graus. E no domingo passa uma frente fria. Não influencia o domingo todo, é mais entre a madrugada, manhã, assim que tem risco de temporais. Depois daí o tempo ele melhora. Saulo.
7: A Epagre aqui de Santa Catarina aumentou a classificação do El Niño. Realmente essa situação mudou, não?
8: Não. Por enquanto tá mantendo, assim tu diz, o patamar do El Niño.
7: Isso.
8: Sim, é um super El Niño, o ninho mais forte da história. Como a gente já vinha alertando há um tempo, é o ninho mais forte. É, o que o pessoal está fazendo é aumentando a classificação conforme ele for aumentando a intensidade lá no Pacífico Equatorial. Sim. Então, ele está cada vez mais forte, cada vez mais forte. Então, ele é um super El Niño já.
7: Tá certo. Obrigado, Peter Scheuer. Tenha um bom dia de trabalho. Abraço.
8: Grande abraço. Tudo de bom. Até mais.
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7: 7h31, agora vamos ao comentário do jornalista Alexandre Garcia, em nome do Sicoob Crediçuca, Alcidino Joalheria Ótica, Gênios Veículos, Hackley Limpeza Urbana e Mecânica Lauri. Bom dia, Alexandre Garcia.
4: Bom dia. Ontem eu falei com vocês a respeito do Antônio Doido, deputado, candidato à reeleição, que recebeu a Polícia Federal na casa dele, com R$87 mil guardados em casa por não acreditar em banco, e com um celular escondido num buraco de esgoto. Mas eu estou contando isso, recontando, porque eu descobri que o Antônio Doido é o mesmo que em dezembro passado, dezembro último, quando viu a polícia chegando no bloco aqui de Brasília, no apartamento funcional dele. Ele mora aqui em apartamento da Câmara dos Deputados, que foi construído com dinheiro do povo brasileiro. Jogou os celulares que ele tinha pela janela quando a polícia subiu, e a polícia recuperou os celulares. Né? Ele é um lançador de celular. Né? Bom, mas ainda falando dessas coisas vergonhosas, agora se descobriu também pelos telefones que a Roberta Luxinger pagou R$1.868.000 para Lulinha e família fazerem uma viagem maravilhosa à Finlândia e Suécia para verem a aurora boreal. E também aos Alpes suíços, né? Jatinho da Suíça até a Escandinávia, hotel caríssimo, parece que tinha mordomia especial, essa coisa toda. Aí eu pergunto, por que ela pagou? O que Lulinha fez por merecer tanto, não é? Fica a resposta no ar, porque Lula ainda disse lá na Band News que ele sabe que Lulinha não fez nada de errado e tal. Pois é. A viagem foi organizada pela Marina, que é filha do Guido Mantega, que recebia dinheiro do Vorkar, o pai, né? E que arranjou aquele encontro fora de agenda entre Vorkaro e Lula, que mandou chamar o Galípolo. Estava lá o Lewandowski também, que também recebeu dinheiro do Vorkar, milhões, né? não é dinheirozinho, não, milhões, assim como o Guido Mantega. Ela que organizou. Né? O Lulinha está com dois inquéritos, está com o André Mendonça, e um inquérito está com o Dino. Bom, outra coisa, o Lula disse que vai prender quem continuar fazendo aposta eletrônica. Né? Só para lembrar de novo, a Caixa Econômica, neste ano, vai arrecadar com aposta uns 25 bilhões. Porque no primeiro semestre arrecadou 22 bilhões e 200. Né? E a aposta eletrônica, os entendidos dizem que pode estar sediada no exterior. Agora, ele ameaçou prender. Aí um jurista me disse, como assim? Por medida provisória, cria-se legislação penal para prender gente antes que vire lei? Aí a pessoa disse assim, eu não lembro que o AI-5 tivesse esse poder. Pois é. Está aí o poder. Bom, vamos falar de pesquisa? O Ricardo Salles, lá em São Paulo, tinha 3 pontos no Quest, renunciou em favor do Derrit e do Prado, e o Derrit já está na frente, o Prado ainda está atrás da Marina e da Tebet, mas ainda não se vê todo o efeito da renúncia do Ricardo Salles para o Senado. Na Quest, no primeiro turno, o Tarcísio está com 44 e o Haddad com 24. Em Minas Gerais, o Cleitinho 37, o Patrus 18. Mas no segundo turno, a previsão é Cleitinho 52 e Patrus pela metade, exatamente a metade, 26. No Rio de Janeiro, no primeiro turno, Paes 34, Ruas 25. No segundo turno, 44 a 31 para o Paes. Aqui em Brasília, A Celina está com 39 e o Graz, que é do PT, com 23. No segundo turno, Celina 54 e Graz 31. Para o Senado, a Michele é campeã com 26. Depois vem a Leila do Vôlei para ser reeleita com 20. A Bia Kisses está perto com 18. E a Érica Cucai do PT com 16. Então, que a gente está vendo aí, Atlas Bloomberg está dando Lula nacional, 45,3 no primeiro turno e Flávio 42,2 no primeiro turno. E aí vem a diferença de 3 pontos percentuais. Renan com 5,2, o Caiado com 1,8, o Cury com 2. Depois dá um segundo turno em que Flávio já está na frente, com 47,7 e Lula 47,6. Na verdade, empate. Eu acho que as pesquisas de opinião estão tendo muito cuidado para depois não sofrerem uma descrença quando vier o resultado real. Espero que haja um resultado real que reflita o voto posto na urna. De Brasília, Alexandre Garcia.
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3: 7h39, a hora e a vez do comentarista Piara Bosque. Bom dia.
4: Bom dia, Saulo. Bom dia a todos os ouvintes da Rádio Araranguá. Prazer falar com vocês mais uma vez. Bom, essa reta final da campanha eleitoral aqui em Santa Catarina, para o governo de Santa Catarina, ela está acontecendo mais nos tribunais do que qualquer coisa, né? E me chamou a atenção duas decisões do mesmo desembargador eleitoral, né? O Jaime Machado Júnior, que definiu, parecendo sabe aquele juiz de futebol que deixa o jogo rolar? Ele também tomou as duas decisões envolvendo dois temas bastante polêmicos que motivaram João Rodrigues, do PSD, a entrar na justiça contra Jorginho, e Jorginho, do PL, a entrar na justiça contra João Rodrigues. É o primeiro caso envolve quando João Rodrigues levou para sua propaganda o caso da evolução patrimonial que teria acontecido de uns filhos do governador Jorginho Melo, do Felipe Melo, através da holding que ele administra, dois imóveis comprados no período tal de tempo. E que inicialmente a campanha de Jorginho Melo conseguiu uma decisão da justiça para tirar do ar, dizendo que não tinha relação com o Jorginho, que era citado como se fosse evolução da patrimonial da família de Jorginho Melo, que não tinha relação, e dizendo que induzia erro de entendimento sobre essas compras. E agora no recurso, nas mãos do desembargador Jaime, ele entendeu que a evolução patrimonial da família, ela, mesmo que não tenha nada de irregular, ela tem que ser de conhecimento público. Não há problema em fazer esse apontamento numa campanha eleitoral, e que a intenção é ter menos intervenção possível nessas horas, mandou seguir o jogo. Então é possível que a gente acompanhe mais vezes esse tema voltar na campanha do João Rodrigues. Ao mesmo tempo, o mesmo desembargador Jaime Machado Júnior, ele não concedeu o pedido do João Rodrigues para tirar do ar as propagandas que Jorginho Melo tem colocado no ar desde sábado, lembrando o episódio da prisão de João Rodrigues lá em 2017, né, um episódio que acabou tornando ele inelegível. Ele concorreu ao deputado federal, mas não pôde assumir o mandato, e depois acabou sendo preso por 7 meses. Uma compra de uma retroescavadeira pela prefeitura de Pinhalzinho em 97, quando ele era vice-prefeito, e que acabou tendo uma derrota, não conseguiu recorrer, perdeu o recurso, e aqui depois foi tentando levar aquilo para tribunais superiores, até que chegou na última instância e determinaram que não tinha como recorrer. E aí o João Rodrigues chegou até a ser preso, teve aquele momento em que virou notícia no Jornal Nacional, virou um grande caso, mas depois ele conseguiu no Supremo anular toda aquela condenação, né? E havia muito exagero, na época o próprio Jorginho defendeu ele, os dois eram deputados, mas na campanha eleitoral veio o assunto. E o João Rodrigues ficou chateado, fez um vídeo emocionado com a sua mulher, com a Fábio, mas o Justiça Eleitoral entendeu que a crítica política durante o período eleitoral ela é válida e que cada um responda no seu espaço, princípio de não intervenção. Então, o desembargador eleitoral aqui em Santa Catarina mandou um siga la pelota e disse cada um toque a sua vida na sua campanha eleitoral, não ia intervir. Um a um para cada um, e acho que esses dois assuntos vão voltar bastante agora nessa reta final da disputa, que ontem, inclusive, teve debate, né? O governador Jorginho Melo foi ao debate da NSC-TV, tinha expectativa se ia ou não ia. Vamos ver a repercussão que vai dar. É isso, até a próxima.
3: 7h42, agora é a vez do Jairo Silva nos atualizar os principais destaques da área policial e também do esporte. Bom dia.
0: Bom dia, Saulo. Olha, algumas ocorrências que a gente destaca a partir de agora. A Polícia Militar prendeu um suspeito após tentativa de furto no Jardim das Avenidas. Ele chegou a arrombar, inclusive, um estabelecimento comercial. O homem já tem passagens pela polícia, tem 39 anos, acabou preso, tentou se esconder, inclusive, quando da abordagem da Polícia Militar. Ele estava armado com uma faca, chegou a correr atrás de um policial, mas foi abordado, um cerco foi feito e ele acabou preso e conduzindo à central de polícia ontem. Também vale lembrar que duas mulheres foram presas pela Polícia Militar ontem no meio da tarde, depois de furtar um estabelecimento comercial. Elas entraram em quatro, duas ajudaram possivelmente na ação e duas delas furtaram alguns cosméticos, acabaram sendo localizadas após buscas pela Polícia Militar e conduzidas então à Central de Polícia Civil. Colisão com ônibus também fere motorista e passageiro em Santa Rosa do Sul. A colisão foi com um ônibus escolar. O condutor do veículo, do automóvel, não respeitou a via preferencial e acabou ocasionando a colisão. Havia suspeita também de embriaguez ao volante. O homem, depois de ser evidentemente socorrido, foi encaminhado então à Central de Polícia Civil aqui em Araranguá. São fatos que chamam a atenção. Vale lembrar também que a Polícia Militar recuperou um aparelho de celular que havia sido furtado em uma unidade de saúde no bairro Arapongas, né? Esse furto havia sido inclusive confirmado pela Polícia Militar. O autor do crime, o suposto nesse caso o suspeito, teria sido encontrado e foi preso com a capa de celular, do próprio celular de uma funcionária, portanto, dessa unidade de saúde. Ele acabou conduzido na época à Central de Polícia, nesse caso na última segunda-feira, e acabou a polícia localizando esse aparelho. Uma mulher encontrou, ela deu guarida, né? Ela achava que era um morador de rua, acabou colocando ele dentro de casa. Depois ela encontrou o aparelho escondido na caixa de descarga. O celular dessa funcionária, então, foi restituído.
3: E a Polícia Civil, está aqui no site da rádio, você colocou ontem, né?
0: Sim.
3: Está chegando perto desses rapazes que andam aí assaltando, quebrando os vidraças aí do nosso comércio, né?
0: Exatamente. Esse, por exemplo, que foi preso ontem, quebrou vidraça, para poder entrar.
3: Esse é um dos.
0: Esse, na verdade, acabou preso pela Polícia Militar. Esse caso aí que a Polícia Civil trata, investigou, já se trata de um homem já preso pela Polícia Militar. Certo. Então, a prisão preventiva foi decretada
3: após a prisão. Então, tende esse tipo de roubo, de furto, começar a diminuir, né?
0: Essa é uma tendência, né? A probabilidade.
3: A não ser que venham outros.
0: Né? A não ser que apareçam outros, né? Porque tu sabe que é igual formiga, né? Da toca.
3: Tu fecha aquilo.
0: Sabe como é que é, né? Ninho de formiga, né? Mais ou menos por aí.
3: Mas acho que é o trabalho que está sendo feito aqui pela segurança pública, tentar parar com esse negócio. Claro. Os caras estão vindo para cá e estão querendo.
0: O tempo inteiro, né? Uns são moradores de rua, outros vêm para cá de outros estados, principalmente do Rio Grande do Sul, você sabe, né, Saulo? Enfim, mas é um trabalho conjunto aí, tanto da Polícia Militar, da Polícia Civil, que continua prendendo esses elementos. Eu acho que é mais ou menos. E a tendência, e a gente espera que diminuam esses furtos aí, né? Eu acho que é mais ou menos por aí.
3: Muito bem, já volta ao programa. Que isso? Tem o futebol da seleção brasileira.
0: Isso, Brasil ontem venceu o amistoso. Tá
3: jogando fino da bola.
0: Meteu 4. Meteu 4-2. 4-2, havia empatado com a mesma Austrália, né, Saulo? No final de semana, alguns dias atrás, no 1-1, né?
3: Isso.
0: O jogo terminou empatado em 1-1. Agora, pelo menos, o Brasil foi melhor, venceu por 4-2. O Rafinha, baixa foi o Rafinha que acabou se lesionando, né? Deverá ser tratado, evidentemente. Mas o importante foi essa vitória do Brasil, 4-2. O Brasil volta a campo agora contra a Índia, no próximo sábado, 11 horas da manhã, horário de Brasília. O jogo será
3: contra a Índia.
0: Poderosa Índia é o adversário do Brasil.
3: A Índia, né?
0: Sim, foi campeã lá.
3: Disputou
0: a Copa tal.
3: Sabe quem é que joga na Índia?
0: Pois é.
3: Nem eu.
0: Eu não tenho a mínima ideia.
3: Quem que o Brasil vai jogar com a Índia?
0: Meu amigo.
3: Mas eu vou te
0: falar. É amistoso para ganhar dinheiro e para tentar ir arrumando esse
3: time. E parar o campeonato brasileiro.
0: Mas são as datas FIFA, né? Se o Brasil não aproveita.
3: Mas então joga com alguém que vale a pena, não com a Índia. Ou você vai testar jogador contra a Índia?
0: Será que foi escolha do Ancelotti? Ou da CBF?
3: Os patrocinadores.
0: Só pode, né? Até tem interesse no meio, né?
3: Eles vão acabar com o futebol, eles estão tentando faz tempo, eles vão conseguir.
0: É complicado.
3: Não, vão conseguir acabar com o futebol.
0: E outra coisa, né? O Brasil está formando uma seleção a partir de agora. né, para disputar a Copa América depois, para a Copa do Mundo daqui a 4 anos.
3: Nós estamos formando seleção faz quantos anos já?
0: Nossa.
3: Não conseguimos formar uma.
0: É. Faz tempo que nós estamos disputando Copa e não ganhando, né? Não,
3: formando a última, seleção.
0: A última foi em 2002.
3: A desculpa é, não, estamos formando. Tá, já era para estar trabalhando esse rapaz.
0: É.
3: Já aí, formou, já estudou, já...
0: É. A Espanha já formou há tempo, tanto então, é que é campeã do mundo, né?
3: Então!
0: A Argentina também foi a campeã da Copa anterior.
3: Aí eles vêm aqui e inventam um monte de coisa. Não, porque nós temos que isso, que aquilo, que tecnicamente... É. Não tem frescura futebol. Pega os caras bons, bota pra jogar e acabou.
0: Seleciona os melhores.
3: Não, mas é que é um negócio de anos. É de...
0: Não, mentirada. O que tem de explicação, rapaz.
3: Tirada.
0: Nossa, é impressionante, né?
3: Não, então o negócio do calor agora que o cara andou pelo campo, que não andou. Tá, e daí? O cara bota isso aí e não joga porcaria nenhuma. Erra um passe daqui e ali. O que, que eu quero com esse
0: Cadê
3: negócio?
0: Cadê a bola desse jeito?
3: Cadê a bola, velho?
0: Cadê a bola? Cadê a qualidade?
3: Tinha cara? Isso no tempo do Pelé, do Garrincha?
0: Tinha nada,
3: não tinha.
0: Cara.
3: Tempo do Zico, não, não tinha. Os caras jogavam bola.
0: Jogavam.
3: O Zico pegava a cobrança de falta na entrada da área, era meio gol.
0: É. E assim
3: agora eles têm calor, tem não sei o quê, tem. Nem,
0: pergunta
3: não,
0: pro Roberto.
3: Não
0: Carlos.
3: Consegue chutar um ovo na correnteza. Ah, cambada de ruindade.
0: Será que o Roberto Carlos sabia cobrar falta?
3: Pois é. Né? Tinha essa frescurada toda aí? Não tinha?
0: Não, e outra coisa, na época do Pelé, na época do Garrincha, que driblava com a bola parada, a bola pesava não sei quantos quilos a mais.
3: Tinha bola de tento.
0: É, a chuteira, exatamente. A chuteira era com trava de prego. Trava de prego.
3: Aí agora os caras têm um monte de frescura.
0: E os caras jogavam, velho.
3: E não sabem jogar, cara?
0: Não. É o que
3: não sabem jogar futebol, não sabem. Erra um passe daqui e ali.
0: É o que
3: pelo
0: tem.
3: Pelo amor de Deus.
0: O que tem é enganador.
3: O cara não consegue bater um pênalti, pelo menos na trave, né? Bota lá em cima do. Ah, que é isso.
0: Isso que a moldura tem 7
3: então,
0: metros.
3: É, o cara não sabe bater na bola.
0: Não, tá cheio. Tá cheio. A gente não vê isso.
3: Tem um monte de jogador de futebol que não sabe cruzar uma bola.
0: A gente não vê isso nem no amador, Saulo.
3: Então.
0: É. Você tá em um campeonato da Lime, por exemplo, começou no final de semana, você não vê isso. Você vê um jogador que é impressionante.
3: Perna de pau ganhando um monte de dinheiro, não sabem porcaria nenhuma.
0: E esses caras são empresariados, o problema é isso.
3: Ah, então.
0: Os empresários.
3: Negócio de dinheiro.
0: Né? Os empresários, né? Tu sabe como é que é, né? Rapaz, os caras não chutam ovo, né? É complicado.
3: Não.
0: Por isso que reflete na seleção. Não é que
3: claro,
0: a gente está justificando.
3: Lógico.
0: É claro que vai refletir na seleção. É claro que nós vamos demorar para fazer uma
3: os
0: seleção.
3: Os nossos
0: de
3: meninos mal estão saindo das fraldas, já estão vendendo para a Europa.
0: É, pois é, aí que está o problema, né? Os caras querem euro, né?
3: Então tá.
0: É complicado.
3: Virou futebol, virou dinheiro. Então tá
0: virou
3: bom.
0: Dinheiro, virou negócio.
3: Então, vamos ver até quando vai os caras ganhando 2 milhões por mês aqui no Brasil.
0: Ah, pois.
3: Isso está fora da realidade.
0: Completamente, né? Completamente fora. É lamentável, né, Salo? É lamentável.
3: É verdade.
0: O ingresso também muito barato no Brasil também.
3: Nossa, caríssimo.
0: Começa pelo ingresso, depois pela bola dos caras, né? E vai por aí afora. É muito difícil. É muito difícil. Salo, só pra, rapidinho para falar da Série B. Ontem, fechando a 30ª rodada, a equipe do Botafogo de Ribeirão Preto venceu a pobre Ponte Preta, 2-0, eu digo pobre, que é a segunda equipe mais antiga do Brasil. Né? Então vale lembrar que ela tá virtualmente rebaixada, ela é a última colocada com 13 pontos e com a vitória o Botafogo de Ribeirão Preto estaria no meio da tabela, 16º colocado com 35 pontos, mas é lamentável um time que está 7, 8 meses sem pagar jogadores,
3: tem, né?
0: A tradição que tem está, né? Numa cidade com mais de 1 milhão de habitantes, é o caso de Campinas, é um troço realmente lamentável, é uma nota lamentável que a gente vem, inclusive reiterando isso aqui nesse espaço, né, Saulo? Em função dessa questão relacionada à Ponte Preta. Uma pena realmente. O Criciúma, vale lembrar, falando da Série B, que é o quinto colocado com 50 pontos, volta a campo na sexta-feira, joga em Londrina contra a equipe do Londrina às 20h30. O Avaí, que é o 17º, o primeiro da zona do rebaixamento com 30, joga então no sábado, 11 da manhã, contra o Ceará, aí na Ressacada.
3: Muito bem, Jair, volta ao programa daqui a pouco, informações de polícia, 1 da tarde tem As Esportivas. Outros destaques desta quarta-feira. Polícia Civil investiga a sequência de furtos a estabelecimentos comerciais em Araranguá e suspeito teve prisão preventiva decretada. Defesa Civil de Santa Catarina passa a tratar El Nino como muito forte e reforça atenção para a primavera com a previsão de chuva acima da média. Eleições 2026. 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Em nível estadual, o portal NSC Total diz, fala aqui como foi o debate na NSC TV entre os candidatos a governador em Santa Catarina nas eleições 2026. Teve chute na canela? Sim. O portal NSC Total está trazendo como destaque ciclone e rio atmosférico colocam 6 estados na rota de tempestades. E também... Jorginho é pressionado por Merizio a explicar post sobre o cão Orelha. Não vi processo nenhum, disse o governador. Em nível nacional, o jornal Folha de São Paulo diz que fim das bets afeta a arrecadação e pode elevar novo tributo sobre o consumo. Reforma previa imposto do pecado. Imposto do pecado, olha isso. É, porque a bet, né? Jogo, pecado, essa coisa. Então, né? Aqui no Brasil tem o imposto do pecado. E não tem nada a ver com a zona do meretrício, né? Não. Nem com as meninas do Job, não. É outro pecado, é do jogo, né? Então, a reforma previa impostos do pecado sobre apostas. Receita terá que ser compensada. Ou seja, eles vão continuar comendo caviar. E a gente vai ter que pagar. É óbvio, né? O estado de São Paulo está trazendo como destaque: Fachin hesita, TSE pauta caso da padroeira para a sessão de hoje. STF pode não julgar, mas corte eleitoral marca votação virtual. Agora tá assim. TSE está brigando entre eles, ninguém se entende, mas está uma zona. É pauta do TSE, Tribunal Superior Eleitoral. E o STF está metendo os pés pelas mãos, julgando. Olha, está difícil, gente. Está bem complicado o nosso país, né? Lamentável, que triste, né? Que coisa triste que estão fazendo com o nosso país. O Globo Rio de Janeiro, campanhas acirram guerra moral e Cássio marca no TSE a decisão sobre Santa nas redes. Uma coisa absurda, já se sabe que isso é mentira e... cara, não dá. É muito complicado, né? É, para acabar com colônia, passar tchau, esburteado Borges, né? Não tem jeito. Zero Hora Porto Alegre está trazendo como destaque: TSE realiza hoje sessão sobre posts de Nossa Senhora, Supremo recua. Polícia faz buscas à sócia de clínicas ilegais de idosos que sofriam maus tratos. O Ministério Público apresenta duas novas denúncias por compras suspeitas na educação na capital Porto Alegre. São os principais destaques desta quarta-feira, que está apenas começando. 7h55 para você interagir com a nossa programação nesta quarta-feira. Você tem várias opções. Uma delas é o facebook.com/Rádio Araranguá, muito simples, em qualquer parte do Brasil e do mundo. Você pega o seu celular, digita facebook.com/Rádio Araranguá e pronto. Você tem o nosso som, a nossa imagem na tela do seu celular. Deixa lá o seu recado. Está aqui o Itamar, Elisandro, pessoal do Morro do Pronto aí, deixando um bom dia. Gladys dos Santos, bom dia. Bom dia para o pessoal do Pet Campo Maracajá, bora trabalhar. Isso aí, não adianta, né? Tem que trabalhar. Richard Ewald, bom dia. Ledair Pereira também com a gente, Dete Henrique, Patrick Rodrigues Oliveira, Pato Branco do Paraná, Altair Costa Freitas, bom dia. Assis João Maciel, bom dia. Também aqui a Jucineia Estevão está com a gente, a Mary Albano, bom dia Francisco Alves, o Chico, também o Matheus Oliveira, Lauro Gonçalves Machado, Tânia Luzia Guimarães, o Aulamir Monteiro também está aqui dizendo bom dia, Bento Bittencourt, Ana Glória Della Vecchia, Juscelia Estevão também, Elizabeth Narciso, Kim Valim Schaefer, bom dia para o pessoal do Macan Motos, bom dia para Marcelo e Rosana, Valdeci Batista de Carvalho, Anderson Vieira, a Sandra da Silva também com a gente, a Zélia Crescêncio e outras pessoas chegando, como a Claudete Ferreira também, que está conosco aqui. Ferreira, né? Muito bom dia. Outra opção, nosso WhatsApp, 489-8808-4667. Bom dia aqui pro Anselmo da Barranca, ligadinho na melhor. Tá lá nos assistindo na TV, tá chique ele, hein? É, na TV, rapaz, tá tudo bem. E vamos lá, crescendo o pessoal que nos assiste na televisão, né? Bom dia do tio da Bar da Arena, aqui com a gente também, bom dia. Outro bom dia chegando aqui da Ana Paula Brusco, bom dia, Ana. Aqui, outro bom dia também, chegando aqui. Bom, aqui não tem nome, então não vamos colocar. Não tem nome em lugar nenhum, só tem um X aqui. Se é X, eu não converso com X daí, né? Bom dia aqui pro Fabiano Bellettini, tá lá nos Estados Unidos nos acompanhando. Outro bom dia chegando aqui do João Armindo Pereira, nosso cervejinha, sempre nos acompanhando lá no Jacinto Machado. Aqui também o Siegfried Germano Wegner, o Carlinhos também deixou um bom dia. Joel Fogaça, Elza da Silva Fogaça, bom dia, sempre agradecendo a Deus por mais um dia. Bom dia para você, Saulo, também para toda a sua família. A nossa Júlia Rafael com a gente, a Sofia também deixou um bom dia. Vereador Júnior Bailão, hoje o bom dia dele é direto de Timbé do Sul. Bora trabalhar, pessoal da Oficina Mecânica Urbano, vamos lá, vamos nessa, vamos trabalhar, porque não adianta, né? Troca governo, entra e sai, a gente tem que trabalhar, não tem jeito. Bom dia, feliz quarta-feira para todos, a Eva Guimarães Schaefer e outras pessoas chegando conosco aqui no nosso WhatsApp. 3524-0137 é o nosso velho e bom telefone que ainda toca, www.radioaranaguá.com.br é o nosso portal, entra lá, dá uma espiada, tem sempre novas importantes informações para você no nosso portal. Você pode nos acompanhar no Instagram da Rádio Aranaguá, e se a sua televisão está ligada na internet, faça como muita gente está fazendo, vai lá no YouTube, coloca na procura Rádio Araranguá, e aí você entra na nossa página. Procura ali, dia a dia, data de hoje, clica em cima, pronto, você tem o nosso som, a nossa imagem na tela da sua televisão. E claro, né, gente, a esmagadora maioria da nossa audiência no rádio 95.5. Muito obrigado pela sua audiência no seu velho e bom radinho de pilha que você leva para onde você vai. No rádio, no seu carro, onde quer que você esteja, tenha certeza, nosso trabalho é feito sempre com muito carinho, com muito respeito a todos vocês. 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Miguel Reus está na mesa de áudio e ele vai disparar o intervalo e depois a gente volta para conversar com o João Francisco Nazário, coordenador municipal da Defesa Civil de Melé, que vem aqui falar sobre os trabalhos de recuperação no pós-cheias e também o relatório que saiu ontem que aponta para quase 5 milhões em prejuízos no município de Meleiro com essas cheias. Intervalo, voltaremos em seguida.
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3: 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Para a programação da Rádio Araranguá FM, Sintonia de Verdade, Reinaldo Pereira.
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0: 8:17, 8:17 de volta nas informações e discussões do dia a dia, amanhã de quarta-feira. O Adilson Freitas está aqui com a gente, bom dia. O compadre Hamilton, bom dia. Jair Machado Tavares também, a Nena Lessa, Claudete Ferreira, Itamar Elisandro, pessoal do Morro do Pronto, a Gladys dos Santos, né? Pessoas que estão conosco aqui no facebook.com/Rádio Araranguá. O Rude do Lagoão, não tá fácil não, rapaz. A nossa justiça virou uma pizza, palhaçada, corte de circo, como dizia o Boris Casói. É uma vergonha. Abençoada quarta-feira a todos, o Rude do Lagoão. Bom dia, Saulo, está aqui o Martinho Elias Alves, outro bom dia chegando aqui, a Rosa Maria, lá de Jacinto Machado, um abraço a esse povo querido de Jacinto Machado, né? A Maria também está conosco aqui, deixando o seu bom dia, o Adelor também entrou aqui, bom dia, Adelor, tudo certo? Vamos em frente. E agora, falando ainda sobre a questão das últimas cheias, porque passada cheia, aí começa a recuperação dos municípios, muitos tiveram prejuízo de monta, outros nem tanto, mas todos eles tiveram, né? Alguns municípios sempre, os municípios não teve um que não teve prejuízo, principalmente os que margeiam o rio, esses rios que são afluentes do Rio Araranguá ou o próprio Rio Araranguá. Está aqui comigo o João Francisco Nazário, coordenador municipal da Defesa Civil de Meleiro. Bom dia, prazer em recebê-lo aqui.
1: Bom dia, Saulo, bom dia a todos os ouvintes.
0: Saiu ontem um relatório, né? Vocês conseguiram concluir um relatório da Defesa Civil em relação aos estragos. Ele aponta aí para quase 5 milhões de prejuízo em Meleiro.
1: Justo, Saulo. A gente tem o levantamento de todas as secretarias, né? Participação da assistência social, a agricultura e as demais secretarias para ajudar a gente a fazer esse levantamento, secretaria de obras também. A gente teve, em um resumo direto, 585 mil em prejuízo em estradas. O rio levantou, principalmente a região de Sapiranga, Barra do Cedro ali. A gente teve perca do seixo rolado nessas pistas e em áreas rurais, né? E agricultura, a gente teve R$4.182.000 em perca direta no arroz, fumo e milho. Um total, a gente faz um estimado aí de R$4.767.000.
0: Certo. Porque a questão do arroz, se a água fica parada ali, não tem problema. Só que a correnteza leva, por exemplo, a semente, né?
1: A correnteza, a região que já tinha o adubo, vai ter que refazer de novo. A perca da própria semente também, áreas recentemente plantadas, teve esse prejuízo. Esse relatório da parte da agricultura é toda feita da Epagre, né? A gente fez a reunião com eles e eles passam um relatório final para nós que a gente consegue publicar e homologar no estado.
0: A questão de ruas, enfim, prédios públicos também teve problemas?
1: Não, de edificações ou infraestrutura como pontos, a gente não teve demais problemas, né? Algumas cabeceiras, mas isso não levantou no relatório, pois é só algum pontual. Mas foi as estradas rurais mesmo. A gente teve regiões que nunca receberam cheias, que a água teve passando por cima e, como você mencionou, ela passa com correnteza, acaba levando o material seixo da pista na parte rural, ela acaba indo para os valos, ainda tem que fazer todo o desassoreamento dos valos de irrigação que passa à beirada das rodovias e recompor esse material das pistas.
0: Embora a gente tenha falado muito de Timbé do Sul, né, tivemos problemas sérios lá, aqui em Araranguá também, mas Meleiro teve 1.168 pessoas afetadas e 290 famílias que tiveram acesso às suas localidades interrompidos, né?
1: Isso, a nossa região é uma

0: ficou ilhada aí 2, 3 dias por conta dessas cheias.
1: O prefeito Nino já tem uma agenda com o governador para ver o que o Estado pode ajudar, não?
0: No momento, não. Em função do período eleitoral, essa correria de todo mundo, não tem essa agenda.
1: A reta final, né? Agora está difícil.
0: A gente tem um planejamento, sim, de se juntar junto com o prefeito de Araranguá, e os dois têm uma conversa boa com o governador depois das eleições, né, para fim de desassoreamento, enfim, de erguer o grade aqui do elevado e todo um demais assuntos que a gente tem que ir tipo formiguinha, mas sempre debatendo para chegar no final.
1: Se fala muito desse problema da SC447, que sempre tinha um alagamento aqui na chegada em Araranguá, mas dessa vez teve 3 pontos de alagamento, né? Como é que a gente resolve isso? Porque até agora houve muita conversa, mas nada foi resolvido.
0: Isso, a conversa está tendo feitos estudos, já teve uma preliminar, cada município tem que fazer uma lei passada pela Câmara, Meleiro fez recente, Araranguá não sei como é que está, acredito que está dando andamento também, que é a lei de ajuda mútua. Então, um município pode trabalhar dentro do outro, mediante essa lei, qual é a proposta da Defesa Civil para solucionar esse problema. A Meleiro tem 27 quilômetros de rio, que tem muito seixo rolado. A gente tem que tirar esse material do rio para desassoreamento. Esse material está indo para as estradas do município de Meleiro, mas como tem muito material, a gente se propôs em ajudar a erguer esse grade. Então, o Meleiro daria esse material, carregaria no rio Araranguá, e a parte de Araranguá, talvez com os caminhões deles, iriam lá buscar. E o Estado faz a obra, né? Toda a pavimentação, toda a compactação do seixo nesses pontos que sempre tem cheia no município de Araranguá.
1: Agora, tem alguma coisa que se possa fazer em relação à margem do rio? Porque eu fiquei impressionado com Sapiranga. Eu estive lá e aquela entrada ali, que tem o trevinho que a gente acessa pelo acesso principal, ficou completamente embaixo d'água.
0: Existe uma comporta, e inclusive o engenheiro que a gente está entrando em contato, entrou em contato ontem, fez uma vistoria, sugeriu trocar a comporta e fazer alguns pontos de elevação da margem. Mas isso não resolve toda a cheia que a gente tem ao redor dos municípios. Para baixar aquilo ali não tem mais problema, acho que só abrir a barra e fazer alguma coisa nesse sentido para ter um bom escoamento.
1: Agora, quando se fala de cheia, por exemplo, aqui a Barranca, enfim, a gente estava discutindo isso com o coordenador da Defesa Civil de Araranguá ainda essa semana, segunda-feira. Se você levantar 2 metros, pô, são 2 metros a mais que o rio vai ter que subir. Então não é qualquer cheia que vai apresentar esse problema. Acho que esse tipo de obra não deveria ser desprezado, não. Deveria ver se dá para fazer, né?
0: Sim, na parte de Araranguá, que a gente chama no bairro Forquilha Rocha Machado, já foi feito isso antigamente. Tem alguns pontos ainda a serem elevados, mas a gente tem residências na beira do rio, tem a mata auxiliar na beira do rio e é comprido. É toda a costa do Meleiro, teria que fazer praticamente em toda essa extensão.
1: Lapa, é bem baixo, então.
0: É muito baixo. E daí pegaria faixas de plantio também, teria que tirar a terra dessas parte de plantio para levantar esse grade, é um estudo que é bem complicado.
1: Quando depende de estudo, eu já não acredito mais, porque aí leva 10 anos para fazer o estudo e no final não se faz nada, né?
0: Isso.
1: E as enchentes continuam acontecendo, porque aqui em Araranguá nós temos aqui a parte central que é bem alta, né? O lado de lá da Barranca é mais baixo, mas são pontos que dá. Em alguns municípios, se é muito longo o espaço que teria que levantar, daí é uma obra mais difícil, mais complicada, né?
0: É trabalhar com o escoamento, né? Eu acredito que a solução para toda a região seria a abertura da barra lá, né?
1: Isso se o mar estiver baixo, que se ele subir, ele também represa e...
0: Justo.
1: Eu já ouvi opiniões contrárias até a abertura da barra, mas enfim, não sou técnico, não vou discutir esse assunto, mas é uma obra que realmente beneficiaria toda a região, não é Araranguá, porque toda essa água vinha, inclusive de Criciúma, né?
0: Isso.
1: Uma inusia entra por aqui, para o mar. Seria realmente interessante. O que já foi feito em termos lá em Meleiro, em termos de recuperação desses problemas que a chuva causou?
0: De recuperação, o prefeito já no mesmo dia, ele já, em pontos que já baixaram rápido, que foi a área central, que teve a primeira cheia, foi na área central, mas também baixou muito rápido ali. Com os caminhões e a patroa, o rolo compactador já deu as primeiras assistências na área urbana e, consequentemente, na Rio Morto, que é o lado oeste do município, já começou a trabalhar. Estamos trabalhando até hoje na recuperação, que o município é grande e tem muita via ainda para recuperar.
1: A gente acha, a Meleiro é pequeno, não é não.
0: Não é nada.
1: É bem grande.

0: Ah, porque é o município do interior é pequeno. Não, mas a extensão, a cidade até não é tanto, mas a extensão territorial é grande.
1: Sim, a gente tem muitas vias rurais aí que merecem muita atenção, escoamento de produção, famílias que ficaram isoladas. A gente fez o desacionamento do rio, como eu já mencionei. Algumas regiões não deu cheio justamente por conta do desacionamento. E esse material que a gente tira do rio, ele vai direto para as vias rurais. Então a gente consegue erguer o grade, áreas que passavam alagada com lâmina de água na pista, já não recebeu mais esse tipo de problema. Mas mesmo assim o município é muito grande e tem que atender toda a região.
0: E é uma pena essa cheia aí, porque eu estive no interior de Meleiro e vi que as estradas, o prefeito tem tratado muito disso, né? Tem dado um acesso bom em alguns lugares asfalto, onde não tem asfalto, tem tido manutenção. Agora com esse problema tem que refazer tudo de novo, né?
1: É um trabalho de formiguinha, né? Refazer o que já estava pronto. Mas a gente tem, como eu mencionei, tem 27 quilômetros de Rio Manuel Alves, que a gente tem a licença para desassoreamento. A gente já está trabalhando a isso há 3 anos. O prefeito Nino focou nisso muito bem. Antes a gente trabalhava com pouco maquinário, hoje a gente está com 2 escavadeiras, mais de 8 caminhões. É um trabalho diário. A gente fez, quando o rio enche, a gente tira do estoque para levar direto para as estradas. Então é um trabalho que nunca para no desassoreamento e no levantamento das estradas rurais.
0: Certo. Essa questão da SC447, então, ainda está sendo encaminhado, porque aí vocês têm a questão, vocês têm, ou seja, têm a licença para tirar. Não, eu precisaria de caminhão, que Araranguá entraria com isso. E o Estado faria a obra. Agora falta regulamentar tudo isso e sentar todo mundo para resolver.
1: Isso, é um assunto que não parou. Talvez quem esteja por fora, o assunto ali não vai para frente, não. O assunto está sendo tomado, passou na Câmara de Vereadores de Meleiro ajuda a mútua recentemente, não lembro se faz 15 dias atrás. Então é só o período eleitoral que atrapalha um pouco a gente em função de reunião com o governador, juntar todos esses documentos. Mas é um assunto que pela parte da Defesa Civil não vai ficar parado. Só que tem os seus trâmites, né? Então às vezes demora um pouquinho, mas é normal isso e é necessário, porque a gente tem que fazer os estudos e levar os documentos certos para o governo.
0: Que, na verdade, nós temos problemas pontuais aqui que o Estado, nesse caso, pode resolver. O outro, o federal vai ter que resolver, porque eu me lembro quando foi feita a duplicação da BR-101, eu enchi o saco dos caras aqui. Vocês não vão me convencer que de lá, de Cristiúma para cá, precisa ter um elevado em Maracajá e para lá não precisa. Como assim? Gente, não é possível. Não, ali resolve só subir um pouco a BR. Estamos com esse problema aí. A gente teria que ter outro elevado ali, porque isso afeta Meleiro, afeta todo mundo, né?
1: É, ali como opinião na época da execução do elevado, eu estava no estágio de engenharia civil. Fomos lá vistoriar na época da faculdade e o acravamento das estacas metálicas na parte do elevado era absurdo. Ali é tudo turfa, né? Então, talvez pelo custo muito elevado da obra, o federal não fez, mas o federal teria que executar, claro, para resolver.
0: Que fazer. Nós não teremos esses problemas, gente.
1: Sim, sim.
0: E não é problema da nossa região, é problema do Brasil que passa por aqui.
1: O tamanho pequeno para o tamanho do federal, mas consegue resolver
0: isso. Imagina, é claro que a gente sabe que tem turfa ali, que vai despender mais. Mas agora, se for fazer isso agora, olha o transtorno que vai dar.
1: Verdade.
0: Não, além disso, né? Além disso, o transtorno. Bom, então essa questão vai ser encaminhada depois das eleições, agora não tem o que fazer, né? Enquanto isso, o município vai resolvendo seus problemas pontuais, é isso, né?
1: Sim, sim. Inclusive, a gente tem 6 pontes da Defesa Civil que a gente está trabalhando. Uma é a ponte da Boca do Pique, vai ser entregue a maior do estado em vão, né? São a primeira de vãos de 20 metros, então a gente tem a ponte do Pique, é vão de 60 metros, 3 vão de 20. E eles estão trabalhando, o pessoal vê lá, por si só é uma obra demorada no rio, então a gente depende muito do tempo, do leito do rio, do nível do rio, então estamos trabalhando, inclusive a empresa está lá hoje, fez a primeira concretagem dos primeiros blocos, demorou um pouco para fazer esse primeiro bloco, o pessoal me perguntou, mas por quê? Porque a gente tem que planejamento, né? A gente tem que ter pelo menos uns 4 dias de tempo bom para fazer a escavação, arrasamento das estacas, baixar o leito do rio, armar as estacas, fazer a contenção, concretar, isso tudo tem que ser num período de 3 a 4 dias, sem chuvas e sem levantamento do leito do rio, do nível, né? Então, por isso, essa primeira etapa foi um pouco mais demorada para esse tipo de obra. Tem outras 3 pontes que são menores, são vãos de 11 e 12 metros na área rural, que elas estão prontas esperando o kit do Estado. Porém, a gente sabe que a gente tem que entrar numa fila e provavelmente final de ano ou início do ano que vem. Isso já estava dentro da programação. A programação de obra já foi concluída, mas a programação de entrega dos kits pré-moldados do Estado realmente é só para o início do ano que vem. E tem uma outra obra que é vão de 20 metros, que é a divisa do Turvo. O Turvo doou o projeto para o Meleiro para fazer as cabeceiras, né?
0: Uhum.
1: E o Meleiro executou e licitou a obra. Então ela já está com condições de receber o kit também, para depois fazer a finalização com a contenção e o aterro. Provavelmente final de ano, início do ano que vem também.
0: A questão do governador Jorginho Melo ter transformado a Defesa Civil em proteção e defesa e deu status de secretaria, isso deu mais agilidade? Vocês sentiram isso com esse problema da China?
1: Sim, a gente tem um contato muito bom com o Estado, a gente chega lá, é bem atendido, consegue resolver as coisas, nunca leva um não, pelo menos um encaminhamento de uma situação, a gente consegue resolver. Todos os kits de proteção e defesa civil já foram doados para os estados, todos os 295 municípios receberam as caminhonetes 4x4, que ajuda muito.
0: Acho que uma Renegade aqui, não é pouca coisa.
1: Já vi coisa feia essa Renegade aí, principalmente nessa última cheia.
0: E aguentou mesmo?
1: Aguentou mesmo. E foi muito necessário para até a ajuda dos bombeiros que não sabem a região do Meleiro, por onde ir, a gente tem que estar junto para fazer a busca e resgate, como teve uma situação à noite, num caminhoneiro que não conhecia a região, entrou numa área alagada e o caminhão virou na estrada e estava toda alagada, difícil de acesso. Contato com os bombeiros, a gente teve que sair de noite de casa e encaminhar, levar até no local qual era o mais próximo, por onde eles poderiam ir para poder fazer essa busca e resgate.
0: A tua estrutura da Defesa Civil Meleiro hoje então é boa?
1: Sim, é muito boa.
0: Mas sempre tem o que?
1: Sempre tem.
0: Que pedir,
1: sempre,
0: né?
1: Tem. A gente vai abraçando tudo, a cabeça sempre cheia, com muito trabalho, mas a gente consegue dar uma atenção e é muito importante isso. A gente trabalha com carinho e atenção e as coisas a gente consegue resolver com o tempo.
0: João, muito obrigado pela tua presença aqui. É o Chico, o apelido dele, né? É, João Francisco, todo João Francisco acaba sendo Chico, né?
1: Justo. Saulo, muito obrigado aos ouvintes.
0: Tá bom, obrigado. 8h33, nós vamos para o intervalo. Depois do intervalo tem informação de polícia com Jairo Silva, tem notícia da hora com Lucas Casagrande, no último bloco do programa. Eu retomo esse assunto das casas populares em Araranguá, recebendo aqui o Nelson Ricardo Proman, arquiteto, urbanista e diretor de planejamento da Secretaria de Planejamento de Araranguá, que fala sobre essa situação. Ontem nós ouvimos aqui os argumentos dos representantes do bairro Operária, né? E hoje queremos ouvir a administração municipal através do Ricardo sobre essa, do Nelson Proman, a respeito desse assunto. Intervalo, voltaremos em seguida.
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10: 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Nós voltamos daqui a pouquinho na programação da Araranguá FM para 95.5, Jairo Silva.
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25: 8h51, informação de polícia chegando com Jairo Silva.
26: Olha, pois não, Saulo. Polícia Militar prende suspeito após tentativa de furto no Jardim das Avenidas. Foi na madrugada de ontem, terça-feira, dia 29, por volta de 2h30. A Polícia Militar foi acionada para atender uma ocorrência de tentativa de furto em um estabelecimento comercial localizado na Avenida Getúlio Vargas, no bairro Jardim das Avenidas, aqui em Araranguá. No local, os policiais militares constataram que o estabelecimento havia sido arrombado e receberam informações sobre as características do suspeito, que teria fugido após ser flagrado no interior do imóvel. Durante as buscas nas proximidades, o homem de 39 anos foi localizado escondido em um terreno, portando uma faca. Ao receber a ordem de abordagem, ele partiu para cima de um dos policiais com arma branca, nesse caso a faca, e em seguida fugiu. Foi realizado então um acompanhamento e um cerco policial, resultando na abordagem e prisão do suspeito. O autor do crime foi conduzido então à central de plantão policial aqui em Araranguá, onde foi autuado em flagrante e posteriormente encaminhado ao presídio regional, permanecendo à disposição da justiça. Ainda de acordo com a Polícia Militar, o criminoso é investigado pela possível participação em outros furtos registrados recentemente em Araranguá.
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0: 8 horas e 54 minutos. Bom dia, seu Lucas Casagrande.
1: Bom dia, Saulo. Bom dia a todos os ouvintes da Rádio Araranguá.
0: Qual é o seu destaque do Notícia da Hora?
1: Número de transações com PIX cai em 10% após a proibição de bets.
0: Ah, já começou, hein?
1: Já começou. A análise ela foi feita nesses dias, né, em que houve o anúncio da proibição das bets, embora o Banco Central ainda não estabelece essa relação de forma direta. Mas tem dia que diminui um pouquinho mais, tem dia que diminui um pouquinho menos. Enfim, a média dos três desses dias foi 10%.
0: Eu não entendi uma coisa. O presidente Lula disse que vai botar na cadeia quem jogar.
1: Mas quem jogar?
0: Eu não sabia que o presidente podia estabelecer lei sem passar pelo
1: Congresso.
0: Não tem mais nada disso?
1: Cuidado com a Mega Sena, né?
0: Pois então. Pois é, eu não estou entendendo isso. Pelo que eu sei, para botar alguém na cadeia tem que ter um processo legal, tem que ter
1: uma lei e tal.
0: Uma lei, acho que não tem. Bom, no Brasil agora está tudo mudado, né?
1: Cara, a gente estava vendo o ministro do STF, eu não vou falar o nome porque eu posso incorrer em, às vezes a memória falha, né? Mas era uma postagem da Erika Hilton sobre essa polêmica da Nossa Senhora agora, tá? Daí a postagem dela foi autorizada. Só que falta agora, a gente vai ter que mandar pro STF. Só, eu posso postar isso aqui?
0: Não, Zé, tá sim.
1: Isso aqui eu posso, isso aqui eu não posso? Como é que é o negócio aí?
0: Eu dei risada ontem, porque tem um tal de Luiz aí, Oi Luiz, ele faz os vídeos, é de direita, né? Tal. E aí ele falou sobre isso, que o Dino autorizou que continuasse a postagem, embora sabendo que era uma notícia fake, que era mentirosa, enfim. Daí ele botou um monte de coisa, o Lula fez isso, fez tudo mentira, né? Mas assim, e agora, Dino?
1: Pode?
0: Como é que fica?
1: É o estabelecimento da censura, né?
0: Sim. Daqui a pouco a censura está estabelecida no Brasil faz muito tempo já.
1: Daqui a pouco você está tendo que mandar antes que você vai postar para passar por um determinado crivo, enfim. Aí a gente começa a ir para um campo não muito legal.
0: Estamos caminhando para aqueles velhos tempos que eu vi na televisão preto e branco. Antes de entrar um programa no ar na televisão, aparecia ali, Censura Federal. E aí o locutor dizia, este programa foi aprovado pela Censura Federal para ser exibido neste horário. Faixa etária tal, tal e tal, não podem assistir. Era isso que nós tínhamos, tá? Nós estamos caminhando para isso, não tenha dúvida.
1: Não é uma qualificação de horário para determinado conteúdo.
0: Não, é censura,
1: né?
0: Mesmo. Isso pode, isso não pode. O pior é que não há equilíbrio nisso.
1: Pende para um lado. Também não há.
0: Pende para um lado. Aí é pior ainda. É pior que o AI-5, gente. Consegue ser pior que o AI-5. Quem não sabe o que é AI-5, vai no Google aí. Vai na IA aí que ela te explica o que é o AI-5, que eu passei por isso também. Vamos lá. Mas eu tô velho, né?
1: Bah.
0: Notícia da hora com o Lucas.
1: Não, eu não queria dizer isso, mas...
0: Não, é, mas... Acabou ficando constatado.
1: Mas já que tu falou.
0: Já que falou, realmente. Dinossauro. Vamos lá, notícia da hora com o Lucas Casagrande, intervalo. E eu volto então para fechar esse assunto das casas populares com a presença aqui do Nelson Ricardo Proma, vai dar a versão da prefeitura, porque ontem tiveram aqui pessoas que participaram aqui do programa, representantes do bairro Operário.
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1: O número de transações realizadas por PIX caiu 10% nos três dias seguintes à publicação da medida provisória que proibiu as apostas esportivas online, conhecidas como bets. De sábado, dia 26, a segunda-feira, dia 28, foram registradas 608,6 milhões de operações, volume inferior à média observada nos mesmos dias das quatro semanas anteriores. Os dados são do Banco Central e consideram as operações liquidadas pelo Sistema de Pagamentos Instantâneos, o SPI. A queda foi observada nos três dias analisados, mas os números, isoladamente, não permitem estabelecer uma relação direta entre a redução das transações e a proibição das apostas. Para o Notícia da Hora, Lucas Casagrande.
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7: Nove horas e 12 minutos, 9:12. Não olhei mais a nossa temperatura aqui. Dá um F5, 20 graus de temperatura. O sol vai, parece, mais nuvens de repente. E é assim que vai ser o nosso dia, né? É isso que nós temos para hoje. O Jair Machado está aqui comigo dando o seu bom dia, o compadre Hamilton também, o Adilton Freitas, o Iago Silva. Estamos esperando as Bocas de Lobo na Rua Meleiro, na Baixadinha. Claudinei Ribeiro Fagundes, um abraço para o Chico, o melhor secretário de Defesa Civil do nosso município de Meleiro. Chamou, o homem vai e bota a mão, né? E abaixo de chuva e vento, não tem nada, ele vai, né? Então, é o João, o Chico, que estava aqui comigo ainda há pouco, falando sobre Meleiro. Luiz Antônio dos Santos também deixou um bom dia aqui. A Rosimere Ferraz, o Ayrton Matos também. Bom giorno. Ah, tá na Itália, tá chique pra caramba, nos acompanhando lá, né? E o Valdeci Batista de Carvalho também deixou um bom dia pra gente aqui na nossa live. Bom dia, gostaria de fazer uma reclamação que está acontecendo com o setor de coleta de lixo da Prefeitura de Araranguá. Faz uma semana que a coleta de lixo não passa na minha rua, no bairro Caveirazinho. Aí ajuda aí, dando o nome da rua, né? Tá bom, Olu? Dá o nome da rua aí que a gente vai ver o que está acontecendo. É um problema pontual, porque uma coloninha ali onde eu moro está normal por enquanto, né? Deu uma normalizada boa até agora, né? Então, tem que dar o nome da rua para a gente ver o que está acontecendo, tá bom? Ontem eu recebi aqui no programa os representantes do bairro Operária, que estavam falando sobre a construção dessas casas populares pela prefeitura, com convênio com o governo do estado, né? E hoje eu estou recebendo aqui o Nelson Proman para falar um pouco sobre essas casas. Primeiro vamos falar sobre a questão do projeto em si, porque eles elogiaram o projeto que eles viram na prefeitura, que a casa é bonita e é boa, Nelson. Bom dia.
8: Olá, bom dia, Saulo. Bom dia aos radio-ouvintes da Rádio Araranguá. É sempre um prazer estar aqui trazendo informações do poder público, esclarecimentos para a população de Araranguá.
7: Casa é boa mesmo?
8: A casa, eu analisei o projeto, é um projeto do Governo do Estado, da Secretaria de Planejamento do Estado, é um projeto muito bom, muito bem elaborado, detalhado, com várias especificações técnicas, então não vai ter dificuldade de execução da obra, as empresas têm todas as informações na mão. De qualquer maneira, a gente tem uma fiscalização específica, né? Temos um engenheiro escalado para fazer a fiscalização dessas unidades no seu processo construtivo, e temos ali já a previsão de fazer os aditivos construtivos, que a casa prevê, a casa é somente ela, né? Uhum. E nós estamos verificando a possibilidade de fazer o muramento dessas casas e a calçada na frente delas também.
7: Certo, entregar uma coisa pronta.
8: Entregar uma coisa pronta, habitável, né, em condições de uso com toda a segurança.
7: Quais são as características dela? Quartos, banheiro, enfim?
8: É uma casa simples de 55 metros quadrados, um pouco maior, inclusive, do que normalmente cabe no financiamento da Caixa Econômica Federal. Ela tem 55,65 metros quadrados, tem dois quartos, um banheiro, uma sala com copa e mais uma cozinha, uma varanda nos fundos, área de serviço, e uma varandinha na frente do acesso da porta principal. Então, é uma casa que tem um padrão estético já pré-determinado pelo governo do estado, cores e acabamentos e tudo mais. Então, existe uma apresentação diferenciada de 5 em 5 casas, de forma que faça uma composição na rua. Não fique aquelas casas todas iguaizinhas, uma do lado da outra, né?
7: Bom, agora tem uma situação. É porque antes, no edital, previa uma distribuição maior dessas casas em outros bairros, que eu acho que é o acertado. Mas no bairro Operário eles reclamam que mudou do edital para cá e lá vão ser construídas 33 casas.
8: Veja bem, a gente já está estudando isso já há algum ano, né? Um ano e pouco, aí, quase 2 anos, nós estamos em cima desse trabalho verificando. E nesse meio tempo, como é uma coisa nova, uma forma nova de fazer o processo, o cartório, num primeiro momento, entendeu que não havia possibilidade de fazer o registro das desafetações dessas áreas institucionais. Que depois o cartório mesmo reviu, que não tinha nada a ver, a gente justificou tecnicamente para o cartório entendeu, disse assim, não tem problema, está tudo certo, está tudo dentro da legalidade, vocês podem encaminhar outros aqui que a gente vai tomar o processo. Mas aqueles já tinham tido uma primeira negativa. Como a gente verificou e nesse meio do caminho aparece todo um processo de ampliação do Parque Industrial de Arananguá, inclusive com a vinda da Bali para cá, a gente percebeu que se a gente pulverizasse essas casas igualmente em toda a cidade, a gente poderia estar criando um problema de mobilidade urbana, né? A gente resolve o problema das casas de forma pulverizada, mas a gente cria um problema de transporte coletivo para dar acesso aos locais de trabalho, principalmente, né? Então a gente criou uma outra prioridade, que foi reduzir o potencial de mobilidade urbana, de a otimização do transporte coletivo em detrimento dessa pulverização. De qualquer maneira, continua pulverizado, tá? É uma questão de ponto de vista. Nós temos 5 unidades, uma com 10, uma com 11 e uma com 12, né? Que são essas 33 casas que ficam no bairro industrial, não é no bairro operária.
7: Mas eles alegam que a entrada e saída é a mesma.
8: A entrada é por ali. Existem outras entradas, né? Existem a estrada pavimentada para acessar lá pela Polícia Rodoviária também, mas no ponto, na frente da Allianz One, na frente da Bali, o acesso para o loteamento Allianz é um só, né? Então acessa por aquele ponto ali. E o do bairro Iracema é um pouco mais adiante, né? Onde tem outras 10 casas.
7: Então, não, mas você que entende, só para esclarecer. É o bairro Jardim, é o bairro Operária.
8: É o bairro
7: e
8: industrial.
7: E tem loteamentos dentro, ou são bairros diferentes?
8: Não, é o bairro industrial que tem 3 loteamentos dentro.
7: Ah, sim. E ele pertence à Operária?
8: Não é o bairro Operária, é o bairro industrial. Tá? Depois do viaduto, da BR, sim, inicia o bairro industrial.
7: Ah, para cá ainda é Operária.
8: Para cá é o Operária. Né? Então, assim, é um bairro novo, ele se formou e tem. O César tem investido muito na pavimentação daquelas ruas para começar a dar alguma infraestrutura de apoio aquelas casas lá. Mas, obviamente, a gente só vai conseguir dotar de infraestrutura completa, com equipamentos, com creches, com escolas, na medida que a densidade demográfica do bairro for sendo ampliada, né?
7: Sim.
8: Que houver a demanda pelo aquele atendimento, a gente vai colocando.
7: Qual é a estrutura que teria hoje no Jardim Cibele? Tem colégio, tem creche?
8: Tem, no Jardim Cibele tem toda a infraestrutura de...
7: Não, na operária, perdão.
8: Na operária nós temos uma escola, né? E nós não temos ainda um posto, me desculpe, porque daí isso fica lá na Secretaria
7: de
8: Saúde. Eu não sei se tem, eu fico sem a informação clara aqui. Mas já tem alguma, no bairro Operária já tem alguma equipamentos de apoio. Não como deverá ser, né? A gente tem que ampliar, obviamente, a gente tem que ir sempre buscando atendimento na área da educação, na área da saúde. E lá no bairro industrial, obviamente, isso ainda está muito carente, está necessitando. Mas na medida em que a gente tiver uma densidade maior no bairro, a gente vai se alertar para começar a atender. Ou seja, a própria implantação dessas casas lá vai forçar o município...

0: Institucionais e áreas verdes é um grande sarampo, assim, né? Eu tenho um conjunto de grandes, de pequenas áreas espalhadas pela cidade toda. E muitas dessas áreas, elas têm dimensões inadequadas para a implantação de equipamentos de maior porte. Até mesmo um posto de saúde, uma UBS, que não é tão grande, né, em termos de espaço, ela precisa de um lote maior, né? Não é qualquer lote de 300 metros quadrados que vai dar conta de instalar uma UBS. Então, eu tenho em algumas áreas institucionais dessas, e foram essas as escolhidas, o critério da escolha foi essa inapropriação de ser usada para equipamentos, sim, maiores, e a existência de outras áreas institucionais na proximidade dela, né? E nessa área aí nós temos aí em torno de 7 ou 8 outras áreas institucionais, além das áreas verdes, no entorno dessa unidade, para a dotação desses equipamentos, né? Com capacidade para ter esses equipamentos.
1: Essa questão de, estão ocupando uma área, né, institucional para construir. E aí, como é que vão construir depois uma unidade básica de saúde, um posto?
0: Justo. Não, isso foi planejado, isso foi pensado.
1: Planejado, não...
0: Isso foi escolhido de forma criteriosa, né, para que a gente tivesse. Existem centenas de outras áreas institucionais na cidade. Nós temos um portfólio muito grande de áreas institucionais. Da grande maioria delas, a gente vai passar décadas sem usar, vão ficar terrenos baldios, sem uso, porque não vai haver a necessidade da implantação de equipamentos, porque se eu tenho 7, 8 áreas institucionais numa determinada unidade de vizinhança, eu vou instalar uma creche, um posto de saúde e uma escola, as outras todas vão ficar vazias, né? Eu vou ter, sim, que achar, eu vou fazer uma praça, eu vou fazer um quiosque, uma área de lazer, mas assim mesmo a gente ainda tem áreas a mais do que a gente precisa para adotar esses equipamentos.
1: O prefeito César me disse que nesta área ele pretende colocar uma praça, pretende colocar uma academia ao ar livre, equipamentos que foram pedidos ontem aqui, inclusive.
0: Sim, todas essas áreas que estão sendo pensadas, elas estão em proximidade, né, ou junto de equipamentos públicos, praças ou recantos com academia ao ar livre, com playground para as crianças, com quadras esportivas, prevendo a utilização não destas casas, sim, mas da unidade de vizinhança.
1: Sim.
0: Né? Ela está aberta. O critério fundamental que a gente usou para escolher essa forma foi de que as casas não vão estar agregadas numa unidade condominial.
1: Ah, não é fechado.
0: Não vai ter área de
1: incluir no bairro.
0: Vai ser, todas as casas estão voltadas diretamente para uma rua pública, de trânsito público, de acesso a outros pontos do bairro, e de que dessa forma possibilita, inclusive, o processo de fiscalização mais ostensivo, tanto, sim, da fiscalização da assistência social, que me fez uma reclamação muito grave, que ele não consegue fiscalizar Flor do Campo, não consegue fiscalizar o Bela Vista, porque não conseguem entrar lá.
1: Fechado, né?
0: E essa proposta, a gente tem condições plenas de não só a fiscalização da diretoria de habitação a exercer a sua atividade de fiscalização da utilização da casa, das pessoas que estão namorando, da assistência social a essas famílias, mas também da fiscalização de obras, de fiscalizar uma ampliação irregular, né? De exigir que façam os alvarás de construção para uma eventual alteração, alguma coisa assim.
1: Sim. O secretário de obras, Odilon, como sempre, na nossa sintonia aqui, está dizendo o seguinte: esse problema da unidade básica de saúde não existe, porque está em construção e a obra está em fase de acabamento.
0: Ah, então, obrigado, Odilon.
1: Unidade básica de saúde na operária.
0: É, justo.
1: Então já cai por terra esse argumento também. Né? Como é que vai ser feito? Qual é o critério? Porque o prefeito me disse algumas coisas, tipo, a pessoa vai ter que ter antecedentes criminais, não pode ter nenhum registro, sim, né? Ela tem que estar morando em Araranguá há 10 anos, que é o que eu me lembro aqui. Ela não vai poder, a escritura ela vai receber depois de 10 anos ocupando imóvel. Se a pessoa pegou imóvel, imediatamente vendeu ou alugou, fez algum tipo de negócio, a prefeitura vai lá, não, você perdeu. Quem comprar vai perder e vai retirar, isso vai valer.
0: E o fato de a gente ter condições de fazer uma fiscalização ostensiva sobre essa ocupação,

0: que está voltado para a rua, né, não está nessa nucleação fechada, a gente tem condição de verificar periodicamente a permanência, quem é que está dentro dessa casa, quem é que está morando aqui. Né?
1: Sim.
0: A gente vai avaliar não só, veja bem, todas as casas que são vendidas pelo Minha Casa Minha Vida, são financiadas pela Caixa Econômica Federal, o critério para a seleção dessas pessoas não existe. Né? Tem dinheiro para pagar o financiamento?
1: Pronto.
0: Pronto, esse é o critério.
1: Então não se vê ficha criminal, não se vê nada.
0: Não se vê nada. O que nós estamos fazendo ali é criar um critério bastante exigente de quem são essas pessoas que vão estar lá. Então, assim, nós vamos trabalhar com renda familiar, né, de 1 a 4 salários mínimos. A comissão de organização desses critérios, que se reuniu nessa última segunda-feira, inclusive, para começar a debater a questão dos critérios, não existe uma pessoa selecionada, não existe ninguém ainda. A gente ainda está estabelecendo os critérios pelos quais essas pessoas vão ser escolhidas, né? Vão ser pontuadas. Então, está sendo elaborado e está sendo organizado de forma a trazer todas as contribuições da comissão para trabalhar. A princípio, são esses os critérios: questão da renda familiar, pessoas idosas, pessoas com deficiência física, naquele percentual
1: aí,
0: legal.
1: Me permite abrir um parênteses aí.
0: Sim.
1: É porque você falou ainda há pouco que a proximidade com a Bali, que vai se instalar ali,
0: sim,
1: é pessoas que vão trabalhar. Mas aí se tem prioridade para idoso e deficiente?
0: Não, as prioridades para idoso e para deficientes físicos são aquelas estabelecidas na lei. Né?
1: Um percentual pequeno?
0: 2% para deficientes físicos e 5% para idosos.
1: Falando de quantas casas? Para?
0: Nós estamos falando de 43 casas, dá uma, duas, três.
1: Então,
0: né?
1: Que inclusive, esse argumento também não...
0: Que inclusive, se for o caso, a gente pode estabelecer que esse critério vai ficar na Polícia Rodoviária, vai ficar no Arapongas.
1: Todos, né? Onde vai ser construído. Seguindo ali com as...
0: Bom, a família monoparental, ou seja, assim, a gente vai dar prioridade para aquelas famílias que são gestadas pela mulher, uhum, né? Que a gente tem muito, a gente sabe...
1: Mães solteiras, essa coisa.
0: A gente sabe que aí existe uma estabilidade maior,
1: sim,
0: na questão da preservação do lar, né? Nós temos que admitir, nós, sim, homens, né? Temos que admitir que elas são muito mais eficientes nessa organização. Filhos, né? A questão de ter dependentes na família. Priorizar aquelas pessoas que estão em condição hoje de pagar aluguel, de estar vivendo aqui, porque nós estamos estabelecendo critérios de que a pessoa tem que morar em Araranguá.
1: Sim.
0: Né? Se
1: não é
0: mora,
1: que chegou agora, vai querer pegar uma
0: se
1: casa.
0: Se mora mais de 10 anos, tem uma pontuação. Se mora mais de 20 anos, tem outra pontuação.
1: Uhum.
0: Então nós vamos ter aí 200, 300 inscritos nessa casa e, obviamente, nós vamos selecionar pela pontuação aquelas que estão há mais tempo em Araranguá e que ainda estão precisando de habitação, né? De moradia própria. Né? E estão pagando aluguel e tudo mais. Famílias atendidas pelo sistema, claro que a gente vai usar o Cade Único, vai usar os cadastros do CAS para pontuar, não para ser o critério de seleção, tá?
1: Uhum.
0: Então, assim, é um critério bem independente, bem criterioso mesmo, que essa comissão está agora na etapa de organizar esses critérios, esse ementário, de forma a ser bastante criterioso na escolha dessas famílias. A partir do momento que essas famílias estão pontuadas, que estão escolhidas, e a gente vai fazer um ranking de reserva, porque pode, sim, ser que dessas 43 iniciais escolhidas alguma desista, alguma já tenha ao longo de 1, 2 anos que o processo possa durar, alguma dessas desistir porque conseguiu fazer a sua casa.
1: Sim, sim.
0: Né?
1: Acontece,
0: a gente tem um cadastro reserva ali para tocar para frente. E, obviamente, esse é o primeiro piloto que a gente está fazendo com esse padrão diferenciado, sim, na cidade. A gente não fez igual. Então, na medida em que a gente está com a certeza de que isso vai dar certo dessa maneira, a gente não tem dúvidas com relação, sim, a isso, mas a gente vai priorizar e a tendência é que a gente consiga continuar ao longo do tempo aí oferecendo não um plano de governo, né, mas um plano de Estado, né,
1: para
0: o município,
1: continuidade, né?
0: De continuidade. A questão da continuidade da fiscalização, eu posso te alertar assim, A nossa assistente social que está encabeçando tudo isso aqui, que é a Jerusa, ela é concursada, ela está permanente, é uma moça nova ainda, sim, né? Sim. Então, com certeza, ela tem todos os critérios e tem toda a qualidade técnica profissional para encabeçar essa organização e esse cuidado com o acompanhamento dessas famílias, né? Hoje ela sopesa muito o problema de que ela não consegue fazer isso com relação às habitações de interesse social implantadas antigamente aqui, mas está ciente de que a partir deste novo modelo ela vai ter todas as condições técnicas na assistência, sim, social pra de prover essa fiscalização.
1: E outra coisa, as casas serão pagas, né?
0: As casas serão pagas, elas não vão ser dadas as escrituras imediatamente para essas pessoas, né? Eles vão ter uma carência de 10 anos morando nessa casa. Qualquer transferência, qualquer contrato de compra e venda de gaveta, qualquer forma irregular que seja verificada de transferência desse imóvel, automaticamente suprime a contratação, a concessão da casa, sim, e esse imóvel retorna ao município para nova avaliação e nova concessão.
1: Ou seja, o cuidado que não foi tomado no Flor do Campo nem no Bela Vista está sendo tomado agora. Sim. A prefeitura não tem interesse nenhum de pegar e colocar pessoas de má índole ou com ficha criminal em bairro nenhum. Nada disso.
0: Eu não tenho como pré-julgar essas pessoas, até porque eu não sei quem elas são, elas ainda vão ser avaliadas a partir de critérios bastante rígidos de escolha, né? Inclusive a ficha criminal, não só daquele que está contratando o serviço, mas de toda a sua unidade familiar. Então, a gente já discutiu isso com os vereadores, né? Alguns os vereadores. O Geraldo se prontificou a ajudar nesse sentido, com a experiência que ele tem. Outros vereadores também se comprometeram com acompanhar, porque afinal de contas, esse é o papel deles, né? Sim. De acompanhar os processos
1: da própria comunidade operária dos bairros.
0: Da comunidade, né? E verificar e acompanhar e estar cobrando do Poder Executivo a boa realização das obras, né? E dar explicações à comunidade daquilo que está sendo bem feito. Então,
1: com certeza.
0: A gente não quer suplantar aí o trabalho dos vereadores que se comprometem desde o momento que são eleitos, né, nessa tarefa.
1: Com certeza. Nelson, muito obrigado pela tua presença aqui, muito esclarecedora a tua entrevista aqui, né?
0: Disponha sempre, Saulo.
1: Que a gente possa esclarecer as pessoas, eu acho que isso é realmente muito interessante, né? Valeu, obrigado pela tua presença.
0: Disponha.
1: Tá bom. Muito bem, 9h35. Bom dia, tudo bem? Me chamo Rodrigo Cardoso, moro em Sombrio atualmente, tenho muita experiência. Tá pedindo emprego aqui, mas aí tá difícil aqui. Tem que ser no privado. Bom dia, investimento no bairro industrial, cara, mas e o bairro operário? Quase todas as ruas sem calçamento, sem condições de passar quando chove. É o que a gente está dizendo, o bairro tem que continuar lutando para conseguir o seu, né, melhorar a sua condição. E eu disse ontem, repito hoje, gente, eu não vejo nenhuma cidade do mundo primeiro construir escola, posto de saúde, infraestrutura, para depois vir o bairro. Primeiro vem o bairro, depois vem a necessidade, né? E ainda bem que agora não, de muitos anos para cá, né? Foi uma briga quando aconteceu isso. Ninguém vai vender mais um terreno. Todos os loteamentos têm que vir com toda a infraestrutura. Isso está absolutamente correto, porque antigamente o cara ia lá, o loteador passava a patrola, cortava os quadrados, ia vendendo os terrenos, depois batia na porta da prefeitura para pedir energia, para pedir água, Não, isso acabou. Então acho que isso realmente é bastante interessante. E ninguém deixou de vender terreno, ninguém deixou de comprar casa e continua o mundo andando como sempre andou, tá certo? 9h36, vamos para o intervalo. Depois do intervalo tem informação de polícia com Jairo Silva e tem a transição para o Estúdio 95. Nós voltaremos em seguida.
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5: Olha, pois não, só uma mulher presa por receptação no Arapongas desacata policiais militares na delegacia, hein? A ocorrência de objeto furtado, receptação e desacato foi registrada, então, pela Polícia Militar durante a tarde de ontem, terça-feira, dia 29. Foi por volta de 15 horas e 30 minutos, uma guarnição da PM foi acionada e se dirigiu para um imóvel no bairro Arapongas, aqui em Araranguá, depois que uma mulher de 60 anos localizou um celular furtado, escondido na caixa de descarga do banheiro de sua casa. O objeto havia sido ocultado por um homem acolhido temporariamente por ela no imóvel dias antes e pertencia à vítima de um furto registrado em uma unidade de saúde do mesmo bairro que reconheceu o bem. Durante a ocorrência, os policiais militares encontraram no interior do mesmo imóvel, no interior da mesma casa, uma mulher de 39 anos, na posse de uma carteira que pertence a um homem de 56 anos. A vítima do furto reconheceu o objeto e disse que a carteira e um botijão de gás foram furtados de sua casa. Diante do flagrante de receptação, a mulher de 39 anos então foi presa e conduzida à central de polícia civil. Durante o trajeto e na delegacia, a autora do crime ofendeu os policiais militares, sendo autuada também por desacato.
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4: Oito horas e 58 minutos, o pessoal aqui do Macamã, outro não, 9:50, calma, volta aí, não fica nervoso, só errei a hora, são 9:58. Pessoal do Macamã, bota isso aqui, bom dia, Saulo, encontrei uma certidão de nascimento em nome de Luiz Borges Cândido, então, quem perdeu pode retirar aqui na Macamã, na Vila São José, o nome da certidão é de Luiz Borges Cândido, tá certo? Então, qual é a sua pauta para hoje?
15: O programa de hoje, Saulo, eu vou conversar com o vereador Neno Fontoura e com o vereador Nelson Soares. Eles fizeram uma sugestão à Secretaria de Estado da Educação para a inclusão da educação para o trânsito, como uma disciplina ou como um projeto, enfim, para o ensino médio da rede estadual. E também vamos trazer as informações da sessão de ontem da Câmara de Vereadores de Maracajá.
4: Muito bem, o Lucas vai assumir a partir de agora, mas eu quero deixar aqui o meu abraço fraterno a este jovem, que já está com alguns cabelinhos brancos, chegou aqui era um menino.
15: Os que estão ainda, né?
4: Que não.
15: já tem muito caindo também.
4: Tem muita coisa ainda, né? Está de aniversário hoje, um abraço. Hoje é um pai de família, um cara respeitado, um jornalista na essência. Tenho dito a ele pode tudo o que ele quiser na vida dele, pela competência que ele tem, pela experiência que ele adquiriu nesses anos. E é um cara pronto, né? E parabéns pela tua trajetória. Obrigado. E parabéns pelo aniversário. Deus te dê muita saúde a você, a sua família. Sucesso.
15: Amém, amém. Só isso que a gente pede, né? O resto a gente vai atrás.
4: É, só a gente vai.
15: A gente dá um jeito aqui, briga ali, briga lá e tal.
4: Aquela coisa. Soco aqui, leva outro lado.
15: Vamos lá. Vamos embora. Obrigado, obrigado.
4: Valeu.
15: Muito bem, dando sequência à nossa programação, nós vamos agora ao Notícia da Hora com o Gregório Silveira. Qual será o seu destaque, Gregório? Bom dia.
16: Olá, Lucas, muito bom dia. Receita Federal paga nesta quarta-feira o lote da malha fina do Imposto de Renda.
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16: Cerca de 412 mil contribuintes que caíram na malha fina e regularizaram as pendências com o fisco acertarão as contas com o Leão. A Receita Federal paga nesta quarta-feira o lote da malha fina de setembro. O lote também contempla restituições residuais de anos anteriores. O pagamento será feito ao longo do dia. Ao todo, 412.186 contribuintes receberão R$1,26 bilhão. Aberta desde o último dia 23, a consulta pode ser feita na página da Receita Federal na internet. Basta o contribuinte clicar em Meu Imposto de Renda e em seguida no botão Consultar Restituição. Também é possível fazer a consulta no aplicativo da Receita Federal para tablets e smartphones. Eu sou Gregório Silveira e esse foi o Notícia da Hora.
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4: Para a programação da Rádio Araranguá, sintonia de verdade, Lucas Casagrande.
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0: Agora são 10 horas e 18 minutos, 10 e 18. A temperatura nesse momento está na casa dos 19 graus. Bom dia! Estamos começando o programa na manhã desta quarta-feira, 30 de setembro de 2026. Muito obrigado pelo carinho da sua companhia, muito obrigado pela sua audiência. Já de forma antecipada, muito obrigado também a você que vai participar aqui do programa. Lembrando sempre que além de acompanhar a nossa programação pelo FM 95,5, você também pode acompanhar através das redes sociais, pelas nossas lives. Estamos ao vivo em áudio e vídeo no YouTube e no Facebook da Rádio Araranguá, nas duas plataformas. Além de acompanhar, você também pode participar aqui do programa, pode interagir ainda através do nosso WhatsApp, que é o 988084667, e acompanhar toda a programação da Rádio Araranguá pelo nosso portal www.radioararanguá.com.br. Trabalhos técnicos do programa nesta manhã de quarta-feira estão a cargo de Miguel Hells. Vou começar registrando e agradecendo aqui algumas mensagens, né? A Edna Brina Macedo, bom dia, feliz aniversário, Deus abençoe você e sua família com saúde e felicidades. Tá perguntando se haverá movimentação dos Petros, vou deixar essa parte quieta, né? Deixar essa parte mais quietinha. Também por aqui, a Maria Rossi Marcon, feliz aniversário. Parabéns pela sua postura, antes de tudo ser humano de grande caráter, saúde, um abraço para Maria Rossi Marcon também, obrigado pelas palavras, e o Sandrinho Ramos também, parabenizando aqui pelo aniversário, obrigado a todas as mensagens que estamos recebendo aqui ao longo desse dia também, obrigado pelo carinho de todos. Mas vamos lá, dando início de fato ao trabalho, estou recebendo agora aqui no nosso estúdio os vereadores Nelson Soares, bom dia.
1: Bom dia, Lucas, bom dia aos ouvintes da rádio.
0: Vereador Leandro Fontoura, bom dia.
2: Bom dia, Lucas. Bom dia aos ouvintes. Bom dia ao meu grande amigo e um excelente vereador, o nosso líder do governo, Nelson Soares. E um bom dia especial para ti. Ah, desejar obrigado. Muita saúde, muita paz, que Deus te ilumine sempre.
0: Amém. Os senhores apresentaram na Câmara e deu entrada na última sessão do mês de setembro um requerimento que deve ser encaminhado, né, à Secretaria de Estado da Educação, solicitando a adoção de providências para a implementação na rede estadual de ensino, especialmente no ensino médio, de um programa estruturado de formação em educação para o trânsito e mobilidade. É um assunto muito que as pessoas estão discutindo muito, essa questão de trânsito, especialmente pós os autopropelidos, né? As motinhos elétricas, os patinetes, enfim. E é exatamente esse público, né? Porque essa gurizadinha de 16, 17, 18 anos, que está 15, às vezes 14, né? Quando não 13, enfim, que está pegando esses veículos e de fato não conhecem a regra. É o público certo para atender, para conversar com ele sobre trânsito?
1: Eu acho que chegou o momento de a escola, que é o local adequado, antecipar aquilo que eles aprenderiam lá nas altas escolas depois dos 18 anos, Lucas. Né? Tu já tinha vindo aqui na rádio outro dia, falei sobre isso, né? Tinha feito um trabalho...
0: Sobre calçadas, né?
1: Sobre calçadas e também sobre os autopropelidos, enfim. O Samuca tinha feito esse trabalho e o Neno também. E a gente conversou, né, Neno? Olha, Nelson, eu acho que isso tem que sair do âmbito municipal, isso tem que ser estadualizado, tem que ser uma coisa um pouco maior. E a ideia...

0: escolas, e no meio desse caminho, quando eu conversei com ele, a gente começou a estudar, apareceu dois projetos muito interessantes, que um é do Distrito Federal, uhum, e o outro é da Bahia, que complementa aquilo que já tem na, nosso, na nossa legislação estadual, que é, hoje, as crianças, né, os adolescentes recebem alguma coisa de orientação de trânsito, mas de uma maneira linkada a outras matérias, uhum, né, não é diretamente sobre legislação de trânsito. E nesses estados, os dois programas que a gente olhou, Lucas, eles ensinam legislação de trânsito e regras de trânsito, que depois vão ser utilizadas na hora de tirar a carteira de motorista lá na frente. Eles
1: antecipam
0: as aulas que eles receberiam lá na frente. Por que que nós temos visto aí é total desconhecimento das regras mínimas de trânsito, de circulação, de placa de pare, de dê a preferência, né, de não circular pela contramão, enfim. Então, são uma série de regras que os nossos adolescentes ou desconhecem ou simplesmente desrespeitam, mas precisam tomar conhecimento disso, e a melhor forma é levar para a escola, né, educar. Não tem outro caminho se não ser educar as pessoas.
1: Falar mais sobre isso, né?
2: O Dr. Nelson, eu procurei o Dr. Nelson porque também pelo conhecimento jurídico de nós fazer alguma coisa que tivesse um fundamento maior. Nós já temos uma lei estadual, né, a 18.343 de 21 de janeiro de 22, que já fala alguma coisa sobre isso. E isso que nós estamos tentando fazer agora, Lucas, não é para surtir efeito já. Nós estamos tentando fazer isso.
1: Até porque para surtir efeito já, o município já iniciou a discussão para regulamentar, né?
2: Sim, nós estamos fazendo isso para o futuro, para daqui a 6, 7 anos, para esses adolescentes, para eles levar para casa. Porque não é só o adolescente, né, doutor, que tem esse problema. A gente está no trânsito aqui na cidade, a nossa cidade tem um percentual muito grande de veículos, proporcional ao número de habitantes que tem a nossa cidade. Uhum. Nós temos uns 35% a mais de outras cidades que têm o mesmo número de habitantes de veículos motorizados aqui em Araranguá. E a gente está todo dia aí no centro e vê o que acontece no trânsito, não só de jovens, mas dos jovens mais ainda. Entendeu? Uhum. E principalmente agora com esses patinetes, né, esses novos veículos motorizados que chegaram, né, e aí cada um se acha no direito. Segunda-feira, eu na rótula aqui do centro, da entrada do calçadão, veio uns alunos lá do Colégio Estadual
1: e vieram. Isso aí, só vieram.
2: E aí? E era na saída da rótula, que a preferencial era dos carros. Claro. E aí ainda fez um ato.
1: Não pode fazer isso, né?
2: E daí aí vinha também duas meninas que passaram, o pessoal passa nessas faixas de pedestre no celular e nem olha para o lado. Então, nós sentimos a obrigação. Entendeu? A Câmara de Vereadores, né, liderada por nós, o Samuca já tinha também conversado sobre esse assunto, e eu procurei o Dr. Nelson para nós intensificar um trabalho em cima dessa matéria, para nós fazer com que no amanhã seja um pouco melhor do que hoje.
1: É isso aí. Bom, o problema a gente já conhece, né? Isso. Que é essa questão de trânsito, de disciplinar. Acho que o município já tem feito um trabalho, né, para regulamentar, para construir essa regulamentação, uhum, né, com relação aos autopropelidos. Mas o que é que vocês estão propondo como solução? O que diz que tipo de... É uma disciplina na rede estadual? É um disciplina. Programa como o PROERD? Qual é a solução que vocês, desses projetos que analisaram, qual é a solução que vocês estão apresentando?
0: Bom, o que a gente propõe, né, o que a gente está entregando é o programa que foi feito no Distrito Federal e na Bahia, que ele torna uma disciplina obrigatória, uhum, dentro dos ensino
1: português,
0: médio.
1: Português, matemática e trânsito.
0: Português, matemática e trânsito, exatamente. Português, matemática e trânsito. Vai ter um professor que vai dar aula, que vai dar nota, e que ele tem que ser aprovado, e lá no final ele vai pegar aquelas 15, 30 horas que ele aprendeu de trânsito, e na hora de fazer a carteira de motorista dele, ele não vai cursar, ele vai antecipar aquilo que ele ia aprender lá na frente na autoescola. Ele está antecipando o ensino da autoescola. Uhum. Vai ser feito com um profissional de trânsito, enfim, tem que ter contratação, tem que ter uma estrutura, né?

0: porque precisa, Lucas. Não adianta a gente querer proibir uma situação que ela, vamos usar aqui uma palavra assim, que ela é impossível nós pensarmos na proibição dos autos propelidos. Não tem como.
1: Ah, sim. Não bota mais gente na lâmpada.
0: Não tem como. Já foi, está na rua. Uhum. Nós estamos agora aqui corrigir o problema. Um dos fatores é estudar as regras, melhorar as regras de trânsito, enfim, que é o que a prefeitura tem feito. O setor de trânsito vai apresentar um projeto nos próximos dias aí para essa, para regulamentar, para tentar melhorar a regulamentação. Mas se a gente não ensinar os jovens, porque os adultos que já dirigem, em tese, já deveriam estar dentro das regras ainda.
1: Mais ou menos.
0: Né? Mas.
1: Não, tá.
0: Né? Enfim, concordo. Mas também quando fiz a minha autoescola, não tinha autopropelido.
1: Sim.
0: Que não são as mesmas regras das motos.
1: Sim.
0: São regras específicas para autopropelidos. Então nós temos que ensinar os novos motoristas, né, como é que é o correto, e os antigos vão ter que se adequar, se adaptar. Então, e não tem, é isso. Os autopropelidos estão aí, aconteceram, estão na cidade, vão rodar. E nós temos que pegar o nosso aluno, o adolescente, e enfiar na cabeça dele, como português, matemática, trânsito. Ele vai ter uma matéria lá chamada trânsito, circulação e trânsito, uhum, que ele vai cursar e que vai tornar ele capaz de circular pelas cidades com as suas motos, com seus autos propelidos, de uma maneira segura para ele e para a sociedade. Como disse o Neno aqui, isso aí eu acho que todo mundo, quem deve estar nos ouvindo aí em casa,
1: todo mundo tem um exemplo.
0: Vai ter um exemplo de moto que não para nas rótulas, que desce no colégio estadual, no colégio Maria Garcia Pérez, que eles, do jeito que eles vêm, eles vão passando. Enfim, não é assim, né? Tem que ter cuidado para se evitar daqui a pouco uma tragédia, algo mais grave, né? Já teve acidente, já teve gente com o braço quebrado, já teve.
1: Daqui a pouco vai ter um pior.
0: E daqui a pouco vai ter pior.
1: Vai ter.
0: Enfim, enquanto for lata, enquanto for osso, dá para consertar. Mas tem coisa que não se conserta.
2: E a gente está tentando fazer isso para evitar o pior.
1: Sim.
2: É para evitar o pior, né? Que a gente é representante da sociedade aqui na cidade, o nosso pensamento é com que nós evite o pior. Até porque você esperar para quando você vai tirar a carteira de motorista, que agora mudou as regras ainda, entendeu? Para aprender um pouquinho de trânsito, lá é muito
1: pouco. Agora flexibilizou mais ainda, né?
2: Mais ainda. Então,
1: não precisa mais da autoescola, né?
2: Isso, diminuiu mais ainda. Então, aí é lá já com 18 anos. E esses alunos, conforme falou aqui o Dr. Nelson, se eles têm essa disciplina no colégio, eles vão levar isso para casa, para os pais. Eles vão ajudar lá. O pai não é assim, ou mãe não é assim, ou irmã não é assim. Entendeu? O correto é isso. Então vai ajudar muito. Então nós estamos tentando começar esse trabalho para surtir efeito no amanhã.
1: Uhum. E outra coisa que o Nelson colocou que é importante também, que óbvio que a gente puxou como gancho o autopropelido, porque é algo que está escancarado na sociedade, né? Mas gente, tem motorista que precisa também aprender um pouquinho de trânsito, né? Tem uns aí que. Uns e outros aí que.
0: As reciclagens, né?
1: É.
0: Pra passar, né?
1: Que o pessoal já não lembra mais como é que aprende na autoescola também, né?
0: É só acelerar, né?
1: Não.
0: Mas as novas gerações, enfim, e tu tens uma menina, acho que mais ou menos da idade da minha, deve ter. A tua deve ser igual a minha. Não passa de uma calçada para outra se não for na faixa de pedestre. Mas ela aprendeu na escola.
1: Sim.
0: Porque eu sou burro, eu passo em qualquer lugar. Mas eu, quando tô com ela, não, pai.
1: É ali,
0: é o lugar de passar.
1: E às vezes é 10 metros, né?
0: E às vezes é 10 metros. Mas aí eu, conscientemente, caminho com ela. Quando vai pra escola, a gente vai sempre pela faixa de pedestre, na frente da escola. Às vezes eu boto o carro lá na frente, mas eu venho caminhando com ela até a faixa de pedestre.
1: Isso é outra coisa na cidade que, meu, isso não é regra pra um colégio, é pra todos, tá? Fila dupla em saída de colégio. É o exemplo do errado pro filho.
0: É o exemplo do errado pro filho. É isso.
1: É isso. E quando não é dupla, é tripla, né?
0: Às vezes é tripla, às vezes para tudo.
1: Para tudo, né? O mundo precisa esperar que eu tenha que pegar o meu filho na escola. Não pode ser assim, né? Tem que ensinar pro teu filho exatamente o contrário. Dyson Souza por aqui, bom dia. A respeito do estacionamento rotativo. Pensa que uma cidade do porte de Araranguá não pode ficar sujeita à falta de parquímetros, ou pelo menos um ponto de atendimento que possa ser na Praça Central, por exemplo. Você procura atendente e tem momentos que não encontra perto, ou encontra e não há, não tem troco, enfim, mesmo facilitando, as maquininhas resolveriam. Um abraço, é a opinião do ouvinte aqui sobre estacionamento rotativo.
0: Enfim, isso é um assunto que volta e meia, já fizemos essas indicações na Câmara, fizemos requerimento e proposições, mas vai acontecer em algum momento, né? Existe uma questão social envolvida nisso, que é o volume de pessoas que a prefeitura consegue atingir e contratar,
1: ontem,
0: né?
1: Ontem eu encontrei eu fui regularizar um aviso deste, e obviamente fui fazendo com o monitor, né? E aí o monitor me disse o seguinte: pois é, gente, os próprios monitores sabem que precisa evoluir o sistema.
0: Uhum.
1: Né? E ele me alertou para uma situação que eu não vi ninguém falar ainda, que é a questão de segurança. Por que esses monitores estão andando com dinheiro? Um determinado volume de dinheiro para fazer troco, para, né? Daqui a pouco a cidade já não é mais tão pequena assim.
0: Pode acontecer, né? A gente vai evoluir para isso. Em algum momento vai evoluir para isso, para os parquímetros e para... Só que isso depende de uma licitação, depende de vir alguém de fora. Assim, o sistema... Quando ele parte para o terceirizado, o privado, ele visa muito lucro. A gente já teve uma experiência bem negativa com relação a isso aí no passado. Então, do jeito que está, não está 100%, mas a gente parou com aquelas reclamações de multas.
1: Sim.
0: Aleatórias,
1: excessivas,
0: excessivas, as amarelinhas que ficavam escondidas atrás do poste para multar. Então, se realmente
1: fazia um curso, né?
0: Era, né?
1: Elas apareciam só na
0: hora. Então, a gente tem isso, foi uma coisa que a gente conseguiu resolver, né? Hoje a intenção não é multar. Tu já foi lá, tu regularizou, sim. Enfim. A intenção é realmente fazer que o trânsito circule pelo centro da cidade. E tem a questão que quem está sempre pelo centro, de comprar um bloquinho. Eu tenho sempre bloquinho dentro do carro, a ideia é essa, né? Vai lá, compra um bloquinho e deixa ele no console, né?
1: Às vezes acaba, né?
0: É, enfim. Mas
2: é a melhor maneira.
0: É a melhor maneira.
1: Sim.
2: Meu carro está ali na frente, tem dois bloquinhos ali dentro.
0: É isso, tem um bloquinho.
2: Já parei ali, já coloquei, né? Já risquei ali dois até, porque de repente pode demorar um pouco mais. Né? E aí também tu tem, hoje está, para mim, que já tenho 71 anos, é uma das coisas que eu acho difícil, uma grande maioria da sociedade hoje anda só com o celular, feito tudo pelo aplicativo, não tem um real no bolso.
1: Também.
2: Isso não pode, né? Isso não pode. Também. Aí tu chega lá com, por exemplo, ontem estava lá na pastelaria Corale, e chegou uma menina e foi pagar o lanche com o aplicativo, e aí não deu certo. E aí, o que é que você faz? Então, se tivesse 10 reais no bolso, já resolveria o problema, entendeu? É uma das coisas que eu acho também um pouco complicado. Eu ando, tenho um pouquinho, mas ando com um pouquinho no bolso para essas horas a gente não ter que de repente...
1: Mas eu acho que uma coisa não precisa excluir a outra, né? Uma coisa não precisa excluir a outra.
2: Sim.
1: Tu não precisa acabar com a cobrança em dinheiro.
2: Sim.
1: Tu só pode ofertar a tecnologia. Pode evoluir nesse sentido, né?
2: Sim, sim, sim. Concordo. Mas há um tempo atrás, aí, conforme o Nelson colocou, aí tu contrata uma empresa, a empresa chega ali e faz uma reunião com as monitoras. Nós temos que multar, hein? Tu tem que...
0: O caixa está baixo.
2: Tu tem que atingir a tua meta. É tantas multas por semana e tal. Então, isso é ruim para a sociedade.
1: Sim.
2: Então, uma coisa puxa a outra, né? Então, o nosso trabalho lá é esse aí e nós vamos tentar fazer o possível, né? A Câmara de Vereadores, mas quem começou foi o Dr. Nelson, nós vamos fazer o possível para ver se nós consigamos colocar isso tanto a nível estadual quanto a nível municipal. Mas nós estamos falando de Araranguá e nós gostaríamos que aqui fosse melhor do que está ainda.
1: O pioneiro, né?
2: Pioneiro,
1: onde começasse
0: o projeto.
1: Projeto, né?
2: Nossa cidade tem, né, evoluído muito, né, em todas as coisas que a gente pensa fazer lá na Câmara. Né? Nós estamos trabalhando unidos, a Câmara e o Paço Municipal. E eu tenho certeza que mais aí, os 2 anos, vai ficar muito melhor ainda, né? Uma cidade que não tem semáforo, tudo. Então, o nosso trabalho é dioturnamente para fazer o melhor para a nossa sociedade. Isso importa a crítica que vem, isso a gente passa, né? Eu já tenho um pouquinho mais de experiência e daí a crítica, e tem muita crítica que é construtiva, né? Tu tem que analisar, né? Qual foi a crítica que foi feita, mas nós estamos lá para tentar fazer o melhor para a nossa sociedade. Esse é o nosso objetivo.
1: O Vera está por aqui. Bom dia, Lucas. Um grande abraço a você. Os dois amigos vereadores que são atuantes vêm fazendo um excelente trabalho pelo nosso município.
0: Obrigado, Vera.
2: Obrigado, Vera.
1: A Edna Macedo, bom dia a todos. Infelizmente está cada dia mais perigoso de andar nas calçadas, especialmente no calçadão, por conta desses veículos, os autopropelidos, né? E ela observa aqui que tem adulto irresponsável também utilizando. Sobre a fila dupla, falta de educação e de fiscalização com multa pesada. Opinião da Edna Macedo aqui.
0: É isso aí, é tudo isso.
1: Não dá para dizer que é só criança. Né?
0: É isso aí.
1: Botar só as culpas.
0: É que às vezes as crianças. Aquela história que a minha mãe sempre fala, o pepino se torce no começo, né? Depois que a árvore cresceu, tu não muda mais o galho, né? Sim. Já ficou torta, né? Então, as crianças, os adolescentes, os jovens, é por ali que a gente tem que torcer a sociedade, ajustar, encaminhar, em todas essas grandes pautas que a gente fala, que passa pela Câmara, feminicídio, proteção da mulher, questão de racismo, enfim, todas essas pautas que a gente ainda discute, elas vão sendo aos poucos saindo da sociedade, vão deixando de ser pautas a partir do momento que a gente vai educando as crianças, educando, a escola vai ensinando que todos somos iguais, homens e mulheres, enfim. E uma pauta que é importante eternamente é o trânsito, né?
1: Uhum.
0: Mas a gente olhar para alguns anos atrás, as pessoas não usavam nem cinto de segurança, foi uma briga homérica para as pessoas aderirem ao cinto de segurança. Hoje eu sento no banco e puxa o cinto.
1: O pipipi ajudou bastante, né?
0: O pipipi também. Nossa, ajudou, sim. São elementos.
1: O barulho, né? Do carro aquele, né? Que...
2: Eu vou botar porque está me incomodando esse barulhinho.
1: tem isso. Mas é que não.
2: Quando começou, tinha uns que usavam...
1: Pegava um cinto falso, né? Usava o clique aqui, né?
2: Só o clique ali embaixo, pegava, já botava ali e já saía sem cinto, né? Então, isso tudo... Então, a nossa preocupação na Câmara, né? E nós que estamos começando esse trabalho, é para fazer com que a nossa sociedade, que os nossos alunos levem isso para casa. Eu tenho certeza, conforme falou aqui o Nelson, da filha dele, é algo que ela já aprendeu. O pai, é assim, temos que fazer assim. E também o aluno leva para casa, ele vai sair no carro com o pai ou com a mãe, entendeu? E ele vai dizendo, mãe ou pai, não é assim, eu aprendi que tem que ser assim. Então, por isso que nós estamos falando que isso vai servir para o futuro, para daqui a 5, 6, 8 anos.
1: É um trabalho de criar conscientização, né?
2: Sim, isso, exatamente. Criar bem essa palavra.
1: O Jorge Magalhães ligou para parabenizar os vereadores pelo projeto, né? Mas pergunta quem é o responsável se acontecer algum acidente. Os pais?
0: Os pais.
1: É?
0: É. Os pais. Até 18 anos, os responsáveis são os pais. Sim.
1: Tem muito que... Não tem discussão sobre isso.
0: 100% os pais.
1: Então, pessoal,
0: civilmente falando, né?
1: Sim.
0: Questão de danos materiais.
1: Então, se, por exemplo, um jovem desse se envolver num acidente, amassar um carro,
0: os pais respondem. Exatamente.
1: Respondem pelo prejuízo que foi causado. O requerimento precisa ser votado ainda?
0: Não, já foi votado naquele dia. A intenção era ter entregue para para a secretária Sereta, ela não compareceu na Câmara e seguiu o trâmite normal de encaminhamento.
2: Foi dada entrada e o doutor Nelson pediu para mim pedir para o Paulinho para colocar na pauta, foi colocado na pauta e foi votado. A gente tem a cópia do requerimento aqui, entendeu? E aí nós vamos agora fazer esse trabalho para fazer chegar. Nós vamos marcar uma audiência com a nossa secretária de
0: Educação. Passada a fase eleitoral,
2: passar essa semana, a gente vai atrás disso aí.
0: Vamos marcar e vamos fazer essa entrega lá.
2: E a Mari Lúcia estava na Câmara também, a gente já deu uma comentada com ela nisso. Ah, mas nós não temos. Está muito apertado para nós colocar essa matéria. Não, vamos ter que dar um jeito.
1: Sim.
2: Vamos ter que dar um jeito.
1: Mas eu acho que assim, a gente tem algumas coisas acontecendo na educação que são interessantes. A própria questão do tempo integral vai facilitar. O que vai se fazer com essas crianças num contraturno escolar? Ah, vai se trabalhar reforço? Vai começar a sobrar tempo para outras coisas, né?
2: Sim, sim.
1: Para outros assuntos, né? E aí o trânsito pode ser um desses assuntos.
0: É, como se tem coisas específicas do meio ambiente.
1: Sim.
0: Enfim, chegou o momento de que uma cidade como a nossa, que tem... Não chegamos a 80 mil habitantes ainda. temos 70 mil carros, né?
1: É bastante, né?
0: É bastante.
1: Né? A gente tem um trânsito que tem os seus problemas pontuais, mas ainda funciona, né? Se a gente comparar com outras cidades maiores.
0: Se a gente não cuidar agora, na frente.
2: Em percentual, eu já comentei aqui, né, vocês são sabedores disso, mas para a nossa sociedade ficar sabendo, em percentual, ao número de habitantes de outras cidades do tamanho da nossa, nós temos quase 38% a mais de veículo na nossa cidade do que cidades com o porte da nossa.
1: Uhum.
2: Quase 40% a mais.
1: Então, assim, temos problemas no trânsito? Temos. Mas ainda temos, né, algumas coisas boas, né? O Vado Zilli está mandando aqui um abraço para vocês, parabenizando pela iniciativa.
0: Obrigado, Vado.
2: Um abraço, Vado.
1: Obrigado. Obrigado, Nelson.
0: Obrigado, Lucas. Fez aniversário.
1: Obrigado.
0: Um abraço a todos os nossos amigos, ouvintes, todos que participaram, todos que mandaram mensagem aí. É importante. A sociedade é o que faz a Câmara se movimentar.
1: Obrigado, Dan.
2: Um abraço, Lucas. Um abraço também a todos que se comunicaram conosco aí. E mais uma vez, parabéns. Que Deus te ilumine sempre.
1: Amém.
2: E o nosso objetivo na Câmara é fazer o melhor para a nossa sociedade.
0: É isso aí.
2: Nós estamos lá para isso, para fazer com que isso aconteça. Esse é o objetivo maior do mandato de um político. Fazer o melhor para a sociedade. Muito obrigado. Que Deus ilumine a todos.
1: Muito bem, são 10 horas e 43 minutos. Nós vamos agora ao intervalo. A gente volta já.
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0: bem, 10 horas e 58 minutos, 10h58, temperatura nesse momento na casa dos 19 graus. Vamos em frente com o programa na manhã desta quarta-feira aqui na programação da Rádio Araranguá. Conosco lá pelo Facebook da Rádio Araranguá, Zélia Crescêncio, Alex da Silva, bom dia, tô chegando agora para ouvir a rádio. Ô, Alex, vamos lá, um abraço aí, obrigado pela audiência. Sandra da Silva está aqui também parabenizando pelo aniversário, obrigado a Sandra pelas palavras por aqui. Mandar um abraço também pro Jean Darós, lá da Quatro Rodas, mandou mensagem, gostou, mandou um abraço na rádio, né? Tá certo. Um abraço aí pro Jean, obrigado pela mensagem, pelas palavras aqui também no WhatsApp, obrigado pela participação. Bom, são 10 horas e 58 minutos, nós vamos agora ao Notícia da Hora. No próximo bloco nós vamos trazer aqui as informações da sessão de ontem da Câmara de Vereadores de Araranguá, mas antes tem o Gregório Silveira e o Notícia da Hora.
1: Olá, Lucas, novamente muito bom dia. A Defesa Civil de Santa Catarina passa a tratar El Niño como muito forte e reforça atenção para a primavera com previsão de chuva acima da média.
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1: A Defesa Civil de Santa Catarina e a EPAGRE-SIRAM passam a tratar o atual El Niño como de intensidade muito forte, diante do avanço do aquecimento das águas do Oceano Pacífico Equatorial. A avaliação foi consolidada nesta terça-feira durante o Fórum Climático Catarinense, após os dados mais recentes indicarem anomalia de 2,2 graus Celsius na temperatura da superfície do mar na região de referência para o monitoramento do fenômeno, superando o limiar de 2 graus Celsius utilizado para caracterizar um evento de intensidade muito forte. Com a chegada da primavera, período em que os efeitos do El Niño tendem a ser mais perceptíveis em Santa Catarina, o cenário reforça a atenção para a possibilidade de chuva acima da média e maior frequência de temporais nos próximos meses. Eu sou Gregório Silveira e esse foi o Notícia da Hora.
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agora são 11 horas e 13 minutos, 11 e 13. Temperatura neste momento está na casa dos 19 graus. Vamos em frente com o programa na manhã desta quarta-feira aqui na programação da Rádio Araranguá.

Olha, ontem foi noite de sessão na Câmara de Vereadores de Maracajá. Durante o período já de votações, foi colocada em votação uma indicação do vereador Wellington Júnior de Farias, de número 49. Essa indicação pede que a administração realize melhorias na quadra de areia na Praça Antenor Apolinário de Oliveira, na Vila Beatriz, com substituição da areia e das redes danificadas, bem como estudo para a construção de uma cancha de bocha no local. O vereador Wellington justificou a sua indicação.

0: Estamos então com a justificativa, né, do vereador Wellington Júnior de Farias para a sua, para a sua indicação, né, que foi aprovada na noite de ontem na sessão da Câmara de Vereadores de Maracajá.
1: De um ofício, né, de moradores, a solicitação para que seja revitalizado ali aquela quadra de areia. A gente tem alguns atletas amadores do município que usam a quadra de areia para treino, das 5h30 da manhã e 6h30 da manhã. Né, eles vêm alguns dias da semana e fazem os treinos ali de recuperação, de respiração, enfim, treino físico. Então foram eles que solicitaram, e também teve alguns adolescentes que, quando eu fui ali para ver mais de perto, realmente eles falaram que precisaria de areia porque tava no chão já, tava uma terra socada ali já. Então, né, eu acho que umas duas caçambas de areia ali, aquelas telas ao redor que fazem a proteção, acho que é válido. E já pensando no verão, que tá para vir o verão, né? Então, antes tinha aquela cancha de bocha que o pessoal do Bar do Capela jogava. Então, faça essa solicitação também, que seja adotado.
0: Ah, então a justificativa, né, do vereador Wellington Júnior de Farias para esta indicação. Ainda durante a discussão dessa indicação, a vereadora Gisa Rocha e o vereador Daniel Borges Mendonça esclareceram, né, que já há a iniciativa da administração municipal, né, de realizar essas melhorias, inclusive o projeto para a cancha de bocha, inclusive com o projeto e já com emenda parlamentar, inclusive destinada para a realização dessa melhoria.
2: Cancha de bocha, acho que o Daniel também já está ciente, vereador, foi na LESC e foi ganhada essa cancha. Já tem até projeto pronto para executar ela?
3: Já tem o projeto pronto e a emenda já foi destinada de um deputado, que não podemos falar o nome do deputado, foi destinado a emenda do valor de R$150 mil para fazer a cancha de bocha.
2: Sim, eu estava presente junto e eu vi o projeto, bem bacana.
0: Muito bem, então, o esclarecimento, né, feito pelos vereadores, que o projeto já está pronto, né, inclusive com emenda para a realização então, da cancha de bocha e, obviamente, né, que para as melhorias também solicitadas. Também foi aprovado ontem o pedido de informação número 21, de autoria do vereador Wellington Júnior de Farias, que pede execução municipal da Lei 1.323, referente à criação de um banco de currículos no site oficial do município de Maracajá. Também o pedido de informação número 22, também de autoria do vereador Wellington Júnior de Farias, que pede andamento da segunda avaliação de estágio probatório de 2026 e a comunicação dos resultados aos servidores. Os dois pedidos de informação foram aprovados. Também na noite de ontem foi aprovado o projeto de lei número 14, que dispõe sobre a denominação do Parque Municipal de Eventos do município de Maracajá, parque que está, né, em fase de construção. Será emprestado o nome de Gilberto Pedro Ramos para o Parque Municipal, né, que está sendo construído na rodovia municipal Sino Faria, de Freitas, perdão, no incluso do Barro Vermelho. O Gilberto foi servidor público, né, municipal, e filho, né, da antiga proprietária do imóvel, né, e que inclusive foi anunciado já pela administração que receberia, né, o nome, o Parque de Eventos Municipal. Então o projeto também foi aprovado na noite de ontem. Também ontem foram aprovados dois projetos de lei, o projeto de lei número 18 e o projeto de lei número 19. Os dois são de autoria do Poder Executivo e tratam da área da educação. O projeto de lei número 18 dispõe sobre o programa de apoio pedagógico e reforço escolar no âmbito da rede municipal de ensino de Maracajá e estabelece critérios para a designação e a atuação de professores regentes da outras providências. E o projeto de lei número 19, ele institui diretrizes de política municipal de alfabetização do sistema municipal de ensino de Maracajá e estabelece outras providências. Durante a discussão desses projetos, a vereadora Diane Martins Bosa fez uma ressalva, né? Uma lembrança importante. Ela lembrou que esses projetos vieram para a Câmara com um pedido de tramitação com regime de urgência. O regime de urgência, ele acabou sendo rejeitado na sessão em que ele foi apreciado. Mas como houve o esclarecimento por parte, a vereadora inclusive agradeceu a diretora de educação, né, a Roslane Marcelino Manganin, pelos esclarecimentos. Como houve esse esclarecimento, a Câmara votou e votou de forma rápida, inclusive, esses dois projetos. Vamos acompanhar a manifestação da vereadora Diane Martins Bossa.
4: Esses projetos, o 18 e o 19, vêm com caráter de urgência, a gente reprovou. Então, eu quero deixar aqui um agradecimento especial à Roselaine da Educação e à Débora, que elas vieram, né, prontamente a explicar para nós a urgência desses dois projetos que hoje estão aqui em votação. E que continue assim, é assim que a gente gosta, né, votar num projeto que a gente está entendendo e sabendo no que está indo o nosso voto. Era só isso. Obrigada.
2: Esse projeto ele é mais para remanejar os professores, né? O professor que está em sala de aula e, se for necessário, ele auxiliar lá na criança com falta de aprendizagem, né? É, como eles falam, é o apoio pedagógico, né?
4: Isso aí, vereadora. E através da explicação das duas, a gente viu o quanto é importante, o quanto esses projetos, né, vão beneficiar as crianças da rede municipal do nosso município.
0: Sim. Ou seja, os vereadores estavam pedindo, né, explicação sobre o projeto, enfim, estavam querendo, de fato, ter conhecimento sobre o projeto, sobre os projetos, né, para que possam, né, votar com tranquilidade. Foi nesse sentido feita a manifestação ontem pela vereadora Diane Martins Bosa. Já durante o período da palavra livre, os vereadores falaram sobre outros assuntos, mas discutiram e repercutiram também uma reunião que foi realizada na segunda-feira na Câmara de Vereadores, tratando de segurança pública. O primeiro a fazer uso da palavra foi o vereador Alacide Luiz Rocha.
5: Te vim aqui um pouco falar também de uma reunião que teve ontem sobre da polícia, né? Acho bom aproveito que a gente teve ali e muitos representantes que teve aqui da comunidade, a gente viu a grande falta e a discussão que a própria polícia está sentindo, né, de hoje, da nossa decadência de iluminação pública, né. Então a gente está nessa casa aqui, foi mesmo falado, né, a gente está pedindo sempre, e ontem a gente também ouviu, né, que muitos lugares aí, que está isso aí, continua, né, e cada dia vai passando, a população fica cobrando, né, da gente, a gente tem que cobrar do executivo, né, que ele faça um mutirão aí para botar esse serviço em dia, né, que é uma coisa que hoje é de utilidade pública, né, porque na realidade o contribuinte ele paga, né, e quando a pessoa paga ela tem o direito de reclamar. Então, é o que a gente está fazendo aqui. Outro também, a gente pede ali, você sabe que o tempo está muito chuvoso. Eu até e o vereador Mate vem conversando ali sobre a patola, disse que estava para entrar em teste, tem um lugar aí que está meio crítico já, passou um dia bom ali. O Mate explicou para mim que ainda está em teste.

0: Polícia Militar e Polícia Civil. Gostaríamos que essa casa tivesse cheio de pessoas, mas eu entendo um pouco também o pessoal tá anestesiado e não comparecer. Não concordo, mas entendo. Acredito que essa casa deveria estar cheia de pessoas para debater e discutir o tema da segurança pública. Mas, como já foi falado na reunião, houve muitas reuniões e nenhuma medida de fato foi tomada. Saímos da reunião com objetivos para fazer. Então, o Legislativo, com os 9 vereadores, levarão essas demandas junto da Polícia Militar, da Polícia Civil e do CDL para o Executivo. A ideia é estancar esse problema que pode crescer na cidade de Maracajá. A cidade de Maracajá é uma cidade pacata, é uma cidade segura. Só que ela é cortada pela BR-101. Então nós conectamos o Brasil ao sul do Brasil. Então nós precisamos estar cientes que a segurança pública é algo que realmente interessa o povo de Maracajá. Quero comentar também, fazer uma observação sobre a lei que o tribunal disse que é inconstitucional. Essa lei nós já tínhamos discutido aqui na Câmara de Vereadores, ela já tinha sido rejeitada por inconstitucionalidade, depois ela veio de novo com alguns dispositivos inconstitucionais, nós alegamos e debatemos que era inconstitucional, os pareceres estão ali para todo mundo ler. Mas a gente tem que esquecer o que passou e promover algo para o futuro. Então, que seja enviado para essa casa o quanto antes, de fato um vale-compras, de fato um vale-alimentação.
1: Bem, a manifestação também ontem do vereador Wellington Júnior de Farias, essa lei que ele falou ao final, foi a questão do auxílio assiduidade, né, que foi aprovado para os servidores públicos municipais. Quem também falou sobre a reunião com relação à segurança pública foi o vereador Presalino Ramos Neto.
2: Também comentar um pouco sobre a reunião de ontem, né, muito produtiva, com a Polícia Militar, Polícia Civil, lamentar a ausência da população, apenas que eu contei ali 3 membros da população, o presidente da CDL, então a gente até lamentou que as pessoas ficam muito em grupos de WhatsApp fazendo intrigas, fofocas, e quando é para vir aqui debater segurança pública, não vem. Mas, resumindo o que foi constatado sobre segurança pública do Estado, o que falta? Efetivo, né? Nós temos 7 policiais, a necessidade são de 10. Na Polícia Militar. Na Polícia Civil, o que ficou? Falta armamento também para eles, falta carro, né? Que a gente aprovou aqui um pedido de, no final do ano, repassar, não no final do ano, mas já imediatamente, né? As sobras que a gente tem para compra de um automóvel, e a Polícia Civil, o Alex, né, o responsável pela Polícia Civil aqui em Maracajá, também pediu encarecidamente que se pudesse destinar um carro para a Polícia Civil também, que o carro está bem usado, e é válido, ele investiga, trabalha, dá o sangue aqui para o Maracajá. E também ele falou que o ideal para a Polícia Civil aqui em Maracajá, para a Polícia Militar seriam 10 policiais, para a Polícia Civil seriam um escrivão, 2 agentes e 1 delegado. O delegado ele responde pela comarca de Araranguá, trabalha em Maracajá, Araranguá, Rui do Silva. É muito serviço para um delegado só, um escrivão só, um agente só, que é o Alex, né? E nós precisaríamos de um escrivão, então nós temos funcionários cedidos para a prefeitura para fazer esse trabalho. Mas na verdade a gente precisava de um escrivão, mais um agente e um delegado para a cidade. Maracajá é um dos municípios que mais tem registro de boletim de ocorrência, né, da comarca, perde para grandes cidades, para as maiores cidades como Sombrio, Turvo, Araranguá. Então também ficou registrado aqui que é importante quando a pessoa sofre algum furto, algum roubo, fazer o registro do boletim de ocorrência, para que a segurança pública possa usar isso para reivindicar mais policiais, mais melhoria, mais investimento na segurança pública. Do município, o que foi pedido? Mais iluminação pública nas ruas, maior investimento na iluminação, mais câmeras, principalmente câmeras que detectam placas. E nós ficamos de elaborar uma moção para enviar para o governador do estado.

0: que é ele o responsável, né? Até eu estava consultando aqui o artigo 144 da Constituição. Está aqui, diz na Constituição que a segurança é direito e dever do Estado. É dever do Estado, direito e responsabilidade de todos, sendo dividido entre, entre a União, Estados e municípios. Então, a segurança pública é um direito, mas também uma responsabilidade de todos. E a gente veio aqui, debateu, estamos preocupados, porque a onda de assaltos acontece, parece pouco, mas quando acontece a gente fica assustado, né? Então eram essas as minhas palavras.
1: Muito bem, está aí o vereador Presalino Ramos também, né? Discutindo e pontuando, né? Aquilo que foi discutido nessa reunião com relação à questão de segurança pública que foi realizada na segunda-feira. A presidente da Câmara, a vereadora Gisele Garcia Dal Ponte, também falou sobre essa reunião.
2: Marcou esta reunião, pois foi. Nós fomos procurados principalmente pelos comerciantes, preocupados, né, com o início de alguns furtos aqui no comércio de Maracajá. Na oportunidade, a gente convidou, né, o Poder Executivo, prefeito, vice-prefeito. O vice-prefeito estava presente. Convidamos também o Conselho Tutelar e o Departamento de Assistência Social, porque são departamentos, né, que andam juntos na questão da segurança. Tínhamos alguns vereadores presentes, né, os que faltaram tinham as justificativas, as quais nós repassamos também no momento da reunião. Como bem o vereador Presalino falou, né, não adianta a gente vir aqui fazer a reunião e tá tudo bem, sabemos do problema. Então, enquanto Câmara de Vereadores, nós realizaremos algumas ações, e vou deixar registrada aqui, que foram sugestões e encaminhamentos definidos na reunião de ontem. Então, uma das ações que a gente vai realizar na próxima terça-feira é uma moção de apelo ao governador, solicitando mais efetivo civil e militar para o nosso município. Assim também faremos na moção, né, a solicitação de viaturas. A gente já vem discutindo algumas sessões a questão da viatura aqui, né? Mas a gente também vai fazer esse registro ao governo do estado. Já para o Poder Executivo, nós faremos também, em nome de todos os vereadores, na forma de indicação, anexaremos junto à moção e ao pedido de indicação a lista de presença, o qual foi registrado também no dia de ontem, solicitando a implantação, como o vereador falou, de mais câmeras de segurança e câmeras que tenham a identificação das placas dos veículos e também a facial. Sabemos que a facial é um pouquinho mais cara, mas nós precisamos investir, né, enquanto executivo, na segurança. Também foi levantada a questão da falta de iluminação pública em alguns postes e um pouco também na questão das já existentes. Foi levantado, inclusive, né, pelo vereador Wellington, que ainda precisa de algumas manutenções. E também vamos reforçar, através do vice-prefeito ficou encarregado desta pauta, de marcar uma reunião junto ao prefeito, com os 9 vereadores, Polícia Civil, Polícia Militar, para que juntos a gente debata mais uma vez a viabilidade do município doar a viatura à Polícia Militar. Então, nós da Câmara somos parceiros, estamos aqui. Então, vamos fazer essa reunião, né, através do vice-prefeito, que vai fazer a mediação, junto ao prefeito, para que a gente obtenha êxito, né, neste nosso pedido, que não é um pedido da Gisele, da Gisa, da Lani, é um pedido da população, é uma necessidade da população. Então, quando a população vai mostrar Maracajá, adquiriu viatura, implantou novas câmeras, o que que o governo vai se sentir? Opa, Maracajá está unido, preciso também dar um apoio. Qual é o apoio do governo? O apoio de efetivo.
1: Então, muito bem, está aí também a manifestação da presidente da Câmara, a vereadora Gisele Garcia Dal Ponte, falando sobre esta reunião, né, que aconteceu na Câmara de Vereadores de Maracajá. Assim transcorreu a sessão de ontem da Câmara de Vereadores, que volta a se reunir em sessão ordinária na próxima terça-feira. 11 horas e 33 minutos, nós vamos ao intervalo. A gente volta já.
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13: Bem, 11 horas e 46 minutos. Nós vamos agora à informação de Polícia. Jairo Silva. Bom dia.
14: Bom dia, Lucas. Por volta de 17 horas e 30 minutos de ontem, terça-feira, dia 29, no bairro Vila Nova, em Santa Rosa do Sul, a Polícia Militar atendeu uma ocorrência de acidente de trânsito com lesão corporal envolvendo um automóvel e um ônibus escolar. Conforme apurado no local, o automóvel não teria respeitado a via preferencial no cruzamento e colidiu contra a lateral do coletivo. Em decorrência do impacto, o condutor do veículo, de 18 anos, e o passageiro, de 19, sofreram ferimentos e foram socorridos. Nenhum passageiro do ônibus ficou ferido. Durante o atendimento à ocorrência, a guarnição constatou que o motorista do automóvel apresentava sinais de embriaguez. Após receber atendimento hospitalar, o condutor foi então conduzido à Central de Polícia Civil aqui em Araranguá, onde foi autuado. O automóvel foi recolhido ao pátio credenciado.
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13: Muito bem, 11:51. Se nós fechamos então o programa nesta manhã de quarta-feira. Agradecendo por aqui o carinho da sua companhia, da sua audiência, da sua participação. Reforçando que nós nos encontramos ainda hoje às 18h30 lá na Conversa do Dia. Um abraço, bom dia.
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21: Começa sim, senhor locutor, às 12 horas e 28 minutos, o seu programa de todas as tardes, o seu programa de utilidade pública da Rádio Araranguá. Mesa de áudio a cargo de Miguel Reus. Tudo bem com vocês? Mesmo? Tudo legal? Eu sou Reinaldo Pereira e até a uma e pouca da tarde a gente vai aqui com mais uma edição do programa Hora do Recado. Graças ao bom Deus, amanhã é o último dia do horário eleitoral obrigatório no rádio e sexta-feira ao meio-dia estamos de volta aqui no horário do almoço para trazer um programa bem ao seu gosto. O programa Hora do Recado que vai ao ar aqui de segunda a sexta-feira, um dos programas mais antigos do rádio catarinense e é feito por

0: você, ouvinte da Rádio Araranguá, que manda o seu anúncio todos os dias, que participa conosco, que interage com a nossa programação. Muito obrigado de coração pelo carinho de todos vocês, por estarem todos os dias sintonizados aqui no 95.5 da Rádio Araranguá. Para, calma, ufa, quase, né? Asfalto molhado, tem buraco na pista, a aguinha da chuva tapa os buracos ali, você não vai ver, vai rasgar o pneu do seu carro. Então vá com calma. Muito obrigado pela sua audiência, por dar essa carona bacana pra gente, mas vá com calma. Asfalto molhado, há problemas aí de sinistro em dia de chuva, mais batidas, mais acidentes. Então respira, vá devagar. A gente sabe que, principalmente nesse horário que é do 12:30, aí ainda tem um trânsito muito intenso aqui na área central de Araranguá. Então vá com calma aí para você chegar ao seu destino tranquilamente. Muito obrigado a você também que abre a porta da sua casa para nos receber neste horário tão importante que é o horário do meio-dia. Para você que está no seu trabalho, para você que está aí sintonizado e sintonizada no 95.5 da Rádio Araranguá ou nos assistindo e nos ouvindo pelo facebook.com/radioararanguá ou pelo youtube.com/radioararanguá, aí na telinha da TV da sua casa, do seu celular, do computador, do tablet, do iPhone, do MacBook, do iPad, não importa onde. O importante é que você está nos assistindo e nos ouvindo e curtindo sempre a nossa programação. Mas não é só assistir ou só nos ouvir. É muito importante a sua participação. Sim, o seu recado aqui no programa. Nem que seja só para dar um oi pra gente. Nem que seja só para dar uma boa tarde. Mande o seu recado. Converse aqui com o programa nesta tarde de quarta-feira, dia 30 de setembro de 2026. Chuva na área central de Araranguá, chove neste momento aqui na área central. Temos previsão de chuva durante todo o dia de hoje, toda a tarde de hoje, melhorando só na noite, perto da noite aí desta ainda quarta-feira, madrugada para quinta. Quinta-feira temos pequena previsão de chuva em chuvas isoladas aí, às vezes nem ainda pode ser que passe em branco aqui em Araranguá, mas tem pequena previsão de chuva ainda na madrugada desta quarta para quinta. Passando em branco praticamente durante todo o dia. Temperaturas hoje na casa de 19 graus. Na quinta, temperaturas de 17 graus. A sexta, já temos pequena possibilidade de abertura de sol na sexta com temperaturas de 18 graus. No sábado, chegamos a 25 graus com sol. No domingo, temos aí previsão de 27 graus em Araranguá, com já pequena possibilidade de pancada de chuva. A segunda-feira se mostra com temperaturas de 19 graus, com pequena possibilidade de pancada de chuva também na tarde de segunda-feira. Na terça-feira que vem, temos um tempo meio que parecido com a segunda, temperaturas de 19 graus, também com chuva, possibilidade de pancadinhas de chuva. Vai melhorar? Meu Deus, pelo menos não tem previsão que vá melhorar. Eu pensei que eu ia dizer assim, só lá para sexta, sábado que vem, mas não. Pelo menos o que mostra aqui os mapas é que durante toda esta quarta, quinta, sexta, sábado, domingo, segunda, terça, quarta, quinta, sexta, a semana toda, uma semana chata aqui na nossa região. Pra, claro, depois chegar o verão com tudo aí e a gente aproveitar o melhor da estação do ano, com certeza, né? 12 horas e 33 minutos, vamos lá, vamos participar, vamos interagir. Muito obrigado pelo carinho de todos e muito obrigado também a este seleto grupo de patrocinadores que estão aqui conosco com o programa A Hora do Recado. 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
0: A pedido do meu querido Miguel. Se o Miguel pediu, a gente vai atender aqui, né? Deixa eu ver aqui, Miguelzinho, o que eu tenho aqui pra falar. O Miguel me pediu. Reinaldinho, faz aí pra mim, faço. É a Tec? É? Feijoada do ATEC. O que é o ATEC? 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
0: Clube. Ah, tá. Amigos da Terça Esporte Clube. Opa! Então, a feijoada do ATEC, amigos da Terça Esporte Clube, vai ser no dia 11 de outubro. Pulseira, R$50 por pessoa. Então, o local vai ser no sítio Marcinho, no final da Avenida Santa Catarina, uma rua antes do ginásio Leonardelli, no Balneário Arroio do Silva. Então, o meu amigo Márcio Reus, o pai do Miguel, está vendendo pulseiras. Então, dessa primeira feijoada aqui, mas essa feijoada da turma da Tec. Telefone 489-9105-8833. 9-9105-8833. As atrações. É só feijoada? Luan Reus. Boa. Luan Reus estará fazendo ali o som e você terá uma bela de uma feijoada sendo servida neste dia. Então, chama o povo aqui para conversar. Apenas R$50 a pulseira, tá? Para você, então, participar com este povo bacana aqui, que com certeza vai fazer uma feijoada no capricho. 12 horas e 35 minutos, quero mandar um abraço para o Tenente Coronel Henrique. Ele que ontem nós estivemos lá no, aqui no Corpo de Bombeiros de Araranguá, o nosso bispo Dom Jacinto Inácio Flá, também o Padre Joel Sávio, que é o reitor do Santuário Mãe dos Homens, o padre Matheus Reus, que é pároco da Igreja Sagrada Família Cidade Alta, e também o diácono Ruzelli, teve ali também, ele que é diácono aqui na paróquia São Francisco de Assis, do bairro Jardim das Avenidas. Então, ontem uma missa muito bonita em comemoração aos 100 anos do Corpo de Bombeiros aqui no nosso estado. E um abraço, então, ao tenente-coronel, ao comandante Henrique, pela acolhida, teve um café gostoso depois lá, e muito obrigado pelo carinho, parabéns à corporação, né, o Corpo de Bombeiros de Santa Catarina, que sempre faz um trabalho incrível em todo o nosso estado. Também teve lá a Polícia Militar, né, Polícia Civil, outros policiais, né, outras entidades, né, outras corporações ali presentes também na missa de ontem, às 3 horas da tarde. Muito obrigado pelo carinho de todos aí. Foi uma missa muito bonita, conduzida pelo Dom Jacinto Inácio Flá, nosso bispo aqui da paróquia, aliás, da Diocese de Criciúma, né? Então, um abraço a todos vocês. 12 horas e 37 minutos. Nós vamos fazer um intervalo comercial bem rapidinho, colocar a casa em dia. Logo após o intervalo, eu volto aqui com a sequência do programa Hora do Recado. Para quem está nos assistindo, que está em minhas mãos, um óculos de grau que foi encontrado lá na policlínica. Então, um óculos de grau foi encontrado na policlínica, botando aqui contra a luz, ele é azul, a sua haste azul. Então, se você perdeu um óculos de grau azulzinho, pode passar aqui na rádio e retirar em horário comercial. Vou fazer intervalo e daqui a pouco eu volto com a sequência do nosso programa.
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2: 12 horas e 47 minutos, de volta com o programa Hora do Recado, aqui pela Rádio Araranguá, 95.5 FM. Muito obrigado pelo carinho da audiência de todos, por estarem aí sintonizados com a nossa Rádio Araranguá. Quero mandar um abraço aqui ao povo que já está mandando um recadinho, conversando conosco, interagindo sempre com a nossa programação. Oi, Sandra, tudo bem? A Sandra da Silva está todos os dias aqui, né, Sandra? Também a Fátima Paladini, dando um bom dia ao meu amigo Reinaldo. Todos aqui na empresa estão escutando a Hora do Recado. Um abraço, então, à Fátima, aos netinhos, a toda a família e a todos os colaboradores do Gelos Cubinho, aí no Balneário Arroio do Silva. Tem Sara também. Um abraço para todos vocês aí do Gelos Cubinho. Também aqui conosco a Sofia, dando uma boa tarde para a gente. Boa tarde, Sofia. Tudo bem com você? Ótimo. Muito obrigado também pela audiência. E eu vou continuar aqui falando, né? Pois a Revestcar Estofaria Automotiva está contratando. Eles contratam auxiliar de soldador, estofador com experiência, auxiliar de pintura automotiva para peças plásticas internas e também auxiliar de estofador. Tens interesse em uma dessas vagas de trabalho? Fala lá com o Tavinho, com toda a equipe da Revestcar, pelo telefone 999-50-0380. 999-50-0380. Quem também está por aqui é o pessoal da Madeireira Sasso, sempre acompanhando o nosso programa, e a Madeireira Sasso que está contratando vendedor interno. Quem tiver interesse, leva o seu currículo até a Madeireira Sasso ou então trata com o pessoal do RH pelo telefone código 489-9157-0843. 991-57-0843. A Ana Lúcia, ela está à procura de trabalho. Ela procura uma vaga como doméstica ou também cuidadora de idosos, doméstica ou cuidadora. Então, quem tiver interesse em chamar, né, a Andréia para trabalhar, ou a Ana Lúcia, que eu vou passar o telefone. O telefone da Ana é o código 519-8123-8120, 98523-8120. Ou a Andréia, que está se colocando à disposição para trabalhar como cuidadora de idosos e tem experiência com pessoas acamadas. Telefone 9-9847-6253. 9-9847-6253. O Marconi, pessoal da Paraíso das Noivas e Festas, um abraço ao Marconi, um abraço à Glíndia. Eles estão contratando costureira. Então, você que quer trabalhar como costureira, o Paraíso das Noivas e Festas está contratando. Se você tiver interesse, você pode passar ali na loja, que fica aqui na Praça Ercílio Luz, no centro de Araranguá, ou você trata pelo telefone 489-9985-1256, 99-85-1256. Atenção para as vagas de emprego do Cine de Araranguá. O Cine oferece vaga de trabalho para assistente de vendas, atendente de açougue, auxiliar de cobrança, auxiliar de limpeza, auxiliar nos serviços de alimentação, babá, carpinteiro para painéis pré-moldados, costureira de máquina overlock, costureira de máquina reta, esteticista, mestre de obras, operador de câmaras frias, operador de processo de produção, pedreiro, servente de obras, soldador, técnico de instalação de rede e vendedor interno. Também aqui, se você, claro, você pode ir até o Cine, também tem muitas outras oportunidades, outras vagas lá no Cine para você. Então, você pode ir até lá, que fica na Avenida 15 de Novembro, 1650, sala 408 do quarto andar do edifício Infinity. Você pode ir até o Cine, ou então você trata pelo telefone 48 3529-0160, 48 3529-0160, horário de atendimento do meio-dia até às 6 horas da tarde. Também tem muitas outras oportunidades de trabalho aqui para vocês. Eu espero que vocês anotem para já chamar lá o pessoal e conversar com eles, tá? Eu tenho aqui uma vaga para a cidade de Sombrio, para auxiliar administrativo, para a cidade de Sombrio. Também tem uma outra vaga para mecânico industrial, também para Sombrio. Para Araranguá, eu tenho vaga para babá, para o período da tarde. Também para a cidade de Araranguá, eu tenho vaga para analista contábil. Para Turvo, tenho vaga para motorista de caminhão de transporte e entrega de materiais de construção. Para Araranguá, vaga para assistente fiscal. Se vocês tiverem interesse, vocês podem tratar pelo telefone 99633-2952. 99633-2952. A Mercosul Toyota está contratando consultor de vendas de seminovos. Então, contrata vendedor de carros seminovos. Quem tiver interesse, vai tratar pelo telefone 48-3621-0350. 48-3621-0350. A Nanda Decorações está contratando. A Nanda Decorações contrata auxiliar de decorador. Requisitos: sexo masculino, para trabalhar em um horário comercial e também que tenha disponibilidade de outros horários. Um bom trabalho em equipe e boa comunicação. Interessados? Levar o seu currículo até a Nanda Decorações, que fica na Avenida Getúlio Vargas, 2800, no bairro Jardim das Avenidas. O telefone para contato é o 48-99693-0506. 996-93-0506, o telefone de contato da Nanda Decorações. Tenho vaga para programador, operador de CNC, para o setor moveleiro. Quem tiver interesse, vai tratar pelo telefone 99812-2784. 99812-2784. A KED Transportes está contratando vendedor externo. Quem tiver interesse, vai tratar pelo telefone 99918-4028. 99918-4028. São 12 horas e 55 minutos. Vou fazer um intervalo comercial bem rapidinho. Logo após o intervalo, eu retorno aqui com a sequência do programa Hora do Recado, com a sua participação, com anúncios de venda, aqui durante o nosso programa, que tem o oferecimento da Dimasa Honda, das Agropecuárias Coperja, da Auto ProSul, Lojas Queres, For Auto Veículos, Farmácias Antonelli, Funerária e Plano de Assistência Familiar Santa Terezinha e Lojas Ramage. Intervalo e já voltamos.
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3: 1h05, de volta com o programa Hora do Recado, aqui pela Rádio Araranguá, 95.5 FM. E nós estamos aqui, ó, mandando um abração para Maria Salete, que está aqui dando um bom dia para gente. Luiz Antônio Santos, não perde um programa, né, Luiz? Uma boa tarde para você também, Luiz. Muito obrigado pelo carinho da audiência, pela mensagem. Oi, Reinaldo, boa tarde. Um recadinho a IFSC. Araranguá está com inscrições abertas para os cursos técnicos integrados ao ensino médio. Designer de moda, eletromecânica, laboratório de ciências, né, que é um novo curso, e também têxtil. Também há cursos superiores para design de moda e também licenciatura em física. Cursos gratuitos. Quem tiver interesse pode acessar o site ifsc.edu.br, ifsc.edu.br. A Ivone Serafim está aqui dando uma boa tarde, mandou um áudio, não consigo ouvir, Ivone, mas ela mandou uma foto do rádio, sinal que está ouvindo a Rádio Araranguá lá no seu radião, né? Opa, aí sim, aí eu dou valor, né? Ouvindo a gente lá pelo radinho, né? Que é companheiro, é amigo, é o grande amigo de sempre, né? Saiu uma pesquisa agora sobre rádio, né? Sobre o poder do rádio, até para você que é anunciante nosso, para você que quer anunciar e não sabe para onde correr, o rádio tem 81% de alcance. As pessoas escutam rádio por cerca de 3 horas e 31 minutos por dia. E nós temos aqui uma audiência em Santa Catarina, no rádio, que chega a 81%. Então, um 81% de audiência. Então, não troque o certo pelo duvidoso, né? A gente vê tanto fake news, época de eleição ainda mais, né? Quanto fake news aí, quanta notícia, tanta informação falsa que eles plantam, principalmente em época de eleição, né? Você vê no Instagram, você vê no Facebook, você vê pelas redes sociais, e o rádio hoje é o meio de comunicação, é o veículo de comunicação mais honesto, é o que você pode confiar, não só para ouvi-lo, para ter informação, mas também para anunciar. Então não deixe de anunciar no rádio. O rádio veio ali na época da TV, o rádio vai acabar. A TV está aí acabando e o rádio continua, né? Veio a internet, o rádio vai acabar. A internet está aí, tudo bem, né? Dando opções de trabalho para a gente, mas o meio de comunicação, de informação, hoje ainda é o rádio. E o rádio cresce a cada dia, o rádio se mantém, o rádio é fiel, o rádio é companheiro, o rádio é autêntico, o rádio é dinâmico. Então, ouça a rádio, consuma a rádio e também anuncie no rádio você também. Quero agradecer de coração a sua audiência, a todas as pessoas que mandaram mensagem, que conversaram conosco, que interagiram aqui com o programa Hora do Recado, edição desta quarta-feira. 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Está chegando aí Jair Silva com as esportivas, eu volto amanhã, ainda amanhã, 12h30, com mais uma edição do programa Hora do Recado. Sexta-feira, ao meio-dia, eu já estarei aqui, mas amanhã, 12h30, com mais uma edição do programa. Um abraço a todos, um bom início de tarde de quarta-feira para vocês, fiquem com Deus e a gente se fala por aí. Tchau, tchau.
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0: Opa, muito bem, muito boa tarde, estamos chegando, turma boa do esporte, desportistas de todo o sul, a partir de agora com mais uma edição das esportivas, esportivas desta quarta-feira, meu amigo, minha amiga, no último dia do mês de setembro, 30 de setembro do ano 2026, né? O final do ano já tá aí, rapaz, ô, meu Deus do céu, a coisa passa muito rápida, né? Muito bem, estamos no ar, eu mais a mesa de áudio entrega ao nosso competente João Martins, maravilha, obrigado, João. Ele vai com a gente aí, claro, e com você interagindo. Você pode mandar o seu recado, deve mandar o seu recado, a sua mensagem pelo Facebook da Suaranaguá, pelo WhatsApp. Estamos também no YouTube, no Instagram, no YouTube, perdão, com som e imagem. O importante é você participar com a gente. Facebook, WhatsApp, enfim, os nossos mecanismos, né, as nossas ferramentas para você poder interagir aqui com a gente. E antes da gente, como já temos aqui um convidado especial, que é o grande fisiculturista, o nosso grande campeão, Edipo Meirense, que já está aqui com a gente, ao nosso lado, à nossa direita. Nós vamos falar rapidinho do campeonato de futsal do Balneário Rui de Silva, né? É o futsal rodada de ontem, né? No ginásio Francisco Leonardelli, o grande ginásio lá em Balneário Rui de Silva. E ontem tivemos, na rodada do futsal do Arroio, na primeira rodada, Garrincha Futebol Clube 3, Vila Isabel 2, na categoria veteranos, então, Garrincha Futebol Clube 3, Vila Isabel 2, e na categoria livre, Mariscão e Erechim empataram em 5-5. Então, na categoria livre, Mariscão 5, Erechim também 5, na primeira rodada do campeonato de futsal do Balneário Rui de Silva, lá no ginásio Francisco Leonardelli. Um abraço para o Geraldo Aurélio Esprisco, treinador do Araranguá Esporte Clube, na Larme, diretor de esportes do Balneário a Rui de Silva, confirmando aí os resultados da rodada de ontem. 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Boa tarde, Edipo.
1: Boa tarde, Jair Silva.
0: Boa tarde. Boa tarde, campeão.
1: Obrigado. Boa tarde, Jair Silva. Boa tarde ao João. Boa tarde a todos, né, telespectadores aí da Rádio Aranguá, ouvintes e também telespectadores no Instagram, Facebook, YouTube. Estamos aí, né, mais uma vez, podendo compartilhar um pouquinho de mais um feito para Aranguá, né? Para o estado e para o Brasil.
0: Para o Brasil. Maravilha. O Heitor José Bigarello, nosso

0: Vigarella já está por aqui, muito boa tarde a todos, e cumprimentando em especial ao Edipo pelas conquistas e levando a bandeira do Grêmio Fronteira, parabéns e muito sucesso, ainda virá, está confirmando o nosso grande Vigarella. Aliás, o Edipo que participou recentemente do Sul-Americano de Fisiculturismo e conseguiu grandes resultados, né? Aliás, uma competição que envolveu pelo menos 12 países aqui do nosso grande continente, a nossa América do Sul, né, Edipo?
1: Sim, Jair Silva, a gente vem aí de um campeonato sul-americano, né? O campeonato foi em Buenos Aires, na Argentina. Sim. Tivemos aí 12 países, mais de 600 atletas.
0: Olha só.
1: Né? Foram 3 dias consecutivos de competição. Na sexta-feira, pesagem. Sábado foi o grupo fitness. E domingo foi o grupo mais pesado, né, das modalidades mais pesadas. E o profissional logo em seguida. Então a gente conseguiu erguer, né, a bandeira de Araranguá, do Grêmio Fronteira, da Biofitness e todos os meus patrocinadores e apoiadores, a Farmácia Manipula. Entre todos os colaboradores, patrocinadores, amigos, né? Conseguimos erguer a bandeira de todo mundo lá nesse evento, que foi maravilhoso.
0: Maravilha.
1: Até porque estávamos representando não somente as nossas bandeiras aqui, mas a bandeira do Brasil, né?
0: Do Brasil, claro.
1: Então, poder ser convocado pela Seleção Brasileira de Fisiculturismo e poder representar o nosso país em um evento internacional e poder trazer
0: um privilégio, né, Edipo?
1: E poder trazer um top 3 para casa, né?
0: Pois é, respeitar pelo resultado, né?
1: Fomos top 3 da categoria, né? Tinha mais de 10 atletas.
0: Sim.
1: E empatamos com o mesmo número de pontos. Até trouxe o scorecard aqui para a galera entender um pouquinho sobre como funciona.
0: Tá aí o score.
1: O scorecard ali,
0: certo,
1: tem 10 atletas. Né, são selecionados os 5 primeiros, top 5, que é para as finais. Então, primeiro a gente passou pela semifinal com os 10 atletas.
0: Uhum.
1: Eu fui um dos selecionados. E na questão de pontuação, onde tem o round 1 e score, né?
0: Uhum.
1: Nós empatamos em 13-13, eu e o segundo colocado, o Ederley, que também é brasileiro.
0: Certo.
1: E por ele ser mais velho, ele ficou com o top 2. Então,
0: certo,
1: eu fiquei top 3, ele top 2, e o primeiro colocado somou 10 pontos. Então, assim,
0: tem um equatoriano, né?
1: O equatoriano, ele somou 10.
0: Uhum.
1: São 9 árbitros julgando,
0: certo?
1: E são 6 poses. Então, nós perdemos por uma pose.
0: Certo.
1: Pro campeão da categoria.
0: Uhum.
1: E, consequentemente, depois ele foi campeão absoluto. Ou seja, nós ficamos atrás apenas do campeão overall do evento.
0: Olha só, o maior campeão da competição, isso englobando todas as categorias.
1: Isso, todas as categorias da bodybuilder, ele foi campeão ele foi quarto colocado no profissional. O que que acontece? O campeão overall, ele recebe o cartão profissional e pode competir no profissional, que é logo em seguida da nossa competição.
0: Certo.
1: Então ele foi top 4 ainda no profissional.
0: Categoria acima, então.
1: Isso, é o profissional. Nós somos amadores, né, dentro do esporte.
0: Sim.
1: Ele já subiu como profissional e ainda conseguiu um top 4 para casa. Então, assim, é um feito bem grande. Para mim, que estou apenas há 3 anos aí no esporte, poder ter subido em alto nível, uma condição física. Acredito que nós conseguimos encaixar o melhor físico até hoje dentro do cenário no bodybuilder, né? Até mandar um abraço especial pro Thiago Michels, que é meu coach, né, meu treinador aqui de Criciúma, onde fizemos um trabalho minucioso aí, visando essa competição, vindo de um vice-campeonato estadual, onde eu me perdi um pouco na questão de preparação.
0: Sim.
1: Né, passei por uns problemas pessoais e acabei me enrolando um pouco na preparação, e o Thiago ele conseguiu abrir meus olhos e me trazer de volta para a competição, e o principal, me trazer na melhor condição da vida.
0: Certo. Esse problema pessoal foi na preparação, como foi, Edipo?
1: Então, ano passado, no final do ano passado, em março eu fui campeão do Mercosul, né?
0: Aham.
1: Trouxe o título pra cá. E eu busquei um profissional do meio do esporte do fisiculturismo pra me entender um pouco com o contexto do trabalho dele. Só que ele é um cara de renome, né? E até então eu estava me preparando com ele. E depois descobri que não era ele que estava me preparando, era a equipe dele. E aquilo ali mexeu comigo, sabe? Certo. Eu contratei uma pessoa para me conduzir. Uhum. E eu acabei que estava sendo conduzido
0: e por... E deixou uma equipe, então.
1: Isso. E eu nem sei quem que me preparou.
0: Ah, sim.
1: E assim, no meio do fisiculturismo, tu tá falando da tua saúde, né? Tu tá falando do teu físico, tu tá falando da tua imagem, tu tá falando de tudo que envolve o teu, o teu ser atleta, né?
0: Claro.
1: E eu competi, subi no estadual e subi na pior versão da minha carreira até hoje.
0: Certo.
1: Por conta de... Uhum. De ser mal instruído.
0: Uhum.
1: Né? Porque assim, Jairinho, quando eu tô com um profissional, eu sigo exatamente o que ele mandar pra mim seguir.
0: Claro.
1: Né? Se ele mandou eu fazer isso, eu vou fazer aquilo. Mesmo indo contra aquilo que eu tenho como certo.
0: Uhum.
1: Até porque eu tô experimentando uma metodologia nova.
0: Claro.
1: Então tu acaba que aprende também, né? Com esses, com essas metodologias.
0: Sim.
1: E foi o pior cenário que eu podia ter encontrado, né? Uhum. Meu físico não respondeu, ficou ruim mesmo, nem perto, nem parecia que eu estava em preparação.
0: Uhum.
1: E tu subir numa péssima condição, sabendo quem tu é e sabendo o físico que tu tens...
0: Sim.
1: Isso mexeu,
0: mexe muito com a tua cabeça.
1: Isso mexeu, cara, muito comigo, cara. Assim, claro. Ó, mexeu muito comigo. Sim. De eu entrar em... Eu não vou te dizer que...
0: Quase em parafuso,
1: em, né? Em compulsão, mas assim, me deu um descontrole alimentar bem grande. Uhum. Bem grande mesmo.
0: Certo.
1: De eu perder a alçada.
0: Uhum.
1: E aí foram duas, três semanas assim, passando por essa bad, por essa situação triste.
0: Certo.
1: Consegui resolver, consegui me reencontrar.
0: Uhum.
1: E principalmente consegui resgatar o atleta Édipo.
0: É. Você voltou com o Michels, hein?
1: Isso, aí eu voltei com o Thiago, conversei com ele, ele me abriu os olhos, mostrou o potencial que eu tenho.
0: Uhum.
1: Porque realmente, se eu não tivesse potencial, eu não teria sido campeão brasileiro overall, não teria sido campeão de números.
0: Sim.
1: Né?
0: Os resultados
1: não estaria,
0: isso,
1: não,
0: né?
1: Estaria representando a seleção brasileira num dos campeonatos mais importantes do meio do fisiculturismo.
0: Sim.
1: Então a gente conseguiu aí me resgatar. Então, esse, eu acredito que o maior título do sul-americano foi isso.
0: Foi, sabe? A tua recuperação.
1: Isso. Se eu não tivesse, Édipo, tu ficou feliz com o top 3. Cara, a gente sempre busca ser campeão.
0: Claro, todo mundo quer.
1: Sempre busca ser campeão overall.
0: Mas se não
1: der. Porém, a gente tem que entender todo o percurso que a gente teve, né?
0: Sim.
1: E outra, tu não está competindo sozinho.
0: É.
1: Tu está competindo com outros atletas.
0: Sim, com gente de alto nível.
1: E sim, o Edipo, ele ficou feliz, sim, pelo... Considerado o top 2 do evento, né?
0: Sim.
1: Porque foi por conta de idade, né?
0: Certo.
1: Mesmo número de pontos. Mas somos top 3, estou orgulhoso, estou feliz e estou entusiasmado. Porque nada como estar bem consigo mesmo para conseguir...
0: Estão aí as imagens.
1: As imagens, né? Que mostra mesmo o físico, sim, hard, seco.
0: Certo.
1: A pele empurrando mesmo.
0: Aham.
1: Músculos aparentes.
0: Uhum.
1: Então, dentro do contexto do fisiculturismo, tudo que pede a modalidade eu entreguei.
0: Uhum.
1: Condicionamento, profundidade de cortes, né, as poses bem encaixadas, vácuo, sem ter sobra de pele, sem ter água.
0: Uhum.
1: Né, o físico bem condicionado, os cortes nas pernas mesmo.
0: Sim.
1: Era mais de 2 centímetros de profundidade. Então, assim, ó, o sartório aparecendo bem.
0: Uhum.
1: Então, conseguimos encaixar o melhor físico no cenário do sul-americano. Aí foi a hora da premiação. Está um pouco mais relaxado, né? O hino equatoriano tocando lá no fundo, lá a bandeira do Equador.
0: Equador, sim.
1: Cara, o evento é sensacional. Uhum. Lindo.
0: E muita gente prestigiando, Edson?
1: Muita gente prestigiando. E o mais legal é que é num teatro.
0: Sim.
1: Né? Lá o povo argentino, ele tem essa cultura, né?
0: A cultura dele é diferente, né?
1: É diferente, é diferente.
0: Uhum.
1: E outra, né? Eu fiquei no centro de Buenos Aires.
0: Uhum.
1: Né? Hotel de primeiro escalão.
0: Uhum.
1: Tudo dentro do cenário para a seleção brasileira.
0: Sim.
1: Então o físico foi condizente à vitória pessoal.
0: Sim.
1: Né? Porque a vitória pessoal foi muito mais do que a medalha em si falando.
0: Uhum.
1: Aí uma foto bem ilustrativa de como estava o físico na íntegra, ó, a pele, sim, empurrando bem, bem condicionado.
0: Sim.
1: Né?
0: Perfeito, perfeito. Olha.
1: É mais um título aí para a cidade de Aranaguá e para
0: toda a galera. Catarina e o Brasil, né?
1: É isso mesmo.
0: É verdade. E
1: o mais legal já era que,
0: sim,
1: essa aí foi a foto antes, foi na pesagem, nesse dia, na sexta-feira, pesei 80 quilos aí.
0: Certo.
1: Como diz a árbitra argentina, 80 quilos de puro músculo.
0: É. É,
1: ela enfatizou bastante, assim, ficou bem entusiasmada com o meu físico, né?
0: Uhum.
1: Árbitra argentina.
0: Sim.
1: E o legal, Jairo, disso tudo, é que era pra minha mulher ter ido comigo, né? Nesse
0: certo.
1: Evento.
0: Uhum.
1: E acabou que chocou com o campeonato estadual de futsal do Luca, do meu filho.
0: Certo.
1: Aí foi a hora da apresentação dos atletas, uhum. né? Todos os atletas no palco. Pode ver que o line-up é um line-up grande de vários atletas.
0: Aham, uhum. Sim.
1: Né? E aí ele vai pedir primeiro pros cinco primeiros... Ele apresenta primeiro todos os atletas, né, uhum. para os árbitros,
0: certo.
1: De qual país é. Então Sim. pode ver que cada um está fazendo uma pose, ou erguendo o braço.
0: Sim.
1: Então isso mostra o atleta, cada um.
0: Sim.
1: Aí depois vai ter as semifinais, ele vai puxar uns atletas para o canto.
0: Certo.
1: No próximo vídeo.
0: Sim.
1: Maravilha. Então aí é o line-up, todos 80 quilos aí.
0: Certo.
1: Todos os atletas 80 quilos.
0: Todos de 80 estão aí.
1: Isso.
0: É, perfeito. Né? Agora, são imagens realmente maravilhosas, né? Um evento grandioso, né?
1: Agora eles separam.
0: Um dos melhores do continente.
1: Sim. É. Agora eles separam, né? Eles deixam os cinco primeiros lá. Esses cinco primeiros, eles estão fazendo a seleção para as finais.
0: Certo.
1: Então isso aí não é final ainda.
0: Sim.
1: Aí ele está selecionando.
0: É uma
1: então,
0: seletiva, né?
1: Isso, ele vai pedir algumas poses
0: uhum.
1: e tu encaixa as poses.
0: Certo.
1: Caso tu não seja selecionado para a final, o teu campeonato já acabou aí.
0: Aham.
1: Uhum. Então, tudo que tu fez de preparação,
0: Sim.
1: tudo acaba ali. E o que tu leva para casa, Édipo? Nada.
0: É.
1: Se tu não fosse para a final, tu uhum. não levava nem a medalha e uhum. nem o certificado.
0: Certo.
1: Então, ele pediu algumas poses, né? Uhum. A gente encaixa as poses.
0: Sim.
1: Depois ele manda nós ir pro lado, na sequência ali.
0: Uhum.
1: Ele vai puxar os outros, aí faz a disputa também.
0: Certo.
1: E depois ele vai selecionar os cinco melhores.
0: Aham.
1: E aí os cinco melhores são os finalistas.
0: Uhum.
1: A gente desce do palco, todos nós descemos do palco.
0: Certo.
1: E depois volta para as finais.
0: Sim.
1: Aí aqui fechou.
0: Uhum.
1: Aí ele já chamou os cinco finalistas. Aí tu vai perceber uhum. que lá no fundo, ó.
0: Sim.
1: Tá os outros atletas.
0: Você é o segundo daqui para lá, né?
1: Isso, o segundo de lá para cá, né?
0: É, de lá para cá?
1: Isso.
0: É?
1: Do lado direito do Sunga Verde.
0: Ah, certo.
1: E os caras que estão do lado,
0: certo.
1: Lá atrás, uhum. eles já estão eliminados.
0: Certo.
1: Eles já não vão subir mais no palco.
0: Sim, perfeito.
1: Uhum. Então é um campeonato
0: acirrado, é muito forte, né?
1: Acirrado, grande,
0: Sim.
1: competitivo.
0: Uhum.
1: E se tu não tiver na tua melhor versão, tu fica pro lado de fora.
0: Tu fica fora, verdade. Só os melhores mesmo, né?
1: Isso.
0: Realmente. Um espetáculo. 1h42, você acertando com a gente, a hora certa. A gente vai fazer um pequeno intervalo, Édipo, né? Falando desse grande campeão, de grandes conquistas, né? Sempre trazendo grandes resultados para Araranguá, para Santa Catarina e o Brasil, na competição internacional, que é o Sul-Americano de Fisiculturismo, minha gente, né? A gente volta a falar já já mais e mais desta conquista. Medalha tá aí, né?
1: Tá
0: pode,
1: aqui,
0: pode ganhar medalha. Édipo, as medalhas estão aí, né?
1: Nós temos a medalha de semi-pro.
0: Certo.
1: Onde a gente foi campeão.
0: Sim.
1: Terceiro, né?
0: Aham.
1: E aqui uma medalha de honra ao mérito por estar representando a seleção brasileira no evento Beleza. De encerramento do evento.
0: Olha só, maravilha, espetáculo, duas medalhas lindas, hein? Vamos fazer um pequeno intervalo, né, meu caro João Martins? E a gente volta em seguidinho aí.

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0: Opa, muito bem, estamos de volta, 1h51 com as esportivas, minha gente boa, no último dia do mês de setembro. 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Agora, é uma competição que a gente viu que eu acho que contou com todo o apoio da própria federação, né?
1: Com certeza,
0: como
1: né?
0: Como é que foi ali? A instituição, a nível de Brasil?
1: A seleção, né, brasileira de fisiculturismo, né?
0: Certo.
1: A IFBB Brasil.
0: Certo.
1: Ela oportunizou toda a logística, né, para nós, né? De... Desde a parte de hotel,
0: viagem,
1: ambientes, viagem, qual aeroporto pegar,
0: sim,
1: qual horário pegar, todo o translado do aeroporto para os hotéis, né, onde, certo, nós ficávamos, toda a inscrição, toda a matrícula, tudo ficou dentro da Seleção Brasileira de Fisiculturismo, né, com a Diana.
0: Que é uma espécie de federação, né, a gente?
1: Isso, é a federação, é isso mesmo. É a federação.
0: Dessa
1: casa. Hoje, dentro do fisiculturismo, é a federação, né?
0: CBMF. Que é o órgão maior, né?
1: Que é o órgão maior, isso
0: então,
1: mesmo.
0: Então, parabéns à instituição, né? Porque realmente deu todo o respaldo que os atletas precisavam, né?
1: Com certeza, né? É uma questão que. Imagina que tu tá num país onde tu não conhece, né?
0: Sim.
1: Onde tu não fala a língua espanhol, claro, fluentemente, ou, sim, inglês.
0: É.
1: Então tu precisa, sim, do suporte, senão tu não consegue fazer nada, assim.
0: Sim.
1: Foi um desafio e tanto, assim, vou te dizer que foi um desafio, até porque eu fui sozinho, né?
0: Certo.
1: Minha esposa ficou com o Luca aqui pra ir no Campeonato Estadual de Futsal.
0: Certo.
1: E eu acabei indo sozinho, mas foi muito legal, assim, foi uma experiência única. E o lugar é lindo, né?
0: É.
1: Quem não conhece,
0: Capitão Argentina.
1: Bom, Buenos Aires, isso, que né? É lindo demais.
0: É
1: a Europa aqui no sul.
0: É verdade. É a colonização espanhola e italiana, né?
1: Sim.
0: E se você pegar os jogadores entrando agora no futebol, a maioria dos jogadores da Argentina, nós aqui mais é apelido, jogadores brasileiros,
1: sim,
0: né?
1: Uhum.
0: E nomes também. Mas nós aqui, quando é nome, é o primeiro nome.
1: Sim.
0: Isso é cultural nosso.
1: Sim.
0: E é cultura na Argentina tratar o jogador pelo sobrenome.
1: Sim.
0: E tem muito sobrenome italiano.
1: Muitos.
0: Né? E outra coisa que o povo, principalmente da capital da Argentina, o povo argentino, mas principalmente os clubes argentinos, você pode pegar até um clube de menor expressão, mas ele tem o estádio dele.
1: Sim.
0: Tem lá um estádio próprio. Eles conservam muito isso, né?
1: Eu tive a oportunidade, né, de andar, sim, bastante lá, até porque eu quis também conhecer um pouco a,
0: claro,
1: cidade. Né?
0: A cidade é linda, a capital
1: fui
0: é linda.
1: Eu fui no congresso, fui no o cara não quer ir no cemitério nem aqui, né? Mas lá é uma parte turística, né, de Buenos Aires, né?
0: É a cultura deles, né?
1: Cultura.
0: É.
1: E no Hotel Rosa, enfim, os estádios, todos eles de primeira. O estádio do Boca Juniors é incrível.
0: É.
1: Ficou 5 minutos no meu hotel.
0: La Bombonera.
1: La Bombonera. Ainda eliminou São Paulo ainda num dia sábado.
0: É na Sul-Americana, né?
1: É. Nossa, fizeram uma festa lá, cara.
0: Imagina.
1: Fui na praça do Maradona, fui numa praça do Messi. Então, assim, Eu fiquei bem no obelisco.
0: Sim.
1: No lado do obelisco.
0: Sabe o que está me chamando a atenção? No Brasil não temos uma Praça Pelé, né? Os caras têm a Praça Maradona e a Praça Messi, para ver o quanto eles amam o futebol.
1: E
0: nós aqui não temos uma Praça Pelé. Não. O nosso rei do futebol já partiu. Não temos uma Praça Ronaldo Nazário, quem sabe?
1: Sim.
0: Uma Praça Zico.
1: Sim.
0: Não, até antes. Uma Praça Pelé, uma Praça Garrincha, que a gente começaria por aí. E lá os caras têm.
1: A gente vê que culturalmente falando, vamos falar só de futebol, né?
0: Sim.
1: Eu andava na cidade, cara, os prédios, né? Os empreendimentos, padaria, pastelaria, loja que vende de tudo, doces, alfajor.
0: Sim.
1: Farmácias, mercados, 24 horas.
0: O tempo todo.
1: Né? Lá a pizzaria abria, eu até postei uma foto, né? Era AA Academia Pizzaria.
0: Certo.
1: Porque lá eles entendem que academia é academia, pode ser academia de ópera, pode ser academia de qualquer outro ambiente.
0: Segmento, né?
1: Segmento.
0: Sim.
1: E a musculação é ginásio, eles tratam como ginásio.
0: Tanto é que tem um time de futebol chamado Ginásio e Esgrima, né?
1: Então tem esse conceito.
0: Uhum.
1: E a questão da cultura do teatro.
0: Uhum.
1: Sabe, Jairo, eu andei, eu acho que eu passei por mais de 10 teatros.
0: Olha só.
1: 10 teatros numa estrada, uma rua só.
0: Numa rua.
1: E aí o que que acontecia? Era fila de gente assim, ó, pra entrar no teatro.
0: Uhum.
1: Aí eles entravam no teatro. Na frente do teatro tinha um telão.
0: Certo.
1: Esse telão era filmando o show que estava tendo lá dentro pro pessoal de fora que não conseguiu entrar.
0: Claro, que não teve acesso, não pode pagar o ingresso.
1: Eles fechavam a estrada, cara.
0: Sim.
1: É incrível, eu fiz os vídeos, porque assim, eu achei muito lindo, sabe? A questão de pizzaria e casas de lanche abriam 9 horas da manhã e tocavam até 2 horas da manhã.
0: Olha só. E a pizza deles é boa.
1: Boa. Eu aproveitei e tive um refil de pizza lá.
0: É.
1: Maravilhosa, mas também meio salgado, mas foi bom.
0: É.
1: Foi bom.
0: Sim.
1: E a questão da limpeza, né? Sabe o que eu achei legal? De manhã eu acordava para fazer meu aeróbico, geralmente 8 horas da manhã, 6:30, 7 horas da manhã acordava, descia do prédio e ia fazer meu cardiozinho na rua. Todos os ambientes, com as suas, no teu negócio, com mangueirinha, balde, e lavava a sua calçada. Então a limpeza da sua calçada da frente do teu empreendimento, quem lava é tu. O dono da empresa.
0: É o dono da empresa.
1: Ele lá
0: na lanchonete, no restaurante.
1: Tudo, porque eles abrem às 11 horas da manhã, certo? Então eles acordavam, já iam para a limpeza do empreendimento e limpavam até na frente, lavavam tudo.
0: Olha
1: então,
0: o 9
1: horas
0: cara,
1: da manhã era tudo limpo, cara.
0: Olha a higiene dos caras, né?
1: Incrível. Não parecia a mesma cidade de manhã e de noite, assim, pelo tanto de gente que tinha na rua.
0: Impressionante.
1: Cara, incrível,
0: né?
1: Impressionante.
0: É,
1: e não era feriado, não era nada.
0: Não
1: era na quinta, na sexta, no sábado, no domingo. Eu tive a felicidade de ir mais cedo. Eu me programei para ir mais cedo, então fui quarta.
0: Sim.
1: Fiquei quarta, quinta, sexta, sábado, domingo e voltei na segunda-feira. 5 dias.
0: Sim.
1: Não vi nenhum dia com poucas pessoas na estrada, mas também não vi nenhum dia com tudo desorganizado. Tudo muito bem organizado,
0: muito pessoal planejado, muito
1: organizado.
0: Né?
1: Legal, lindo.
0: Parabéns. Olha, é um espetáculo realmente. É um negócio que chama atenção. É uma cidade realmente muito organizada e um povo realmente receptivo também.
1: Sim.
0: A gente sabe disso, né? E é bom demais, isso é bom demais, gente. Nós temos muito que aprender também com o lado dos hermanos ali,
1: sim,
0: né?
1: Sim, com certeza.
0: É aprendizado para nós.
1: Eu acredito que tudo que venha para crescer, para acrescentar,
0: para evoluir, né?
1: É importante. A gente deve pegar esses pequenos conceitos e começar a aplicar
0: trazer
1: nossa
0: nós também,
1: própria rotina.
0: É verdade, é bem por aí. Bem, são 14 horas, a gente está apertando um pouquinho por causa do próprio horário eleitoral gratuito. Daqui a pouquinho o Edipo volta com a gente, a Juliana vai trazer os seus destaques, ele fala um pouco mais dessa conquista, né, maravilhosa na Argentina, no sul-americano de fisiculturismo, já depois do intervalo.
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0: Opa, muito bem, estamos de volta, minha gente boa, seguindo com as esportivas desta quarta-feira com chuva, né? Ontem o tempo foi bom, mas hoje a chuva já veio, então, mas de qualquer maneira, é a primavera brasileira em meio ao El Niño que está por aí, né? Ele está preocupado com o El Niño, porque já tem alertas aí em relação que ele pode ser mais severo, então o nosso negócio é se precaver e tomar todo o cuidado possível, que esse, acho que esse é o caminho. A nossa Juliana Oliveira está aqui para trazer os seus destaques. Juliana, boa tarde.
1: Boa tarde, Jair. Setembro Amarelo. E também no segundo bloco a gente vai falar sobre o direito da mulher ali no, na maternidade, enfim, dentro do quadro Momento Legal, que a gente recebe aí todas as quartas o pessoal da OAB. Então essas são as pautas de hoje.
0: É, você falou no direito da...
1: mulher.
0: Da mulher.
1: Isso, é, isso.
0: Eu lembrei do direito de nascer com a novela antiga, a gente ouvia no rádio, depois foi pra televisão, sabia, né?
1: Ah, não.
0: O direito de nascer.
1: É muito...
0: É muito lá atrás.
1: Né? Não, eu não era nascida ainda. Era. Bem pro...
0: sucesso no rádio brasileiro e na televisão brasileira. Você vê como é que é.
1: É, nem o Inédito, né? A gente não lembra.
0: Não
1: é da nossa época.
0: Mas nós pegamos isso.
1: Na primeira novela que eu lembro de ter assistido...
0: Era... Coragem, não. Não.
1: Né? Não. Para, tu também, né, Jairo? Tu não inventa moda de me chamar de velha. Não, a primeira novela que eu tenho lembrança, que eu adorava assistir, era Opa. Que Rei Sou Eu.
0: Que Rei Sou Eu, novela das sete, né?
1: Novela das sete, eu acho que dos anos 90.
0: É, da década de 90.
1: Eu acho que é de 90, 1990, eu acho que essa novela.
2: Não, pegou também.
1: Não, te pegou também.
0: Não.
1: Eu lembro dessa novela. Acho que a primeira novela que eu lembro de assistir era com a Dercy Gonçalves. Com a Edson Celulari. Com a Julia Gann, e eu lembro bastante dessa novela, que era bem divertida.
0: Maravilha, realmente foi uma bela novela. É, o Brasil já produziu grandes novelas, né?
1: Sim.
0: Tanto é que são exibidas em Portugal, na Rússia, na Espanha, né? O Brasil exporta isso, né?
1: É.
0: E isso dá muito emprego, dá muito trabalho, né, gente? Quantos atores, atrizes, diretores, produtores, muita gente que trabalha nessa área aí, né? Porque isso é emprego, isso é salário, e o governo arrecada impostos com isso, né? Isso é produção, acho que produção, é bem por aí. Bem por aí. É, tipo, obrigado pela sua vinda. Obrigado por mais esta conquista para Arananguá, para Santa Catarina e o Brasil. Parabéns por mais esta competição, pelas medalhas, por tudo. E pela sua dedicação, que a gente sabe que ela é diuturna praticamente, né?
2: Obrigado, Jairo, né? Obrigado mais uma vez pela oportunidade de estar aqui, trazer um pouquinho sobre o fisiculturismo, sobre o nosso trabalho e também sobre os nossos títulos, né? E conquistas aí em torno de regional, estadual... brasileiro e agora
0: sul-americano.
2: É. Né? Que Deus possa nos abençoar aí e a gente possa contribuir sempre com alguma situação aí para todo o pessoal.
0: Maravilha, tá certo. Obrigado, campeão. Grande campeão Ed Puberêncio, esta fera, né? Esse grande atleta brasileiro, natural aqui da Cidade das Avenidas. Temos esse grande atleta representando o município, o estado e o país. Eu pedi para ele ficar por aqui para fazer a foto daqui a pouquinho, né? Maravilha, né, Ed? Obrigado por contar com você no programa hoje. Foi um prazer enorme tê-lo aqui. Agradecendo a sua audiência, a sua interatividade, os seus recados aí pelo Facebook da Sua Aranguá, pelo WhatsApp, a nossa gratidão. Agradecendo a mesa de áudio entregue ao nosso João Martins. Obrigado, Joãozinho. Um abraço, boa tarde.
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0: 2:20, excelente tarde a você, ouvinte da Rádio Araranguá 95.5 FM. Está no ar o Atualidades desta linda quarta-feira, hoje dia 30 de setembro de 2026. Temperatura marcando na cidade das avenidas 17 graus, tempo nublado, chuvoso, mas dia bonito é a gente que faz. Que tenhamos todos uma quarta-feira, uma tarde de quarta-feira maravilhosa, abençoada e cheia de grandes conquistas. Eu sou Juliana Oliveira, vou com você até às 16 horas na produção e na apresentação. Os trabalhos técnicos estão por conta de João Martins. O João, que já preparou as nossas lives, estamos on nas redes sociais, nossa fanpage, facebook.com/radioararanguá. Estamos ao vivo também no nosso canal do YouTube. Se inscreva no nosso canal, youtube.com/radioararanguá. Você sabe que para ficar bem informado, você tem que estar na sintonia da 95.5 FM, mas você também pode acessar o nosso portal de notícias, radioararanguá.com.br. Vamos aos destaques. Coluna política de Saulo Machado, que hoje traz: Prefeitura explica critérios para casas populares em Araranguá. Meleiro avalia prejuízos de 4,7 milhões devido às cheias e horário eleitoral termina nesta quinta. Também em destaque, Casa Catarina Araranguá define critérios para seleção de famílias e explica a distribuição das 43 moradias. Em outro destaque, colisão com ônibus fere condutor e passageiro de automóvel em Santa Rosa do Sul. Tudo isso está no radioararanguá.com.br. Nos siga no Insta, @radioararanguá, esse é o nosso Instagram oficial. WhatsApp para interagir conosco é o 489-8808-4667 ou você liga para cá no 48-3524-0137. Esses são os meios de comunicação para você conversar conosco, deixar a sua sugestão de pauta, mandar o seu alô de boa tarde, fazer o seu questionamento, fazer a sua denúncia também. 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E chegamos no derradeiro dia do mês de setembro, e setembro é marcado pela prevenção do suicídio, que é o Setembro Amarelo. E o CAPS, que é o Centro de Atendimento Psicossocial aqui de Araranguá, fez diversos eventos, fez um trabalho bastante intensivo, foi no calçadão, fez corrida, debateu isso junto com a comunidade. E a gente tem que mostrar esses resultados e avaliar como que foi esse mês de setembro. Eu recebo no estúdio hoje a Jana Lessa. Boa tarde, Jana.
1: Boa tarde, Ju.
0: Tudo bem?
1: Tudo bem.
0: E a Jéssica Lima, boa tarde.
2: Boa tarde, tudo bem, Ju?
0: Tudo ótimo. Então, como que vocês avaliam o Setembro Amarelo?
2: Então, acho que foi um ano, né? A gente sempre tem essa campanha do setembro. Acho que esse ano a gente conseguiu ampliar as ações. E a gente está bem feliz, assim, com os resultados. E, principalmente, né, o nosso grande evento foi o evento da corrida. E esse ano a gente conseguiu mais atletas participando, pessoas. Eu fiquei, particularmente, fiquei muito feliz porque tinham muitas pessoas que foram correr a primeira corrida da vida, né, nessa corrida. E isso é significativo, né, porque isso significa que a pessoa resolveu experimentar algo novo. E a nossa intenção de promover uma corrida no Setembro Amarelo era justamente essa, né? Promover experiências de saúde para que as pessoas possam prevenir o adoecimento psíquico, né? Através de atividades saudáveis.

0: muito meme na internet falando do CAPS, né? Uhum. E virou piada. E muitas pessoas nem sabem o que, que realmente acontece e por que, que o CAPS existe e para que ele existe. Né? Então, acho que isso foi algo bem positivo nesse setembro que a gente conseguiu realizar. Assim. Então, a gente está bem feliz, né, com os resultados.
1: Sim, tirar esse estigma do CAPS.
0: Sabemos
1: que tem meme, e todo mundo acaba brincando.
0: Sim.
1: É, o mesmo lance da APAE também tinha esse estigma, hoje também foi se quebrando. E essas ações são importantes para isso, para eliminar esse estigma, para que as pessoas entendam o que é o CAPS e que elas também possam usufruir dos serviços que são oferecidos pelo CAPS, né, Jana?
2: Sim, e falando, né, em na questão da APS, das unidades de saúde, citar também a questão da capacitação que a gente teve para os enfermeiros, né, sobre o que, que o CAPS acolhe, o que, que a APS, enquanto unidade de saúde, acolhe, né, a diferença de um e outro, quando que a gente encaminha o paciente para o CAPS, quais os tratamentos possíveis que tem no CAPS, né? Outra coisa importante também que eu acho legal a gente citar, que esse ano a gente trabalhou também muito mais na questão de saúde, né, Jéssica?
0: Sim.
2: Não focar tanto na doença, né? Trabalhar mais com a prevenção.
1: A prevenção mesmo. Isso.
2: E falando na corrida, né, como a gente já falou, foi lindo ver pacientes ali naquele primeiro momento, sabe? É claro... Né, a corrida é um processo, a gente nem... A primeira corrida a gente não vai correr os 3K lá, 5K, mas a gente vai iniciar caminhando, né? E eles já estarem lá é uma grande vitória, né? Então, eu achei isso muito, muito legal também.
1: Sim.
2: Não só pacientes, né, Jéssica? A gente conseguiu levar profissionais também.
1: Quantas pessoas?
0: Mais de 300 pessoas.
1: Que legal!
0: É, mais de 300 inscritos. A ideia é continuar ampliando, né?
1: Uhum.
0: E eu acho que é isso que
1: é uma segunda edição.
0: É uma segunda edição. E isso é muito legal, né? A cada edição a gente vai entendendo melhor, né? Porque vocês sabem que a saúde, pelo menos aqui pra gente, foi uma novidade, né? A gente conseguiu unir essas duas pastas, saúde e esporte, né? Porque elas andam juntas, a gente acha que é separado, mas não. Então, a corrida teve esse propósito. E aí a gente vai entendendo isso e vai motivando, né? Então, uma das coisas que a gente fez também esse ano, a gente teve um evento para os funcionários, né? Para os colaboradores da saúde. Então, a gente trouxe uma psicóloga para falar de saúde mental dentro do ambiente de trabalho. Porque é isso, né? Também não adianta quem está cuidando não ter saúde mental para cuidar.
1: Sim, né? De fato, é verdade.
0: Então, a gente teve esse cuidado de também fazer essa ação. E aí, trouxemos também os profissionais para participar da corrida, né? Então, a gente teve esse ano bem mais pessoas, né? Profissionais da saúde correndo junto. E esse ano, a gente conseguiu trazer os pacientes também. Então, isso foi incrível, assim. É muito bonito, né? De ver. E acho que, né, o nosso mérito está também em conseguir... falar, passar para as pessoas isso que a Jana falou, né? Hoje a corrida está na moda, se fala muito em resultado, em performance, e o que a gente queria,
1: o tal do pace,
0: né? Uhum. E o que a gente gostaria com a corrida foi o que realmente aconteceu, participar, estar lá, experimentar, né? Teve um paciente nosso que participou da caminhada, que ele veio chorando, assim, para mim, que ele nunca imaginou que ele teria a oportunidade de viver, né, uma experiência daquelas. Porque é isso, né? Porque para mim, que fui criada dentro do esporte, aquilo é um evento que eu já conheço, que, né, é familiar para mim. Mas uma pessoa que nunca teve essa oportunidade, essa experiência, poder estar ali participando é algo que muda completamente a vida, né? Fica um marco, assim. Então, foi muito bonito ver a emoção deles também, né, de poder participar.
1: Que legal tudo isso, né? E ter esse retorno desses pacientes. Que pena que eles não podem vir aqui, né? Tipo, um dia convidar eles para estarem aqui e para dar o seu testemunho também. Porque para uma pessoa que está passando por um problema de saúde mental, muitas vezes sair da cama é dificultoso. É. Quem dirá topar uma corrida ou uma caminhada?
0: É,
1: vocês que convivem com isso, é difícil mesmo.
0: E assim, eu acho que daí é o diferencial, né, de quem tá na saúde, porque como que a gente fez isso, né? A gente vai junto,

0: É, a gente sabe como é que é, né? Se tem alguém que vai junto, a gente consegue fazer. Então, com os pacientes foi muito isso, assim, de pegar pela mão e treinar, né? Sair para caminhar. Então, a gente colocou o grupo de caminhada lá do CAPS, colocamos o grupo de corrida para começar a treinar junto, para ver que era possível, né? E aí incentivar a participar e estar tá junto lá com a gente. Então, a gente fez toda uma
1: Todo
0: Um
1: movimento
0: movimento,
1: antes.
0: né, para conseguir chegar nesse resultado. Isso é muito legal, assim, é muito bacana, é muito gratificante, né? E acho assim que todo mundo, eu fico super feliz, assim, que a saúde todo mundo pega junto, né? Todo mundo faz acontecer quando a gente bota uma coisa na cabeça. A gente, né,
1: Vamos.
0: vamos lá, movemos mundos e fundos e conseguimos realizar. Então, assim, foi bem legal, assim, foi um movimento bem bonito.
1: Porque não é fácil, né? A gente quando envolve essa parte, porque assim, fazer uma corrida particular, a empresa vai lá, quem tem interesse vai lá, faz a inscrição, tá tudo certo. Mas quando envolve a questão pública, né, licitação, tem que ter muito mais cautela, muito mais cuidado. Mas a gente conseguiu, deu tudo certo e foi realizada com sucesso.
0: Sucesso,
1: Muito
0: 10 de
1: sucesso.
0: 10. 10 de, acho que dá para dar uns 12 de 10, né? Dá para dar uns 12 de 10. E assim, uma coisa legal também, que para quem participou pela primeira vez de uma corrida na vida, porque a gente fala da emoção, né, que é participar de um evento desses. E aí só vivendo realmente para sentir. E aí foi muito legal o que isso gerou nas pessoas que participaram pela primeira vez, né? E aí uma das coisas que a gente organizou agora, né? Porque a gente se inscreveu na corrida e foi uma surpresa para mim, eu nem sabia que a gente entrou como equipe nas inscrições. Então a gente
1: Olha
0: acabou
1: só.
0: ganhando o troféu de segunda maior
1: Ai,
0: equipe.
1: olha
0: E aí eu
1: só.
0: achei isso
1: Máximo.
0: sensacional, né? Achei o máximo, né? Achei, falei, não acredito, a gente ganhou até o troféu de equipe. E aí deu o estalo, né? Eu falei, acho que agora a gente precisa oficializar essa equipe. Então agora a gente tem uma equipe de corrida oficial do CAPS, que a gente pretende participar de outros
1: É para
0: eventos de
1: pacientes
0: corrida.
1: e também colaboradores?
0: Isso. E aí a gente vai participar dos eventos de corrida como equipe do CAPS.
1: Que
0: É,
1: legal!
0: então
1: Vai ter
0: olha,
1: camisetinha e
0: tô
1: tudo.
0: rendendo frutos. Bem legal.
1: A gente tem que partir do princípio que a saúde mental é o físico faz muito bem para a saúde mental, né? É recomendação de todos os médicos, cientistas, estudiosos da área.
0: Isso.
1: Tanto que quando você vai num psiquiatra, ele sempre recomenda atividade física, né?
0: É um pilar importantíssimo, né? A gente sabe também, né, do quanto é difícil ter acesso à atividade física, né, a todos os recursos que a gente precisa hoje para realmente ter uma vida saudável.
1: Sim.
0: Então, né, ter isso dentro, da saúde pública é algo, ao meu ver, assim, sensacional, né?
1: Sim.
0: Porque isso facilita muito a vida dos pacientes e das pessoas, né? E acaba, possibilitando que isso realmente chegue para as pessoas, né?
1: Com certeza. E a corrida é um esporte muito democrático.
0: Exato, exato. Até a gente querer começar a querer outras coisas, né?
1: Até querer comprar um tênis novo.
0: Mas sim, de todos os esportes, né? É um dos esportes que não precisa de equipamento, né? Tu tendo um tênis, tu consegue fazer muita coisa, né?
1: Sim.
0: Não é correr rápido, não é correr para ganhar,
1: Performar.
0: performar, né? É correr pensando em saúde. Então, tudo isso a gente leva em consideração e consegue ver os resultados, né? Do quanto isso ajuda, melhora no sono, né? Na regulação emocional, na vitalidade, na disposição. Tem aquilo que a gente fala de pertencer a um grupo, Né? Então, assim, como a gente falou dos pacientes lá com a gente, com todo mundo, eles acostumados a ver a gente no dia a dia como profissional, né? Uhum. Então, nós estávamos lá todos juntos, né?
2: Tu correu, Jana?
1: Corri.
2: Ah, que legal!
0: A Jana correu também.
2: Correu. Tu também correu, né?
0: Eu corri também.
2: Uhum. A família toda?
0: A família toda. A família toda. Eu convoquei toda a família. Veio pai, veio mãe do Rio Grande do Sul para correr.
2: Ah, então tava em peso.
0: Tava em peso.
2: Que legal.
0: E esse é muito legal, assim, né? E aí a gente acaba fazendo parte de um grupo. Isso também é importante, né? Quando a gente tá com questões de sofrimento, se sentindo sozinho, né? Fica isolado. Isso acaba prejudicando também, né? Então,
2: sim.
0: Tu ter um grupo com uma energia legal, que são eventos saudáveis, né? Onde todo mundo pensa da mesma forma. Isso é um incentivo e tanto, né? Pra continuar.
2: Com certeza. Com certeza. E, Jé, como que funcionam os grupos hoje que você orienta no CAPS?
0: Então, a gente tem os grupos de caminhada, que acontecem nas quartas e sextas de manhã. A gente tem o grupo de corrida, que acontece na sexta de manhã. E a gente tem os grupos de terapia corporal, né? Que aí são grupos... Esses grupos de terapia corporal, eles são encaminhados pelo médico. Então, a pessoa que está lá em tratamento passa pelo médico.
2: O que
0: médico
2: seria uma terapia corporal?
0: A terapia corporal é a gente utiliza o corpo, né, e utiliza ferramentas de tanto de práticas respiratórias como...
2: Música, não?
0: A música pode entrar, mas não é algo assim indispensável, né? Mas a terapia corporal vai trabalhar basicamente na autorregulação, né? Uhum. Então a gente aprende a se conhecer, aprende a entender como as emoções estão se expressando nesse corpo. E o que, que a gente tem de técnica, de ferramenta para se regular emocionalmente, né? Então, a gente trabalha com a parte respiratória, com a parte corporal também de liberação de tensão, de expressão emocional. Tudo isso vai ajudando a pessoa a entender como que esse corpo expressa as emoções, né? Então, por exemplo, vou dar um exemplo, numa crise de ansiedade. A gente, quando tem crise de ansiedade, a maioria das pessoas acaba tendo medo dessa crise, porque se assusta com as coisas que começa a sentir no corpo. Uhum. Né? Às vezes é tremor, o coração acelera, dá uma sensação de sufoco, né? De aperto no peito. E aí a gente começa a ensinar o que, que isso significa, o que, que dá para fazer para aliviar. Né, o que, que a gente tem de ferramenta. E é muito legal, porque daí a pessoa vai ganhando autonomia para lidar com essas crises, né? Então,
2: sim,
0: isso diminui também o uso de medicação, né? Com o tempo a pessoa consegue, por exemplo, passar por uma crise sem precisar fazer uso de medicação, né? De resgate. Então, essa é a ideia da terapia corporal.
2: Que interessante.
0: E a gente tem como suporte daí esses grupos da caminhada, que daí a gente vai para caminhar mesmo. E aí durante a caminhada a gente também trabalha a parte respiratória, a parte de percepção, né, que a gente chama, que é a propriocepção, a interocepção, que é tu perceber como que tu tá se sentindo, o que que tá acontecendo dentro de ti, né? Isso é super importante, isso é uma educação também emocional.
2: Sim, né? Se perceber às vezes não quer dizer que você esteja no controle, tá?
0: Exato.
2: Mas você consegue perceber,
0: exato,
2: a situação que você já está fora do controle. Tem muita gente que pensa, não, sério, falo isso por experiência própria, né? Você está se percebendo que você está alterado, mas não quer dizer que você esteja no controle. Às vezes as pessoas, eu me percebo. Tá, mas daí você está no controle ou não? Tem isso,
0: exato,
2: também.
0: Exato. E até, mas o se perceber, né, ele acaba sendo importante no sentido,
2: claro,
0: né, de pedir ajuda.
2: Justamente.
0: Né?
2: Uhum.
0: De, tô chegando no meu limite. Daqui, né, se eu ultrapassar aqui, eu já não consigo mais. Então, consegue sinalizar antes. Isso eu acho uma coisa legal, assim, né? Os pacientes, eles acabam, que já estão com a gente, eles vão pro CAPS, assim, eu vim porque eu tô percebendo que tá ruim o negócio. Então, eu preciso de ajuda pra não deixar, se eu ficar sozinho em casa, a coisa vai desandar, né? E é isso, né? O CAPS é esse lugar também, né, de segurança, de acolhimento, para que a pessoa possa se regular lá, assim, né? E aí tudo que acontece no CAPS é acolhimento, né? Desde o café que a gente serve para os pacientes, a escuta, então desde que, né, da porta de entrada,
1: vínculo, né,
0: exato, o vínculo, ele é muito importante.
1: Esse vínculo muito forte com vocês, né?
0: É.
2: Sim, que bacana. Uhum. Bom, fico muito contente com os resultados do Setembro Amarelo. Que bom que a gente consiga quebrar cada vez mais os paradigmas, né? E mostrar a importância do CAPS e que ele está aí de portas abertas para a comunidade, para se inteirar. Tem diversas terapias. Sabemos que ele, ok, é demanda espontânea, mas é interessante você ir na unidade básica de saúde, uhum, antes, né, Jana?
1: Isso.
2: Passar pela unidade, passar pelo clínico.
1: É, porque nem todo sintoma, nem toda queixa vai ser CAPS, uhum, né? Então, isso as unidades estão bem cientes, né? E todos sabem, né? É para saber o que que a gente vai encaminhar para o CAPS e o que que vai ficar na unidade.
2: Uhum. Sim. Bom, meninas, não sei se tem mais algum recado, né?
0: Eu quero só fazer os agradecimentos.
2: Claro.
0: Né? Eu quero agradecer, primeiro agradecer à Secretaria de Saúde por apoiar, né, esses nossos projetos e não medir esforços para que eles pudessem acontecer, né? Todo mundo que se envolveu ali da saúde, que ajudou, então fica aqui o nosso agradecimento oficial. Quero agradecer ao Rogério, o Chiquinha, né, que está nos ouvindo, uhum, e esse cara também, né? Olha, é o cara que pega junto, faz a coisa acontecer, né, então sem ele, com certeza, né, a corrida não teria acontecido, e esse ano a corrida estava excelente, assim, porque a gente conseguiu mobilizar muita coisa, a gente estava muito bem organizado para receber as pessoas, né? Teve gravação de tempo na medalha, teve como é que se chama? Isotônico, depois da prova. A gente estava chiquérrimo esse ano.
2: Estavam assim, toppers.
0: Nós estava super top, estava lindo. A gente teve esse diferencial de correr dentro da arena poliesportiva, que foi também algo que todo mundo elogiou, né? Que foi outra emoção.
1: Outra experiência.
0: Então, e tudo isso a gente deve ao Rogério, né? Por ter, assim acreditado, suporte, né? E nos dado esse suporte e feito acontecer junto com a gente. Então, a gente deixa aqui o nosso agradecimento para o Rogério, um beijo para ele. E a gente está junto para o ano que vem já.
2: O Rogério, o Henrique Gonçalves, foi top. Estamos só por 2027.
1: Isso aí.
2: A Lúcia Pedroso, abraço para essa equipe maravilhosa do CAPS. Pessoal se manifestando aqui através das nossas redes sociais.
0: Que legal.
2: Bacana.
0: E agradecer a todos os apoiadores, pessoal da RSF Esportes também, que faz toda a parte de cronometragem também, que foi excelente. Tudo top. Só agradecer e é isso.
2: Que venha mais edições.
0: Exato, o ano que vem.
2: É isso. Queria agradecer a presença de vocês e desejar um bom mês de outubro também.
0: Isso. Mês de outubro. Obrigada, Ju, por esse espaço, Ju, também, por sempre nos receber tão bem.
2: Obrigada, menina.
0: Obrigada.
2: Bom, agora são 2h43, intervalo comercial. Em seguida eu volto com o Jairo Silva e o Destaque de Polícia.
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5: Para a programação da Rádio Araranguá, sintonia de verdade, Lucas Casagrande.
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2: Cooperativismo financeiro é um modelo em que as pessoas se unem para cuidar do próprio dinheiro de forma coletiva, justa e participativa. Diferente de um banco tradicional, ele não existe para gerar lucro para acionistas, mas para atender as necessidades de quem faz parte dele. Nesse modelo, as pessoas não são apenas clientes, são cooperados. Cada cooperado tem voz, direito a voto e participa das decisões, independentemente do valor que movimenta. O cooperativismo financeiro se baseia em princípios como cooperação, democracia, transparência e desenvolvimento da comunidade. O dinheiro aplicado ou movimentado na cooperativa permanece na região, apoiando pessoas, famílias, empresas e projetos locais. Quando a cooperativa tem bons resultados, eles não vão para fora. Eles retornam para os próprios cooperados ou são reinvestidos na instituição. Cooperativismo não é só sobre serviços financeiros, é sobre fazer parte, participar e cooperar para crescer juntos. 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
21: 3 horas em ponto. Vamos ao destaque de polícia com Jairo Silva. Boa tarde.
22: Boa tarde, Juliana. A Polícia Militar atendeu por volta de 18 horas e 10 minutos de ontem, terça-feira, dia 29, uma ocorrência de roubo na rua Virgílio Mondardo, no bairro Rio Maine, em Criciúma. No local, a vítima, um homem de 46 anos, relatou que estava em frente à sua residência quando foi abordado por dois homens. Segundo o relato dele, um dos autores portava um revólver e anunciou o roubo. Na sequência, os criminosos roubaram o veículo Volkswagen Voyage de cor branca e fugiram em direção à área central do bairro Rio Maina, momento em que foi mobilizado um forte aparato policial pelas proximidades e nas possíveis rotas de fuga. Por volta de 7 da noite, na região do bairro São Sebastião, em Criciúma, na rua João Batista Alves, foi visto o veículo que trafegava em sentido contrário. Ao perceberem a presença policial, os ocupantes abandonaram o automóvel e fugiram a pé. Após buscas, três suspeitos de 23, 17 e 16 anos foram presos pela Polícia Militar. Dois deles foram reconhecidos como participantes do assalto à mão armada. Ante ao exposto, os supostos autores da prática criminosa foram conduzidos então à Central de Polícia Civil, juntamente com o veículo recuperado.
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25: Agora são 3 horas e 4 minutos. Temperatura marcando na cidade das avenidas 17 graus. Neste momento chove no centro de Araranguá. Umidade relativa do ar em 88%. Amanhã, a previsão de tempo nublado também, com máxima de 17 e mínima de 12. Na sexta-feira, segue nublado, máxima de 18 e mínima de 12. No sábado, máxima de 26 e mínima de 13. E no domingo, tempo também nublado, com máxima de 23 e mínima de 14 graus. E dando sequência ao Atualidades, nós vamos ao Notícia da Hora. Lucas Casagrande, boa tarde, seu destaque.
26: Boa tarde, Juliana. Mega Sena acumula para 75 milhões de reais.
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26: Nenhum apostador acertou as 6 dezenas do concurso 3.064 da Mega Sena realizado nesta terça-feira. O prêmio acumulou e está estimado em 75 milhões de reais para o próximo sorteio. Os números sorteados foram 4, 10, 20, 25, 27 e 48. 82 apostas acertaram 5 dezenas e irão receber pouco mais de 24 mil reais cada. Já 4.467 apostas acertaram 4 dezenas e irão receber R$ 727 cada uma. Para a Notícia da Hora, Lucas Casagrande.
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0: 3:18 e estamos de volta com atualidades pela Rádio Araranguá 95.5 FM nesta tarde de quarta-feira, 30 de setembro de 2026. Chegamos ao último dia do mês de setembro e a gente tem somente gratidão por todos esses dias passados, né, e que o mês de outubro seja ainda mais maravilhoso. 17 graus é a temperatura aqui no centro de Araranguá, chove neste momento. Tempo nublado, mas dia bonito. É a gente que faz, que tenhamos todos uma excelente tarde. E dando sequência ao Atualidades, hoje é dia do quadro Momento Legal.
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0: E hoje eu recebo a advogada, a doutora Luísa Almeida. Boa tarde.
2: Boa tarde, pessoal. Boa tarde, ouvintes que estão aí em casa, no trabalho, no carro, nos ouvindo nessa quarta-feira chuvosa.
0: Chuvosa, é verdade, né? Bom, e hoje a gente vai falar um assunto que abrange nós mulheres. Vamos falar sobre licença maternidade, salário maternidade, como que funciona tudo isso. É, mãe adotiva também tem direito. Como que funciona esse mundo do maternar dentro aí dos direitos das mães?
2: Então, eu vou começar perguntando, quem aí não conhece uma mãe que não fez um pedido de salário maternidade, né, ou até mesmo passou por essa situação achando que não tinha direito? E no fim, ela muitas vezes tinha direito e não sabia disso.
0: Uhum.
2: Então, assim, primeiro a gente precisa diferenciar o salário maternidade com a licença maternidade. A licença maternidade vai ser aquela, né, prevista em lei em relação à legislação trabalhista, ali que ela tem aquele período. Mas existe um tema bem atual agora que eu acho que muita gente tem visto nas redes sociais, porque é um tema que está em bastante mudança, que é o salário maternidade. E o que, que é isso, né? O salário maternidade, muita gente acha que a mulher, somente a mulher empregada, CLT, que tem carteira assinada, ele tem direito. Mas não. Algumas mulheres com outras situações, né, seja na esfera previdenciária, ou, enfim, contribuinte com o MEI, tem direito a esse salário maternidade.
0: Sim. E como saber, então, se eu tenho direito, se eu não tenho? Quais são as regras?
2: Enfim, como é que a gente pode exemplificar? Por exemplo, as contribuintes individuais, autônomas, facultativas, elas têm direito a... Basta, elas vão lá e pagam sua guia do INSS, e elas já estão seguradas pelo INSS e elas podem estar fazendo esse requerimento administrativamente junto à esfera, né, da administrativa. Só que o que acontecia antes? Daí foi uma mudança agora bem recente. Por exemplo, a mulher ali, ela tinha que ter 10 contribuições individuais, sozinhas, ali pagando o carnezinho do INSS, para ser segurada e para ter essa carência de ganhar o salário maternidade.
0: Ok.
2: E hoje não, hoje se mudou, teve uma atualização e basta apenas uma contribuição para estar na qualidade segurada e estar recebendo esse salário maternidade.
0: Interessante isso, acho que pouca gente sabe dessa informação.
2: Pouca gente sabe. Inclusive, gente, existe a possibilidade de acumular dois salários maternidades. Ah, como assim? Porque a gente sabe que acontece, isso acontece bastante, principalmente na região, e é uma situação que parece, né, clientes, rotatividade, da mulher muitas vezes ser empregada, ela ter carteira assinada, ser CLT, e ela também contribuir de forma individual. Ah, como assim? Ah, vender produtos na Shopee, vender Boticário, Natura, Avon, todos esses, essa renda extra pode configurar, claro, desde que você contribua ali, né, como autônoma facultativa, um segundo salário maternidade. Então, além de receber aquele pela empresa, ela vai poder, né, estar recebendo também pelo INSS o seu segundo salário maternidade.
0: Ah, que interessante isso, né? Bom, e quanto tempo esse salário maternidade?
2: Então, ele corresponde ali aos 120 dias, que são aproximadamente 4 meses. E aí, a questão de valores é o que vai mudar, né? Normalmente, por exemplo, asseguradas rurais, né? Que eu não, até que eu não comentei. Às vezes, a rural, basta que ela comprove que ela tem atividade na roça e não precisa contribuir com o carnê do INSS, ela vai ter direito. Então, por exemplo, MEI, assegurada rural especial, né? Ela vai ter o direito de um salário mínimo. Empregada doméstica, ela tem um cálculo diferente das outras, então vai ser uma média ali de mais ou menos do que ela recebeu nos últimos 12 meses, né? Da mesma forma, contribuinte individual e autônoma também. Então, vão ser aproximadamente quatro meses ali com o valor de a partir de um salário mínimo, né? Então, o mínimo é o salário mínimo. Então, um salário mínimo por mês durante os 4 meses, que pode vir a ser prorrogado, né?
0: Sim. E tá, ok. Quem tem direito? Mãe que gerou, mãe biológica, mãe adotiva, como que funciona isso?
2: Isso é bem importante falar também, porque mães biológicas têm direito, né? Porque, enfim, basta ali ter, tu pode pedir um pouquinho antes do parto ou depois que a criança nasceu. Mães adotivas e também mães que têm a guarda de forma judicial com o intuito de adoção. Então, às vezes, não tem o registro da criança, mas está com a guarda ali com o intuito de adoção, pode estar também ganhando esse salário maternidade. Pais também que adotaram. Pais também que adotaram. E pais em que houve o falecimento da mãe também. Né? A mãe faleceu no parto, enfim, aí o homem, né, pode estar requerendo esse salário maternidade.
0: Tá, e como que funciona? Procura um advogado? Qual é o caminho para saber dessas informações?
2: Então, vamos lá. Primeiro ponto é saber, né, é ver como é que tá as suas contribuições. O que que eu sou? Me enquadro no CLT? Eu sou contribuinte individual? Eu tenho MEI? Enfim. E aí, existem dois caminhos aí. O primeiro deles é, eu sou só CLT, a empresa faz tudo por meio da empresa, ela vai pagar, vai dar sua licença, enfim, salário, enfim. É uma questão. Agora eu preciso de um segundo salário maternidade. Estou desempregada, porque as desempregadas também podem estar ganhando salário maternidade.
0: Sim, você já tem aquele vínculo lá,
2: aquele mês. Isso, já tem aquele período antigo também de contribuição, ela provavelmente vai estar segurada. E aí, ela tem que requerer diretamente ao INSS. Como isso? Por via administrativa, né? Tem 135, o meu INSS, que é o GOV, enfim. Muita gente faz o pedido de forma administrativa sozinha, ela não necessita de advogado, né? Uhum. Porém, acaba acontecendo, às vezes, uma questão de erro na documentação que vai mandar, de procedimento, ou não colocou ali a espécie que tinha que fazer, né, explicar, e aí acaba sendo indeferido. É bem comum. Por que que eu tô falando isso? Porque a gente que trabalha com isso sabe que muitas vezes é um robô que analisa. E aí os robôs analisando, e é o nosso futuro robô analisar, né, vem indeferido.

0: vai nascer naquela, assim, com a previsão exata de nascimento. Mas o que que acontece? Foi lá e pariu, pega a certidão de nascimento e faz o requerimento. Daí tem que aguardar a decisão do INSS. E aí uma coisa também, curiosidade, que estava acontecendo, é outra questão também, de, não só desse requerimento, né, mas de todos os outros, estava demorando muito. Muitas vezes passando ali os 4 meses.
1: A bebê já estava com um aninho já. É. Fazendo um mêsversário de 6 meses.
0: Então, em 2026, teve uma nova alteração que o INSS tem 30 dias para analisar o pedido de salário maternidade.
1: Então, o INSS tem, então, 30 dias...
0: para analisar esse pedido de salário maternidade. E aí... Ah, passou desse prazo, Luísa? Existem meios legais, né, para fazer com que eles cumpram esse...
1: Sim. E a mãe, ela pode estar trabalhando e recebendo salário maternidade?
0: Não. Isso, é. Uhum, não tem que ter essa atividade. Ela vai estar ali com o bebê, né, recebendo os 4 meses.
1: Ah, entendi, então.
0: É o tempo que ela ganha para estar afastada, né?
1: Certo. Então, é isso. Que é esses 4... Em média, esses 4 meses aí, né? E quando a mãe já está com a carteira assinada CLT, geralmente é a empresa que faz todos esses trâmites.
0: Isso, a empresa.
1: A empresa, o contador, enfim,
0: e,
1: né?
0: E uma coisa bem interessante também é que... Ah, mas já passou um ano que meu filho nasceu. Essa mulher tem direito de 5 anos estar buscando... Durante os 5 anos da criança estar buscando... Claro, ela deveria... Por exemplo, assim, ela tem que estar cumprindo na época do fato gerador, que a gente chama, que é o parto, o salário maternidade. Mas ela tem 5 anos, que é o direito de prescrição, de estar cobrando. Ah, lá naquela época eu tinha, não sabia, me perdi. Não, hoje ela vai... Claro, deve ter que ser uma via judicial, né, para estar discutindo ali e tal. Mas ela tem direito de estar durante 5 anos cobrando esse salário que ela tinha direito à época e não pediu, não solicitou, enfim.
1: Certo. Quais são os principais erros, assim, que as pessoas... cometem para não receber esse a falta de documentação, o que é?
0: Assim, a mais comum é a falta de documentação. Ou, às vezes, o erro no pedido de preenchimento, né? Ah, vou lá, me enquadrei, quando vai preencher ali no sistema, me enquadrei como uma situação e eu sou outra. E aí, gente, isso é muito importante porque o INSS, ele não vai corrigir de ofício, ele não vai corrigir assim, não, você botou errado, meu amor. Vamos arrumar, né? Não, ele vai dizer que está indeferido porque tu não se enquadra no que tu colocou.
1: Sim.
0: Então, por isso que é, às vezes, assim, necessário uma consultoria, um auxílio, né? Enfim, nesse sentido, porque ele não vai corrigir. E aí, faltou um documento, e aí a falta desse documento, ele pode pedir essa exigência, aí demora mais o teu pedido, porque ele vai ter mais prazo para analisar, porque ele te mandou o documento e tal. Então, às vezes pode ser mais burocrático e demorar um pouco mais.
1: Agora, uma pergunta mais complexa, não sei. E se essa mãe, ela perdeu esse bebê? Ela completou os 9 meses, ou foi um natimorto, ou, né? Como que funciona isso?
0: Aborto espontâneo, ela tem direito, e também a criança que é o natimorto, né, que nasce, uhum, depois falece, ela também vai ter o direito ao salário maternidade.
1: Sim.
0: Em todos os dois casos ela tem.
1: Sim, o aborto espontâneo depende da quantidade de meses também, ou não?
0: É, daí chegando na proximidade.
1: Na proximidade
0: ali,
1: do parto.
0: Isso, é.
1: Isso, imaginei.
0: Porque então, daí ela vai ter. Porque daí ela comprovaria por meio de atestado que naquela tal data ela ganharia, né, a criança. Porque vai tendo um controle assim durante a gestação, né? Então, e a gente tem visto muitas grávidas, inclusive, planejando já esse salário maternidade. Porque, antes eu não contribuía, agora eu vou começar a contribuir para chegar lá e.
1: Sim. Olha que interessante isso, né? São dúvidas realmente que são do nosso cotidiano.
0: Sim. E porque muitas vezes a mulher, ela achava que só seria aquele direito porque ela é... eu não sou CLT, eu não tenho direito a nada. Né? Não, tem sim, né? Muita gente aqui hoje, a gente conhece inúmeras pessoas que têm o MEI. Então, assim, você tem MEI...
1: Prestador de serviço...
0: manicure, salão de beleza, vendedoras, até as questões de venda online mesmo, né, que estão bem alto, assim, então, assim, desde que elas sejam contribuintes, elas têm esse direito.
1: É de no mínimo 4 meses, ou é máximo? o salário maternidade.
0: O salário, ele pode ser prorrogado ali por mais 2 meses, né? Mas ele tem que ter a comprovação.
1: Gente, lembrando que a gente tá falando de salário maternidade, que é diferença de licença maternidade.
0: Isso, é. Uh-huh.
1: São coisas diferentes.
0: São coisas diferentes. A licença, apesar dos termos serem parecidos, né? Esse salário maternidade, ele...

0: pode ser pago pela empresa quanto pelo INSS. Então, o salário maternidade, ele era uma coisa que não era tão publicada antes, e ele veio bem em alta agora, especialmente pela questão de facilitar essas mulheres que não têm vínculo empregatício, como, por exemplo, a contribuinte individual, facultativa, e, enfim, né? Porque antes, eu não vou contribuir porque para mim não vale a pena, não, né? E hoje, sim, além de você estar assegurado, né, pelo INSS de ter um benefício depois de um auxílio-doença, tem o direito de chegar a engravidar no salário maternidade. Então, por isso é importante a contribuição, mesmo que você não tenha um vínculo empregatício.
1: Interessante. Ficou alguma dúvida, doutora? Acho que não. Acho que a gente abordou todos.
0: Acho que. Deixa eu ver.
1: Ela trouxe uma colinha, ela é muito organizada, ela sempre traz.
0: Vê se uma curiosidade interessante.
1: Algo que a gente deva, né, apontar também. Que a gente está falando sobre o salário maternidade, que é diferente da licença maternidade, né? Eu achei bem interessante a parte aí que foi regulamentado o tempo que o INSS tem, né, para levar, né, analisar o pedido, 30 dias.
0: Sim.
1: A mãe de bebês natimorto também tem direito, né? Então, a maioria das mulheres tem direito a esse salário maternidade.
0: Sim, a maioria das mulheres e muita gente. E assim, e dá tempo de planejar, então isso é o mais importante. Porque a data do fato gerador é a data do parto. Não é no momento que tu fez a concepção. Não é no momento de, eu tô, né? Não, é a data do parto. Então, assim, hoje, se tu quiseres planejar, por exemplo, para quando tu engravidar, tu consegue, porque tu vai começar a contribuir. Isso é interessante, porque daí dá tempo, não é uma questão que. Enfim, é legal porque dá para fazer o planejamento previdenciário disso, inclusive de quanto tu queres receber, né? Porque tu pode contribuir com vários tipos de guia. E uma coisa que consegue planejar e depois estar pedindo. E claro, assim, essa é a questão dos 30 dias, ela foi até uma lei agora de 2026. Mas tava assim, os prazos sendo extrapolados e tal. E mesmo assim existe ainda, estão extrapolando os prazos. Então, procurem, né, uma ajuda jurídica especializada nisso para estar sendo orientados nesse sentido do que fazer, porque existem algumas possibilidades, principalmente porque a gente sabe que é um período delicado, um período de, né, que a mulher fica né, atenta ao filho, não quer, às vezes, ter desgaste, estresse.
1: Se expor, né?
0: Se expor. Então, é bem, bem interessante, porque apesar de ter legislação, não quer dizer que ela esteja sendo cumprida, né?
1: Sim. Doutora, foi um prazer conversar contigo nesta tarde.
0: Também,
1: espero te recebê-la mais vezes com essas informações assim, de suma importância para a sociedade. Muito obrigada.
0: Então tá. Tchau, pessoal. Obrigada pela oitiva.
1: Bom, agora são 3h34. Eu vou para o intervalo comercial. Em seguida, eu volto com o último bloco do Atualidades.
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16: 3:47, você está ligado na programação da Rádio Araranguá 95.5 FM na tarde de quarta-feira, 30 de setembro de 2026. Neste domingo tem eleições presidenciais, né, no Brasil, enfim, Rádio Araranguá estará fazendo a cobertura a partir das 7 horas até o resultado. Safra de verão de Santa Catarina deve gerar 2,9 milhões de toneladas de soja, 2,5 milhões de toneladas de milho e 1,2 milhões de toneladas de arroz. Estimativas iniciais foram divulgadas pela IPAGRE durante encontro com o IBGE, na reunião censitária estadual para o 12º Censo Agropecuário, Florestal e Aquícola, que está em fase de preparação. Reportagem de Cadu Reis.
17: A Empresa de Pesquisa Agropecuária e Extensão Rural do Estado, EPAGRE, apresentou as estimativas iniciais para a próxima safra de verão em Santa Catarina. Entre as culturas com as maiores áreas de plantio, a soja deve ocupar 756 mil hectares de terra, para uma produção de 2.900.000 toneladas. A estimativa indica que 272 mil hectares serão dedicados à cultura do milho-grão, com resultado esperado de quase 2.600.000 toneladas, enquanto o arroz vai ocupar 143 mil hectares de área, com expectativa de produção de 1 milhão e 200 mil toneladas no estado. O analista do Centro de Socioeconomia e Planejamento Agrícola da IPAGRE, Rogério Goulart Júnior, destaca.
18: Milho grão, estimativa de aumento de área, com aumento na produção. A soja, primeira safra, a área tem uma redução, mas com ganho de produtividade. Para as frutas, a estimativa é também de aumento de produção. O que a gente vai acompanhar mais de perto, né, é as previsões com excesso de umidade, a partir dos impactos que pode ocorrer, o El Niño, o fenômeno que está sendo aguardado.
17: As estimativas da IPAGRE foram divulgadas durante a reunião estadual do 12º Censo Agropecuário, Florestal e Aquícola, realizada em conjunto com o Instituto Brasileiro de Geografia e Estatística, IBGE, em Florianópolis. O presidente da IPAGRE, Dirceu Leite, ressalta.
19: É uma safra diferente, porque nós estamos associado aí um fenômeno meteorológico muito forte, que é o El Niño. Associado a isso, estamos aqui hoje com o IBGE, lançando essa questão do Censo Agropecuário 2027. O Censo Agropecuário traz informações importantes no sentido de poder planejar e preparar a EPAG para trazer novas políticas públicas junto com o Governo do Estado, com a Secretaria de Estado da Agricultura.
17: A reunião censitária teve o objetivo de preparar a realização do Censo Agropecuário em Santa Catarina, como explica o superintendente estadual do IBGE, Roberto Kern Gomes.
20: É o pontapé inicial. As reuniões censitárias, elas servem para justamente chamar todos os atores envolvidos no setor agropecuário de Santa Catarina, que por sinal é muito importante para o país. Essa aqui é a 50ª reunião, mas ela tem essa importância porque é uma reunião estadual, justamente para falar como vai ser o Censo Agropecuário, Florestal e Agrícola, esse que é o 12º Censo, o último foi feito em 2017.
17: O Censo Agropecuário, Florestal e Aquícola é a principal investigação estatística e territorial sobre a produção agropecuária brasileira. O coordenador de reuniões censitárias do IBGE em Santa Catarina, Vinícius de Lima Wagner, detalha.
21: O Censo Agropecuário, ele vai em todo estabelecimento agropecuário do país levantar a estrutura dos estabelecimentos, produção, o que produz, questões sociais relativas à família dos produtores rurais.
17: As coletas presenciais de informações para o Censo Agropecuário começam em junho de 2027. De Florianópolis, da Rede de Notícias Acaerte, Cadu Reis.
16: Três horas e 3:51. 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E vamos a alguns dos destaques deste momento. O trabalhador morre soterrado em silo de grãos em Turvo. Em outro destaque, Casa Catarina, Araranguá, define critérios para seleção de famílias e explica a distribuição das 43 moradias. Também em destaque, cheia causa 4,7 milhões em prejuízos em Meleiro. Defesa Civil aponta danos em estradas e lavouras. 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

0: E governo bloqueia mais de 5 mil sites de apostas após proibição das bets. Ministério da Justiça apresentou balanço das primeiras ações realizadas após a entrada em vigor da medida provisória que proíbe apostas de quota fixa no país. Reportagem de Rita Sardi.
1: O governo federal apresentou no Ministério da Justiça e Segurança Pública um balanço das ações realizadas nos primeiros dias de vigência da medida provisória que proibiu a exploração, a oferta, a intermediação e a publicidade de apostas de cota fixa no Brasil. Durante a coletiva, que reuniu autoridades como o secretário nacional de Segurança Pública, Chico Lucas, o governo informou que mais de 5 mil sites de apostas foram bloqueados ou identificados para a retirada do ar. A Força-Tarefa reúne órgãos do Ministério da Justiça e da Fazenda e atua no monitoramento de sites, redes sociais e plataformas digitais. Entre as ações recentes, o governo informou ter derrubado 506 sites com indícios de oferta irregular de apostas. Também foram identificadas mais de 1.000 páginas e perfis usados para divulgar bets irregulares. Chico Lucas disse que a fiscalização agora ficou mais fácil.
2: Como a oferta do jogo é feita no ambiente virtual, a gente tem uma série de mecanismos que identificam esses sites e a gente vai fazendo um mapeamento. E tão logo nós tenhamos conhecimento, o SPA é encaminhado para a Anatel, para que a Anatel providencie o bloqueio desses sites. Concomitantemente, nós vamos atrás de saber quais são as empresas que seriam beneficiadas com esses jogos, quais são as empresas, os CNPJs, as contas bancárias, e a gente procede tanto a nível de Bacen com o bloqueio, como também a responsabilização criminal através de autos de constatação e de operações policiais. Então, na verdade, ficou mais simples, porque todos agora são irregulares, né? Então, isso trouxe mais facilidade na fiscalização.
1: A medida provisória foi publicada em 25 de setembro e proibiu as apostas de cota fixa em todo o território nacional, incluindo as apostas esportivas e os jogos online. O texto também estabelece regras para interromper a publicidade e a oferta desse tipo de serviço. Segundo o governo, a fiscalização continua para impedir que plataformas irregulares mudem de endereço e voltem a oferecer apostas aos brasileiros. O monitoramento também alcança anúncios e grupos em redes sociais e aplicativos de mensagens. O apostador, que ainda tem saldo nas plataformas, tem até o dia 5 de outubro para sacar o dinheiro. E a partir de 6 de outubro, todos os aplicativos e sites de apostas de cota fixa e jogos online devem estar totalmente bloqueados e fora do ar. De Brasília, da Rede de Notícias Acaerte, repórter Rita Sardi.
0: 3 horas e 55 minutos, temperatura marcando neste momento na cidade das avenidas, 16 graus, chove no centro de Araranguá, umidade relativa em 90% e vento soprando a 11 km por hora. Previsão do tempo para amanhã, quinta-feira, máxima de 17, mínima de 12 graus, com tempo nublado. Na sexta-feira, se repete também, tempo nublado com máxima de 18 e mínima de 12 graus. Já no sábado, predominantemente nublado, com máxima de 26 e mínima de 13. Então, no sábado existe essa possibilidade mínima de sol. No domingo, que é o dia da eleição, dia 4, máxima de 23 e mínima de 14 graus. E segundo a previsão do tempo, volta a chover na segunda-feira, com máxima de 19 e mínima de 13 graus. Esta é a previsão do tempo completa, né? Até segunda-feira. E mais informações você confere no nosso portal, radioararanguá.com.br. Previsão do tempo completa por lá também. Intenção de compras no Dia das Crianças cresce em Santa Catarina, com melhora na situação financeira, aponta FEComércio. Intenção de gasto médio é de R$ 320,00, um aumento de 13% quando comparado ao ano passado. Reportagem de Arthur Westphalen.
3: Uma pesquisa da FEComércio Santa Catarina indicou que catarinenses irão gastar uma média de R$ 320,00 em

0: Gerada, então, naturalmente, quanto maior a renda, maior o consumo e maior essa intenção de comprar presente no Dia das Crianças.
1: A pesquisa da Fecomércio indica que cerca de 83% dos consumidores compram os presentes de Dia das Crianças em lojas físicas. Compras via internet estão em torno dos 15%. Edilene avalia que este cenário fortalece o comércio local.
0: Principalmente o fato da criança acompanhar na hora da compra. Historicamente, o comércio local em Santa Catarina é o local preferido na hora da compra. A gente tem uma campanha aqui em Santa Catarina pela Fecomércio. O comércio local é legal justamente para impulsionar a compra, né, na loja do bairro, para impulsionar justamente essa compra. Mas a presença da criança, né, o fato de comprar um presente especial, está muito relacionado com essa intenção de gasto maior no comércio de rua.
1: A pesquisa aponta que vitrines e redes sociais seguem como os principais meios de influência na decisão de compra, mas a recomendação de amigos ou familiares também cresceu no fator influenciador. De Florianópolis, da Rede de Notícias Acaerte, Arthur Westphalen.
2: 3h59. Pessoal, estou encerrando o Atualidades desta tarde chuvosa de quarta-feira, último dia de setembro. E setembro comprovando todas as orientações, né? Como a gente já sabia da Defesa Civil, chuvoso e vai vir mais chuva ainda. É isso, Gregório, boa
3: É
2: tarde.
3: isso, Juliana. Vai vir mais chuva ainda que outubro, né? Quando entra agora essa estação, a gente sabe que é bem chuvosa, sempre foi no estado de Santa Catarina. E ainda mais agora com a presença do Super El Niño, né? Que eles já confirmaram, aumentaram inclusive o grau, né? Porque chegou a 2,2 graus Celsius de aquecimento naquela região que eles monitoram. E a partir do 2 já é Super El Niño, muito forte, considerado extremamente forte. Então tá vindo para cá realmente. A Defesa Civil está posta em todos os cantos do estado, né? Estão se preparando para isso. A gente vê a manutenção e tudo mais. A gente sabe que o nosso sul do estado ainda não foi tão castigado quanto o oeste, o meio-oeste, né? As regiões aqui do Rio Grande do Sul. Mas vamos ficar alerta, né? Ficar sempre alerta aí. Também se a gente puder fazer a nossa parte para evitar que o pior aconteça, façamos, né? Porque temos mais
2: Sim.
3: aí. Outubro, novembro, dezembro são mais 3 meses que serão meses aí impactantes no que diz respeito às chuvas, né? Acima da média e tudo mais. Mas vamos torcer, né? Nos preparamos para isso, vamos torcer para que nada de mal aconteça. Então, Ju, hoje a nossa convidada aqui de Araranguá, né? Estudante de nutrição, apaixonada em transformar as vidas, como ela mesmo diz. Então, começou a trabalhar numa panificadora, deu uma mudança muito grande na panificadora e resolveu aí então fazer nutrição, começou a procurar musculação também para mudar de vida, os hábitos, né? Então, é uma pessoa muito determinada. A gente vai conversar com a Vivian Tavares hoje.
2: Bacana. Bom, pessoal, estou me despedindo por aqui. Desejo a todos um excelente final de tarde. Gregório, ótimo programa.
3: Obrigado, Ju. E dando sequência à nossa programação, vamos ao Notícia da Hora. Lucas Casagrande, muito boa tarde. Qual o seu destaque?
4: Boa tarde, Gregório. Presidente do TSE diz que 90% das urnas estão prontas para as eleições.
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4: O presidente do Tribunal Superior Eleitoral, o ministro Cássio Nunes Marques, informou nesta terça-feira que 90% das urnas eletrônicas estão prontas para serem utilizadas nas eleições. Durante a sessão de julgamento dessa noite, o presidente disse que a Justiça Eleitoral enfrentou desafios logísticos e climáticos para levar os equipamentos às sessões eleitorais. O ministro anunciou que foi criada uma sala de situação climática no TSE para ajudar os tribunais regionais eleitorais na prevenção e no auxílio a problemas no dia da votação. Cássio citou cidades do norte do país que enfrentam a seca e municípios do Rio Grande do Sul que podem ter locais alterados em função das fortes chuvas. Para o Notícia da Hora, Lucas Casagrande.
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20: Olá, sejam todos muito bem-vindos. Hoje é quarta-feira, dia 30 de setembro de 2026, e está entrando no ar pela sua Rádio Araranguá mais uma edição do programa 95.5 Entrevista, que conta a história de pessoas que fazem a diferença em nossa região. Nossa convidada de hoje é empreendedora e estudante de nutrição, apaixonada por transformar vidas por meio do cuidado, da alimentação e da dedicação em tudo que faz. Com um olhar atento às pessoas e ao bem-estar, construiu uma trajetória baseada na responsabilidade, no compromisso e na busca constante por sempre fazer melhor. À frente da panificadora e confeitaria Tavares desde 2008, consolidou um espaço com muito trabalho e persistência, enfrentando desafios, acompanhando mudanças no mercado e evoluindo ao longo dos anos, tanto na vida profissional quanto pessoal. Sua história é marcada pela disciplina e pela vontade de crescer, sem perder a essência e a proximidade com os clientes. Paralelamente, vem investindo na formação em nutrição, ampliando conhecimentos e fortalecendo um novo caminho profissional, com foco na saúde, qualidade de vida e orientação alimentar. Uma jornada que une experiência, prática e conhecimento técnico, sempre com o propósito de cuidar das pessoas. Hoje o 95.5 Entrevista recebe a empreendedora e também, logo, nutricionista, Vivian Tavares. Vivian, seja muito bem-vinda, prazer em recebê-la na Rádio Araranguá.
21: Obrigada, eu que agradeço a oportunidade, Gregório.
20: Vivian, vamos lá então um pouquinho, fala para nós um pouquinho da Vivian, as origens da Vivian, não é daqui de Araranguá, né? Vamos lembrar um pouquinho da tua vida aí.
21: Então, Gregório, eu sou natural de Criciúma, né? Nasci na terra do tigre, torcedora fiel do nosso tigrão.
20: Bom demais.
21: E em 2007 eu vim morar em Araranguá, então há aproximadamente 18 anos essa cidade maravilhosa me acolheu. Uhum. É onde eu venho desenvolvendo o meu trabalho aí com muito carinho e amor ao longo desses 18 anos, né? Eu fui muito bem acolhida, sou muito bem acolhida, né? E muito grata pela terra.
20: E como é que foi a convivência com o pai, com a mãe, familiares, tem irmãos? Fala um pouco da família, assim,
21: principalmente. Graças a Deus, né, tem os meus pais vivos, uhum, né, muito presentes aí na nossa convivência. Continuo morando em Criciúma, tenho uma irmã, um irmão, eu sou a filha mais velha, né, uhum, tem que ser o exemplo da família. Nem sempre a gente é, mas a gente tenta, né, faz o possível para ser. E meus irmãos moram em Morro da Fumaça, na Isara, né. E tivemos uma boa infância, graças a Deus, uhum, aquela infância raiz, né?
20: Sim,
21: de brincar na rua, de o pai e a mãe chamar né, quando estivesse anoitecendo já. Uhum. Então foi uma infância bem bacana.
0: Ô, Vivi, as principais virtudes que o pai e a mãe passaram para ti, que tu carrega até hoje contigo, pilares fortes que tu de vez em quando escuta eles falando assim, tu trabalhando e tudo mais?
21: Respeito. Uhum. Respeito e honestidade, né? É, por mais que a vida te imponha alguns desafios, mas o respeito e honestidade com as pessoas eu acho que é primordial. Uhum. Né, para te construir boas relações.
0: E como é que foram os estudos?
21: Os estudos, sempre fui uma menina bem estudiosa e muito dedicada. Bacana. Nunca fui a melhor aluna da classe, né? Mas eu sempre fui muito esforçada. Uhum. E eu lembro, assim, eu sempre gostei muito de escrever, de ler, sempre me dediquei bastante.
0: Histórias que te marcaram nesse teu tempo de estudo aí, quando mais novinhas, assim, os colégios que tu passou por lá, Criciúma, né? A maioria é Criciúma.
21: Isso, Criciúma. Eu sempre estudei na mesma escola, desde que eu vim morar em Araranguá. E assim, eu acho que é um fato bem interessante que hoje a gente vê, é muito comum, né, que na época, né, eu não gosto muito de revelar as datas, as idades, não, mas enfim. Problema.
0: Estamos mais ou menos na mesma.
21: Isso. Assim. Na minha época a gente nem sabia o que era bullying, né?
0: Sim, não tinha.
21: Mas eu lembro de algumas ocasiões em que eu tive, assim, bastante dificuldade com um colega de classe, assim, então isso me marcou bastante. Sim. Né? Mas assim, hoje a gente dá risada, a gente brinca, né? E seria diferente, né? Nos tempos de hoje.
0: Vivian, vamos falar de trabalho. Antes mesmo de empreender, teve algumas experiências no mercado de trabalho, como é que foram essas experiências e o que agregou isso para ti, né? Claro, para a tua experiência.
21: Então, Gregório, eu trabalhei muitos anos na CDL de Criciúma, né? Certo. Uma oportunidade maravilhosa, assim, de aprendizado, né? Para ser uma pessoa, uma profissional que eu sou hoje, assim, eu tive grandes líderes lá, grandes mestres. E na época eu estudava direito, eu cursei direito há alguns anos, cheguei a me formar, interrompi a minha faculdade. É, quando eu conheci o meu ex-marido, que é meu atual sócio hoje.
0: Bacana essa relação aí.
21: É, as pessoas às vezes acham um pouco estranho, mas eu acho muito isso. Inteligente essa maturidade que a gente tem para lidar com as situações da vida, né? Uhum. E aí interrompi a minha faculdade, né? Porque na época eu conheci o meu marido na época, que já era o sócio fundador da panificadora Tavares, fundada em 95. E aí, então, nós nos casamos, eu vim morar em Araranguá. E acabei, então, trancando faculdade, né, mudei de cidade, saí do meu trabalho e caí de paraquedas numa padaria, numa panificadora, sem saber fazer praticamente nada, né? Claro que a gente brincava de casinha quando era criança, fazia bolo, né, bagunçava a cozinha da mãe. Mas eu nunca me imaginei, né, sendo confeiteira, porque eu fui confeiteira durante 15 anos.
0: Olha só, e como é que dá? Conta pra nós essa história, como é que te aperfeiçoou, porque assim, como tu falou, a gente, quando mais novos, né, a gente gosta de brincar com isso e tudo mais, receita, tal, mas como é que foi tu pra te aperfeiçoar isso e colocar isso pra venda também?
21: É, eu já tive a oportunidade de falar algumas vezes sobre isso, e eu acho que nada acontece na vida da gente por acaso. Quando eu brincava de casinha, fazia comidinha, pegava as flores do jardim da minha mãe para fazer comida, e comia as flores, inclusive.
0: Isso era normal.
21: Eu lembro, isso me remete muito, porque eu tinha um amor em fazer aquela comidinha, né, e enfeitar o prato. Eu acho que não é por acaso que eu estou me formando em nutrição, né, agora no final do ano. E quando eu entrei na padaria, quando eu fui convidada para ser sócia na época, né? Então, vamos ser sócios, vamos trabalhar juntos, vamos. E eu pensei, mas o que eu vou fazer numa padaria, né? Eu trabalhei tantos anos na CDL e era um cargo, uma função administrativa. E eu pensei, eu vou ter que me especializar, vou ter que me aprofundar, vou ter que aprender o que eu posso fazer de melhor aqui. E eu comecei a olhar e lembrar, remeter à minha infância, dos bolos que eu fazia. Então, a partir de um determinado momento, os nossos fornecedores têm essas capacitações.
0: Certo.
21: Então, a gente foi fazendo cursos, foi aprimorando, né? E a prática do dia a dia vai dando essa experiência pra gente. E 2009, 2012, nós fomos a São Paulo pelas primeiras vezes, né? Participar da feira da FIPAN, que é uma das maiores feiras da América Latina da panificação. E aí lá a gente encontrou muita oportunidade de aprendizado. Então, a cada 2 anos a gente faz essa reciclagem, a gente vai, participa das feiras, faz essa qualificação com os nossos fornecedores, que tem os técnicos, né? Alguns nos visitam, né? Vêm dar o treinamento na nossa cozinha. Por hora, a gente também gosta de fazer a visitação às feiras, porque a gente também colhe muita informação boa. Sim, e o aprendizado, né?
0: E continua ainda metendo a mão na massa, ainda faz alguma coisa, ou agora não dá tempo, tem que administrar mais, agora só fica mais na gestão, como é que está o dia a dia?
21: Eu acredito, eu não vou saber te dizer exatamente agora, mas eu acho que faz uns 3 anos que eu saí do operacional.
0: Tá.
21: Eu percebi que eu consigo ter um resultado melhor na parte administrativa e na captação de clientes. Sim. Porque assim, na vinda... Né, nesse tempo que eu fiquei aguardando aqui para a gente conversar, eu já fiz uma venda.
0: Aí, ó, viu?
21: Então, assim, eu já casei um cliente que vai me dar um resultado. Lá na cozinha, no operacional, eu tenho uma produção, mas é limitada. Né? Então, aqui eu tenho uma capacidade de poder captar mais cliente. E aí, tendo uma pessoa qualificada e treinada lá na cozinha, a gente... pode ter um fluxo melhor de trabalho. Eu me vejo melhor assim.
0: Legal isso aí que tu falou, Vivian. Eu acho que também é até bom que a gente continue até falando um pouco mais sobre isso, que é quando conhece a empresa por um todo, né? Por inteiro e tudo mais, desde o operacional, como tu falou, depois pega a parte mais administrativa. Isso é importante até mesmo para os proprietários, aqueles que estão começando agora, para conhecer o seu negócio, né?
21: Eu acho isso muito importante, né? Na minha percepção, a gente conhecer todos os processos, né, da empresa onde a gente está liderando, onde a gente está empreendendo, importante sim, né? E até para o caso de uma eventual necessidade, né, que já aconteceu, né, em outras épocas a gente já precisou suprir a necessidade, né, por falta de funcionário, que a gente infelizmente tem épocas que acontece isso, né? E aí a gente tem esse respaldo, né, de poder, não, ok, então a gente vai suprir aqui essa necessidade agora, nesse momento.
0: Vivian, a gente sabe que não é fácil empreender, é um leão por dia, o pessoal fala no jargão popular, mas é isso realmente que acontece. Momentos mais difíceis que tu lembra, assim, de resiliência e tudo mais, dificuldades, eu não sei se foi na pandemia ou se teve outros momentos um pouco mais difíceis que vocês tiveram que se reinventar. Porque, queira ou não, esse também é um mercado muito competitivo, né? Tem que estar sempre de olho, como tu falou, viajando a São Paulo, conhecendo as novas tendências e tudo mais. Mas momentos difíceis que fizeram que você ficasse ainda mais forte.
21: Antes da pandemia, a pandemia foi um ponto, acho que para todos, né? Antes da pandemia, eu lembro que no período de 2014, 2015, nós tivemos um momento bem desafiador, né? Mas enfim, foi um momento assim que a gente teve que olhar interno, porque não era só um desafio externo, era externo também. Mas foi um momento que a gente baixou a cabeça e pensou o seguinte: o que nós podemos fazer de melhor para melhorar, né? Para continuar, para ter um pouco mais de cliente, para ter um faturamento melhor, para ter uma gestão melhor. E aí foi onde a gente decidiu, mais especificamente eu decidi, olhar internamente para mim e ver como que eu poderia melhorar como líder. Porque até então eu tinha uma visão de líder que hoje, se eu pudesse, eu não teria... feito daquele jeito. Isso. Então, assim, eu agradeço, né, que eu tive a oportunidade de olhar para dentro de mim, para enxergar que eu não estava agindo da forma que deveria agir, que eu poderia ser melhor. E aí eu fui procurar me capacitar também como líder. Porque, independente de a gente ter o conhecimento da prática lá do operacional, mas a gente também tem que ter uma boa gestão, né? E aí eu fui me capacitar, né, como pessoa, como profissional, como líder. E aí a gente conseguiu aí destravar algumas coisas que deram um resultado muito bacana, inclusive a equipe também se beneficiou disso. Né? E hoje a gente tem a felicidade de poder dizer assim, olha, nem sempre a gente está certo, né? E tudo bem a gente reconhecer que errou.
0: Sim.
21: E vamos voltar agora e vamos fazer diferente para não cometer mais os mesmos erros, né?
0: E bem legal também essa parte que tu coloca, porque assim, existe um problema muito grande de aprender a liderar. O liderar é muito difícil, a gente acha que é fácil, nasceu para liderar, não. Um líder, ele na verdade, ele tem que ir aos pouquinhos melhorando, ele tem que ir conhecendo a equipe e tudo mais. E para diferenciar também aquela questão do chefe para o líder, né? Porque o líder, ele vai te seguir, ele vai seguir o líder, né? O funcionário e tudo mais. E o interessante é que quando tu começa a colocar em prática aquele aprendizado, o rendimento da tua equipe melhora e melhora muito, né? Até o jeito com que eles trabalham, o sorriso e tudo mais, de bem, né? É um negócio muito bacana isso, né?
21: E que é, eu vou te dizer assim, ó. A resposta melhor que nós tivemos foi de quem? Dos nossos clientes. Uhum. Porque eles chegavam, inclusive hoje ainda, né? Alguns chegam e falam, nossa, Vivian, nem parece a mesma pessoa de 10 anos atrás. Uhum. Eu disse, lógico, a gente sempre vai mudar e a gente quer mudar para melhor, né? Sim. E é uma alegria, é uma satisfação gigantesca, porque a gente saber que a gente trilhou esse caminho e faz tudo que a gente faz com tanto amor, com tanto carinho. Eu sempre digo, cozinhar é um ato de amor. Uhum. Então... Eu não consigo ir para a cozinha, fazer um alimento, produzir um alimento, se não tiver um sentimento de amor, de carinho e de gratidão. Uhum. Porque a importância que tem para nós, o nosso bolo estar na sua mesa...

0: católicos, né? E Deus sempre foi o ponto principal na minha vida, né? Nos momentos mais desafiadores, mais difíceis, eu sempre busquei a fé em Deus. Uhum. E, porque a gente passa, né? Momentos desafiadores. Uhum. Uns mais, outros menos. Mas a partir do momento que a gente confia em Deus e sabe que Ele está ali para dar, para nos sustentar, uhum. Então a gente tem que respirar fundo. Qual é a melhor solução para esse desafio que está acontecendo agora na minha vida, na minha profissão, com a minha família, com o meu filho? O que, que eu posso fazer para melhorar isso, né? Então, assim, sustentar a fé é importante demais. Uhum. Então, assim, para mim, se eu não tiver essa fé, eu não sei onde buscar esse recurso. Porque, claro, a gente tem pai, tem mãe, mas somos adultos, sim, né? Então, a gente precisa ter essa consciência. Para mim, o Deus é o Deus que me dá a força para mim fazer tudo que eu faço hoje.
1: E bem, conta para nós o segredo do sucesso, porque é uma longa data já aí, né, que estão no mercado, conquistando cada vez mais clientes, mas claro, tudo isso tem por trás muitos segredos, muitos detalhes, muito planejamento, né, muitas mudanças de rota, como você mesmo falou. A gente tem, quando mais jovem, a noção de que tem que ser assim, mas depois a gente vê que tem que ser assado. Isso aí faz parte da evolução da vida. Isso é normal em qualquer profissão, não tem como tirar isso aí também. Mas fala um pouquinho do segredo do sucesso, que vocês mantêm, né, esse segredo até hoje, atendendo bem o cliente. O cliente também muitas vezes se torna uma pessoa muito próxima de vocês, porque está ali constantemente trocando aquela ideia. Fala um pouquinho dessa batalha de vocês, né, para chegar até o ponto que chegaram, e o segredo desse chegar.
0: Eu não sei se esse é o segredo, mas eu entendo que tem uma palavra muito presente, muito forte na minha vida, que se chama resiliência.
1: E é isso aí.
0: Se é o segredo, junto com a fé que a gente tem em Deus, que as coisas vão dar certo e a gente só consegue trabalhando, uhum, e fazendo, porque sentado nada acontece, né? Então, por mais, como eu te falei, né, antes, que aconteçam os momentos difíceis, que a gente erre, porque, né, a gente vai tentar acertar sempre, mas, uhum, a gente vai errar também. E aí eu sempre procuro ser resiliente. Uhum. Não deu certo hoje, mas eu vou continuar tentando. Como é que eu posso fazer diferente? Então, para mim, essa palavra é o que determina, assim, o sucesso. Pode não ter dado certo hoje, mas eu vou continuar até dar certo.
1: E tu teve também muita experiência na questão de mudar com o cliente, né? De tratar o cliente, da lida diária, no que diz respeito a isso. Com venda, tu também aprendeu a vender, que eu acho que é uma das atividades mais difíceis, né? Que é a venda, a gente acha que é fácil, mas não é. Não é nada fácil, né? E aquela questão de fidelizar o cliente e fazer novos clientes através dele. E, ó, vai lá na Tavares, que lá tu vai ser bem recebido, que lá tu tem tudo certinho. Isso aí, para ti também, é um ganho muito grande, né? De saber que está caminhando certo, que está indo para o lugar certo. Isso aí também dá toda a diferença, né?
0: Eu acredito muito na dedicação e no amor que a gente emprega naquilo que a gente faz. Claro que nas nossas tarefas diárias, nem tudo que a gente executa são tarefas que a gente gosta, que, uhum, a gente ama, né? Com tanto fervor, algumas mais, outras menos. Porém, quando tu dedica amor para tratar um cliente, para cuidar de um cliente, para ter aquele olhar na hora que ele vai fazer uma encomenda, na hora que ele vai fazer um pedido, ou o cliente que vai lá no balcão, aquela atenção especial, né? Chamar pelo nome, conhecer os clientes, né? Porque de tantos anos a gente atendendo os mesmos clientes, né? A gente trata isso com muito carinho. Uhum. E eu acho que essa atenção, esse cuidado que a gente tem faz uma diferença, né? No atendimento, no cliente querer voltar.
1: Uhum. E trazer outras pessoas também, né?
0: Isso.
1: E gerações passam por ali, né? Isso é muito bacana. Fala um pouquinho sobre a tua rotina à frente do negócio, porque a gente sabe que esse setor é um setor, acorda cedo, dorme tarde, quando dorme, olha lá, né? Fala um pouquinho do dia a dia, assim, pessoal, vê a batalha toda que se tem.
0: A nossa equipe começa a trabalhar muito cedo, né? Nós temos aí um pessoal que começa entre 3h30 e 4 horas da manhã, equipe de produção. Uhum. Nós abrimos entre 6h e 6h30. A gente já está atendendo aí o público que vai trabalhar, então nós já estamos lá esperando com, né, uma

0: gama de mercadorias ali para a pessoa garantir o seu café da manhã, o seu lanche da manhã. E a nossa rotina se estende até as 8 horas da noite, isso de segunda a sexta. Uhum. E sábado a gente tem um horário um pouco menor, né? Até pela questão de organizar a carga horária dos colaboradores. Sim. Mas é uma rotina bem, bem extensa. Uhum. A gente tem 2 a 3 turnos, né? Para que todo mundo possa descansar também, para que a gente possa estar revigorado para outro dia, né?
1: Como é que foi esse aprender a administração com a vida? Porque assim, tu fez direito, né? Boa parte direito, hoje está fazendo nutrição, que é a tua paixão, se encontrou naquilo, uhum. Mas a vida te ensinou a administrar. Porque tu teve que trabalhar com carga horária, tu teve que trabalhar com estoque, teve que trabalhar com inúmeras coisas, fluxo de caixa e tudo mais. Como é que foi esse aprender no dia a dia e também muitas vezes tentativa e erro, né? A gente acaba achando que não, mas não era assim, mas tudo bem, eu consigo retroceder aqui, vamos fazer por aqui, que aqui vai estar certo. A vida te deu essa experiência, né?
0: Sim, muitos erros, né? Uhum. Muitos erros, infinitos, e às vezes ainda acontece. Só que, claro, o tempo vai passando, a gente vai ganhando um pouco mais de experiência e acaba que tu já, não, olha, para não acontecer isso, eu já tenho que tomar essa decisão. E nesses 18 anos, além de toda essa trajetória, né, de toda essa experiência que a gente tem no dia a dia, um pouco do que eu aprendi como administrar vem também da herança do meu pai, que uhum. também tem a empresa dele, né? Então, assim, me espelho muito nas atitudes dele e do meu trabalho anterior na CDL. Por mais que fosse um cargo administrativo, mas a gente tinha que ter uma organização bem estruturada, né? Porque eu fazia parte da assessoria jurídica, uhum. a gente organizava cursos e agenda de diretoria. Então, assim, tinha que ter uma organização. Se você uhum. não tem uma organização, não tem um planejamento, não funciona, né?
1: Eu acho uma coisa legal também que você está colocando agora, porque muitas vezes a gente se depara com uma posição que a gente está naquele momento, né? E não dá tanto valor, mas lá na frente a gente vê o porquê que a gente tinha que ter dado valor para cada passo que a gente deu, né? No caso ali, tu deu valor a todas as posições que tu estava, inclusive na CDL que tu estava, acabou te ajudando lá na frente. Então, para os mais jovens, né? Dê valor a tudo, a todo momento que tu tiver, que aprendizado, ele nunca vai ser demais, né?
0: O meu primeiro emprego, vou fazer uma observação aqui, eu lembrei disso agora, uhum. tá? Eu tinha 14, 15 anos. Eu queria ganhar meu próprio dinheiro.
1: Boa.
0: E aí eu pedi pro meu pai, eu quero trabalhar, quero ter meu dinheiro. Mas que horas tu vai estudar? Porque eu estudava durante o dia. Não, eu vou estudar de noite, eu trabalho durante o dia. E assim, porque eu queria comprar uma bicicleta.
1: Certo.
0: E aí eu fui trabalhar. E eu lembro que eu fui vendedora numa loja de departamentos. E aí tinha 3 meses de experiência. E o vendedor falou assim, tu não serve para ser vendedora. No final dos 3 meses. Mas eu vou te dar mais uma oportunidade. Claro, imagina, uma menina de 14 anos, não tinha experiência nenhuma. Enfim, ele me deu mais 3 meses de oportunidade. E eu fiquei algum tempo ali. E hoje eu lembro, em algumas ocasiões em que eu estou vendendo, sem fazer muito esforço, porque, consequentemente, a gente se vende, né? As pessoas conhecem. Então, tem muita gente que me procura por indicação, lógico, mas também quando eu estou conversando sobre, às vezes, algum assunto aleatório, e aí, claro, né? Eu tenho a oportunidade de falar do meu negócio. Sim. É lógico que eu vou falar do meu negócio. Uhum. E ali já surge um negócio com aquela futuro cliente. E aí eu penso assim, poxa vida, se eu tivesse ouvido, né, o que ele falou lá atrás, que eu não servia para vender, talvez eu não estivesse aqui. Mas aquilo me motivou, aquilo serviu de incentivo, me impulsionou a querer ser melhor. Eu falei assim, não, eu vou vender, eu vou bater a meta, eu vou atingir os meus objetivos. E hoje, consequentemente, a gente acaba vendendo, né? A gente tem que vender o nosso negócio, né?
1: É isso aí mesmo. Vamos para um breve intervalo, daqui a pouco a gente volta com mais 95.5 entrevistas. Sente só, já voltamos.
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5: Estamos de volta com o nosso 95.5 Entrevista e recebendo a empreendedora Vivian Tavares, da Panificadora e Confeitaria Tavares, que contou um pouco da sua história, de como chegou a empreender, né, e os obstáculos que teve nesse caminho e também as vitórias, né, alcançadas por ela e também por sua equipe, né. Eu queria que tu falasse agora um pouco, Vivian, sobre a qualidade, como manter a qualidade dos produtos de vocês, esse cuidado que vocês têm. Quem pode acompanhar no Instagram, né, na Panificadora Tavares, depois o Gabriel coloca para nós ali, ver o cuidado que vocês têm com tudo, né, com cada detalhe, com os ingredientes, com que chega da água na boca quando tu tá vendo aquilo ali, entendeu? Como é que é esse manter, né, a qualidade e a importância dele, né, para que o cliente sempre se sinta satisfeito com isso?
6: Esse é um ponto muito importante, assim, eu sempre prezei muito. E eu não imagino estar na mesa dos nossos clientes, né, nada que não seja, no mínimo, igual ao que está na nossa mesa. Então, a gente procura sempre os ingredientes de boa qualidade, que a gente tem ótimos fornecedores, né? Temos fornecedores aí de São Paulo, Blumenau, Florianópolis, Tubarão, grandes empresas que investem, né, nessas tecnologias, nos produtos bons também, na capacitação dos nossos colaboradores, porque eu sempre falo, às vezes você tem um bom produto, se não tiver uma pessoa capacitada, né, o resultado não vai ser igual se você está produzindo para uma pessoa que tem a capacitação ideal ali para produzir um bom alimento, né? Então, a gente procura muito ter esse cuidado, né, de capacitar os nossos profissionais, né, junto com essa qualidade dos produtos.
5: Quem quer ser cliente de vocês? Tem os clientes hoje, né? Mas quem está nos acompanhando nesse momento, quer conhecer um pouquinho melhor, claro, o Instagram pode colocar aí para nós, Gabriel. Mas quem quer conhecer, qual é o tipo de serviço que vocês prestam também? Se fazem, né, por encomenda, por demanda? Como é que funciona o dia a dia de vocês?
6: Então, nós temos a nossa loja física no bairro Mato Alto, ali na rua Pedro João Pereira, né? Para quem gosta de nos prestigiar, ir lá tomar um café e buscar o pãozinho, um bolo, uma sobremesa. Então, nós temos a nossa vitrine aí bem recheadinha todos os dias, segunda a sábado. E a gente também faz atendimento para as empresas, né? A gente, desde 2018-19, quando nos associamos à Civa, né, com o intuito de ganhar um pouco mais de visibilidade, divulgar o nosso trabalho. A Civa abriu portas pra gente, né? Sou muito grata, né? Um beijo pra Josi. Não sei se ela tá nos ouvindo. E então, a Civa nos abriu essas portas, sabe? Pro ramo empresarial. Então, a gente produz os cafés lá na nossa cozinha, né? E a gente entrega na empresa. Né? Se tem um aniversário, uma reunião de negócios, uma reunião de equipe. E aí, às vezes, precisa dispor de um funcionário para ir comprar, para ir se preocupar com essa função. A gente faz esse trabalho para a empresa, né? Então, ah, eu tenho um café para 20 pessoas, por exemplo, vocês vão fazer um café aqui, uhum. uma reunião da equipe de vocês, são 15, 20 pessoas. Eu preciso desses itens. A gente produz tudo, traz aqui na empresa, né, entrega para vocês, deixa a mesa organizada. E aí vocês não precisam se preocupar com isso.
5: Vivi, vamos falar um pouco dessa nova etapa da tua vida aí, que é a nutrição, né?
6: Uhum.
5: Tá, Vivian tá com o coração na mão, porque ela tá quase se formando, tá quase ali, daí chega nessa hora, é TCC, é trabalho para entregar, é para apresentar, mas vai dar tudo certo, eu já sei que vai dar tudo certo na
6: tá
5: frente.
6: Tá uma loucura.
5: Faz parte. Fala para nós a importância, né, de continuar sempre ativo, né, sempre procurando novos conhecimentos. E como que a nutrição transformou a tua vida também, né? De socializar com outras pessoas, com outros, outros tipos de conhecimento também. Como é que foi essa fase para ti?
6: Eu vou puxar um pouquinho lá em 2015, quando eu me deparei com um problema de saúde, né? Eu estava obesa. Uhum. Eu fiquei obesa. Não era, mas eu fiquei obesa. Sim. Durante 5, 6 anos aproximadamente. Isso me prejudicou a saúde. E aí eu tive um start, né? Olha, preciso cuidar da minha saúde, preciso cuidar de mim, porque senão como é que eu vou estar bem, né? Meu filho na época tinha 5 anos. E aí eu fui uma palestra de um médico, né, bem conhecido, inclusive, Dr. Vitor Sorrentino. Ele esteve na SIC, em Criciúma, uhum. e eu fui assistir, aí comecei a mudança de hábitos, né? Comecei a mudar a minha relação com a comida.
5: E agora vamos para um breve intervalo, na sequência voltamos para a transição com o Dia Notícia e ele, o Diego Macan. É um instante só, já voltamos. 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
13: Quatro horas e 59 minutos, já comigo no estúdio, ele, Diego de Aguiar Macan, que dá na sequência à nossa programação com o Dia em Notícia. Diego, seja muito bem-vindo, boa tarde, quais os destaques de hoje?
14: Boa tarde, Gregório, boa tarde a todos os ouvintes da Rádio Araranguá. Programa de notícia dessa quarta-feira, nós vamos trazer todas as informações do lançamento oficial do FAN 2026, o evento da CIVA que traz grandes palestrantes aí para Araranguá aí no mês de novembro. Ainda hoje a gente vai repercutir também a entrevista do arquiteto, urbanista e diretor de planejamento aqui da Secretaria de Planejamento de Araranguá, o Nelson Prumann. Ele falou sobre o programa Casa Catarina.
13: Tá certo, eu vou ficando por aqui então com o nosso 95.5 entrevista de hoje. Eu volto novamente amanhã às 4 horas da tarde. Sigam com ele Diego Macan e o Dia em Notícia.
14: Dando sequência à programação, vamos agora ao Notícia da Hora com o Lucas Casagrande. Lucas, qual o seu destaque? Boa tarde.
15: Boa tarde, Gregório. Prazo para empresas optarem pelo Simples é prorrogado para outubro.
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15: Após diálogo com o Conselho Federal de Contabilidade, o Serviço Brasileiro de Apoio às Micro e Pequenas Empresas, o SEBRAE, os micro e pequenos empresários ganharam mais um mês para se adaptarem à reforma tributária. O Comitê Gestor do Simples Nacional prorrogou o prazo de adesão ao Simples Nacional, regime simplificado de tributação, para quem fatura até R$ 4,8 milhões por ano. A opção pelo Simples Nacional poderá ser solicitada até 15 de outubro de 2026. As empresas optantes que desejam recolher o Imposto sobre Bens e Serviços e a Contribuição sobre Bens e Serviços, o IBS e o CBS, respectivamente, pelo regime regular, terão até 30 de outubro para registrar a escolha. Por causa do novo sistema tributário, o Comitê Gestor do Simples Nacional antecipou a escolha de regime tributário. As empresas que desejarem ingressar no regime em 2027 podem fazer o pedido até o dia 1º de setembro de 2026. Para a Notícia da Hora, Lucas Casagrande.
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7: Às 17h09, quarta-feira, 30 de setembro de 2026, está no ar mais uma edição do programa O Dia em Notícia. Uma excelente tarde a todos. Hoje uma tarde um pouco mais chuvosa e vamos juntos, claro, sempre até às 19 horas, trazendo os principais destaques aqui da região. Lembrando que estamos ao vivo além do 95.5 FM, mas também através aí do Facebook e do YouTube da Rádio Araranguá, onde você tem acesso ao nosso áudio e à nossa imagem na tela do seu televisor ou então na palma da sua mão através do seu smartphone. Temos o nosso portal de notícias, radioararanguá.com.br, para você ficar bem informado aí sobre tudo o que está acontecendo aqui na região. Além disso, temos também o nosso WhatsApp da rádio, que é o 48988078467, e temos também o telefone fixo, que é o 48-3524-0137. No programa de hoje, vamos trazer todas as informações do lançamento oficial do FAN 2026, evento da CIVA que traz grandes palestrantes para Araranguá em novembro. Maior evento do empreendedorismo aqui da região. Teremos ainda destaque de polícia com o Jairo Silva, um momento esportivo. E ainda hoje nós vamos repercutir a entrevista do arquiteto urbanista e diretor de planejamento da Secretaria de Planejamento aqui de Araranguá, o Nelson Pruman, que falou sobre o programa Casa Catarina. E para fechar a noite, teremos a conversa do dia com Saulo Machado e Lucas Casagrande. Muito bem, com tudo pronto e os trabalhos técnicos a cargo de João Martins, vamos juntos, vamos fazer o Dia em Notícia desta quarta-feira. Uma quarta-feira que neste momento está registrando 16 graus aqui na Cidade das Avenidas. Chove um pouquinho, tempo bastante encoberto, mas para a gente saber como é que vai ficar o tempo para os próximos dias, vamos com ele, o meteorologista Peter Scheuer.
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7: Peter Scheuer, como fica a previsão do tempo para essa semana? Boa tarde.
8: Boa tarde para você, Diego. Boa tarde para todos os nossos ouvintes. Nós estamos sob a influência de um sistema de baixa pressão acoplada a uma frente fria. Essa frente fria, ela já começa aos pouquinhos a se deslocar em direção à região do Paraná, mas ela ainda provoca um céu bastante encoberto com chuva. É uma chuva que é mais persistente entre a região de Criciúma até Floripa, incluindo Lages, até a região de Chapecó, uma chuva assim mais grossa. Para vocês a chuva é bem fraquinha. Amanhã o tempo melhora, o sol aos poucos vai aparecendo entre as nuvens e boa parte dessa quinta-feira é aproveitável, ainda que tenha algum chuvisco fraco, na mesma proporção que agora no amanhecer, madrugada, início da manhã. Decorrer do dia assim é mais a tempo seco, mas em contrapartida um dia mais frio, um dia mais ameno. Temperatura semelhante ao que está sendo registrado agora, termômetros aí oscilando entre 16 a 17 graus ao longo da sequência do dia. Sexta-feira o sol ele predomina, tempo bom, frio de manhã 10 graus, durante o período da tarde máximo em torno dos 21 graus. Os ventos sopram com intensidade fraca moderada de sul a sudeste tanto hoje quanto amanhã e começa a trocar de direção a partir da tarde e noite da sexta-feira para norte a nordeste. Ao longo do sábado esquenta, temperatura deve se aproximar da marca dos seus 30 graus durante o período da tarde, nas praias ainda é friozinho, 20 graus, e vai seguindo com tempo instável durante a madrugada e manhã do domingo. Domingo, madrugada, manhã, tem previsão de chuva, risco para ter formação de alguns temporais, por conta de uma frente fria rapidíssima que passa aqui pelo estado. Então ela passa, traz os temporais e depois ela vai embora e é substituída por uma massa de ar seco. Então o tempo melhora gradativamente na própria manhã ali do domingo, tarde e noite também o tempo ele fica mais seco.
7: Diego. Tá certo, Peter. Muito obrigado pelas informações, um bom trabalho, até amanhã.
8: Obrigado, Diego. Ótimo trabalho. Até amanhã na quinta.
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7: 17 horas 16 minutos. Estamos de volta com o Dia em Notícia desta quarta-feira. Hoje, no início da tarde, aconteceu o lançamento oficial do FAN 2026, um evento da CIVA que traz grandes palestrantes para o município de Araranguá no mês de novembro. Na oportunidade, eu estive lá e conversei com o presidente da CIVA, Jadiel Bosa, Della Vecchia, e ele falou sobre as novidades desse ano.
10: Então, a dias 11 e 12 de novembro, teremos mais uma edição do FAN, né, o Fórum Aciva de Network, onde a gente geralmente traz palestrantes para fomentar assuntos sobre empreendedorismo para a nossa região e o associado. Também teremos um espaço com vários estandes também, com alguns negócios expondo lá. Os dos palestrantes, a gente vai ter um talk sobre o agronegócio na nossa região, né? Liderado pela Cris Werner, a Cris da Tratovel. Teremos também, dentre as atrações, a Dai da Bali. Teremos o Hugo Olivo, né, da La Moda. Também o CEO da Farben e o CEO da Resicolor num talk. Também teremos a Lane Valgas falando um pouco sobre o tema de inteligência emocional aí nesse período que a gente passa agora, turbulento, socioeconômico, nacional, e que é muito importante também para o associado botar a cabeça em dia, né?
7: Pois é, Jadiel, são nomes de peso, né? A gente percebe que são nomes de peso, a CIVA sempre preocupada com o empreendedorismo aqui da região. Como é que é pensado esses nomes para um evento desse tamanho? O maior evento da CIVA relacionado ao empreendedorismo, né?
10: É isso aí, na verdade é o maior evento de empreendedorismo da região sul aqui, gratuito, né? A gente sempre pensa em trazer temas e pessoas para palestrar que conversem com um associado, né? Então, pode ver que dentre os nomes que a gente lançou aqui hoje, são tudo pessoas que estão à frente de negócios, né? São pessoas que, por exemplo, a Daida Bali, ela está à frente na parte comercial, ela que cresceu, que escalou todo o negócio da Bali para Brasil e fora do Brasil agora. Temos o Hugo da La Moda, que teve a sucessão da La Moda para ele, e hoje ele lidera uma empresa aqui da região que concorre com as maiores do Brasil. A Farben, a Resicolor são mega empresas também da nossa região, né? A Cris, que é uma influenciadora digital também, e é aqui da região. Então, além de a gente valorizar, né, empresas aqui da região, são pessoas que estão à frente de negócios e estão em negócios de sucesso, né? Então, eles tiveram problemas, eles vão contar quais os problemas que eles tiveram, o que eles fizeram para contornar esses problemas. Isso é muito importante para o nosso associado ouvir isso, porque é o nosso dia a dia. A gente passa por problemas e muitas vezes a gente se desanima porque a gente não consegue ter uma pessoa para conversar e trocar uma ideia e ter conselho. Então, num momento desse, é onde a gente ouve o que eles fizeram para que os negócios deles prosperassem, né?
7: É uma grande oportunidade também para o próprio empreendedor, né? Se aconselhar, ouvir cases de sucesso, pessoas que, como você bem falou, passaram dificuldade, passaram lutas, mas conseguiram vencer e estarão apresentando os seus resultados e os seus caminhos que o levaram a vencer os seus desafios totalmente de graça no FAN 2026, Jadiel.
10: É isso aí. Todo empresário, empreendedor, quem está começando agora, né, empreender, alunos que estão estudando e pretendem empreender, é uma oportunidade única, gratuita, né, de estar lá ouvindo pessoas que já passaram por sucessão ou que criaram um negócio deles, passaram por problemas e que hoje estão à frente de negócios de sucesso.
7: Tá certo. Jadiel, muito obrigado pelas informações.
10: Eu que agradeço aí, obrigado por todo o trabalho de divulgação.
7: Durvanil Vieira, diretor da Unesc aqui de Araranguá. Durvanil, hoje um dia muito importante aqui para o empreendedorismo da nossa região, lançamento oficial do FAN 2026 e a Unesc, parceira. Boa tarde.
11: Boa tarde. Mais uma vez, a Unesc já vem aí há alguns anos participando, né, dessa ação importante que a CIVA faz aqui, onde reúne aí muitos empreendedores, empresários para discutir, né, a questão da economia, do empreendedorismo, traz para cá experiências, cases, palestras importantes, que é para ajudar as pessoas a sair do lugar comum onde elas estão e buscar novas possibilidades. Então, a Unesc, enquanto universidade comunitária, o nosso campus de Araranguá presente mais uma vez participando do dia a dia das ações da cidade e da região.
7: O Unesc, que tem esse cunho comunitário, né? Não trabalha apenas a questão do ensino, que é de extrema importância, mas também o desenvolvimento não só da comunidade, mas de toda a região, né, Durvanil?
11: Exatamente. Nós temos aí várias ações que a gente participa, né? Nós participamos aí do plano de desenvolvimento socioeconômico da AMESC e das 15 cidades da região. Estamos agora trazendo para cá o Integra Tour, que é um projeto de turismo maravilhoso que vai fazer desenvolver a questão turística da região. Então, estamos envolvidos aí em várias ações na cidade e na região, porque esse é o compromisso, essa é a missão de uma universidade comunitária. Além de fazer aquilo que é o seu papel principal, que é a formação através do ensino, de graduação, pesquisa e extensão, também faz várias outras ações aí, participando do dia a dia das cidades e da região, e ajudando a desenvolver as pessoas e a própria região.
7: Uma das últimas conquistas foi o campus fora de sede que a universidade teve aqui em Araranguá, né, Durvanil?
11: Sim, momento ímpar para nós, a gente buscou isso. Tu vê que a universidade completou agora, nesse mês aqui, 7 anos em Araranguá, e a gente ficou o tempo todo buscando essa possibilidade de se transformar em campus fora de sede. E agora a gente recebeu aí todas as avaliações do MEC, aliás, o curso de Direito tendo conceito máximo, né, nota 5, o que nos enche de orgulhos, mas também nos dá maior responsabilidade para continuar trabalhando, desenvolvendo e trazendo opções aí para Araranguá e para a região da MESC, em termos de educação, de qualificação, de graduação, pós-graduação, enfim, todos os outros projetos e serviços aí que a Unesc ajuda a desenvolver.
7: Uma estrutura que passa apenas do EAD e passa a atender agora a questão presencial presencial também híbrida, né, Dr. Vanil?
11: Sim, a gente já tem aí hoje 4 cursos rodando, né, no sistema semipresencial. Nós temos os cursos de educação física, curso de nutrição, inteligência artificial e mídias sociais digitais, que aliás, estamos neste momento ainda com as matrículas abertas. Nós começamos, volta às aulas no dia 5 de outubro, né, porque o nosso sistema ele é entrada trimestral, então o pessoal que ainda não fez sua matrícula, ainda dá tempo, dá para se matricular e cursar aí o último trimestre do ano de 2026 e se preparar para 27, que será um grande ano da Unesc Araranguá, onde a gente entra aí já com o curso de Direito Presencial, né, e daqui a pouco aí outras possibilidades.
7: Ao meu lado está a Grazi Pescador, ela é consultora de controladoria do Sicoob Credisulca, parceiro do evento, parceiro da CIVA e também do FAN 2026. Grazi, queria que você falasse um pouquinho sobre essa participação, sobre essa parceria. Boa tarde.
12: Oi, boa tarde, Diego. Boa tarde a todos os ouvintes da Rádio Araranguá, né? É um prazer novamente estar em conjunto com a CIVA, porque a gente acredita no associativismo, né? E o benefício disso é estar junto com o nosso associado, né? Levar informação, estar junto, compartilhar. E esse é mais um ano que o Sicoob Credisulca vai estar junto com a CIVA, porque a gente acredita no associativismo, no cooperativismo, na parceria junto com o associado. Então vai ser um evento de parceria, mas que a gente acredita muito que seja, sempre é sucesso e vai ser mais um com sucesso, e para levar essa informação, para levar benefício para o nosso associado, né? Estamos juntos mais um ano, há anos a gente está junto com a CIVA, porque a gente acredita no nosso comércio, nos nossos empreendedores, né? No nosso associados. Então a gente acredita nesse associativismo, que a união de pessoas gera uma força muito grande.
7: Sicoob, que é bastante parceiro do empreendedor aqui em Araranguá, né?
12: Sim, a gente está muitos anos aqui na cidade, né? Participa de vários eventos e a gente fomenta muito essa questão de empreendedorismo, de associativismo, de união, de cooperativismo, democracia do crédito, de interesse pela comunidade. Então estamos muito felizes em mais um evento junto da CIVA.
7: Grande oportunidade não apenas para o empreendedorismo da cidade, mas para o agronegócio da região.
13: Eu fico bem feliz pelo convite e acho pelo reconhecimento. É um trabalho que a gente já faz na região de... Eu trabalho no agro há 22 anos já, então eu já passei por muitas fases do agronegócio aqui na região e hoje eu também tenho aí um trabalho de comunicação do agro, de visitar famílias, de ir no campo e de ver realmente como é a realidade. Então eu vou realmente, visito os agricultores e aprendo com eles. Então quando eu recebi o convite para vir e contar a minha experiência, contar como a gente faz o nosso trabalho aqui na região, é claro que eu fiquei muito feliz, é a primeira vez que eu vou participar. E eu vou tentar ao máximo trazer agricultores, é claro, vou trazer e convidar esse público para vir conhecer o evento, conhecer a CIVA e participar e me assistir, é claro. Não só eu, como os demais palestrantes do dia. Hoje, um dos principais agravantes aqui é o El Niño, né? O El Niño que está aí esse tempo chuvoso, onde a gente não consegue aí ter uma previsão

0: conhecer também outras empresas, outro público, e também virem, eu acho, escutar histórias que onde eles mesmos vão estar engajados, porque as histórias que a gente vai tentar compartilhar lá no nosso momento de explanação vai envolver eles, vai envolver a região, e também eu acho que vai servir como uma homenagem para todo o setor agro, sendo que vai ser a primeira vez que vai ser abordado esse assunto no FAM.
1: Muito bem, aí está um pouco do que foi esse lançamento oficial aí do FAM 2026, esse que é o maior evento do empreendedorismo aqui do ano. Frente com a nossa programação, vamos dar uma espiadinha no nosso portal, ver quais são os principais destaques aqui da nossa região. E em nossa capa do portal está aqui, ó, FAM 2026 chega à 14ª edição com 2 dias de network, troca de conhecimentos e negócios em Araranguá. Evento gratuito vai acontecer nos dias 11 e 12 de novembro no Centro Multiuso. Programação inclui palestras, feira de negócios e sessão de negócios. Trabalhador morre soterrado em silo de grãos no município de Turvo. Isso mesmo, um trabalhador morreu soterrado dentro de um silo de grãos no município de Turvo. O acidente de trabalho ocorreu hoje, nessa quarta-feira, e de acordo com o Corpo de Bombeiros, a ocorrência foi registrada próxima ao meio-dia. As guarnições dos bombeiros foram acionadas para efetuar o resgate do trabalhador. Ao chegar ao local, os socorristas fizeram aberturas nas estruturas do silo na tentativa de alcançar o funcionário o mais rápido possível. Após cerca de uma hora de trabalho, a vítima foi localizada, entretanto já estava sem os sinais vitais. Após a operação dos bombeiros, o local ficou aos cuidados da Polícia Militar e da Polícia Científica. Técnicos do IML, Instituto Médico Legal de Araranguá, resgataram o corpo do trabalhador. Coluna do nosso colega Saulo Machado, Prefeitura explica critérios para casas populares em Araranguá. Meleiro avalia prejuízos de 4,7 milhões devido às cheias e horário eleitoral termina nesta quinta-feira. Casa Catarina, Araranguá define critérios para seleção de famílias e explica a distribuição das 43 moradias. Cheia causa 4,7 milhões em prejuízos em Meleiro. Defesa Civil aponta danos em estradas e lavouras. Eleições 2026. O Piara Bosque apresenta lista de favoritos para a Câmara e Alesc em Santa Catarina. Mulher presa por receptação no Arapongas. Desacata policiais militares da delegacia. Colisão com ônibus fere condutor e passageiro de automóvel em Santa Rosa do Sul. Polícia Militar prende mulheres por furto a estabelecimento comercial no Arroio do Silva. Outubro Rosa, Saúde de Araranguá amplia horários e preparações especiais durante o mês. Essas e muitas outras informações você acessa através do nosso portal radioararanguá.com.br. 17 horas 30 minutos. Vamos ao Agro em Notícia.
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1: O Sindi Arroz de Santa Catarina aponta prioridades para o próximo governo e defende previsibilidade e redução de custos na cadeia produtiva do arroz. A indústria e os demais elos da cadeia do arroz chegam ao período que antecede as eleições com demandas definidas para o próximo governo. Em um cenário de custos elevados e margens cada vez mais pressionadas, o Sindicato das Indústrias de Arroz de Santa Catarina defende medidas que ampliem a previsibilidade para as empresas, reduzam os custos de produção e contribuam para o equilíbrio entre produção, industrialização e comercialização do cereal. Na avaliação do presidente do Sindicato Arroz, Valmir Rampinelli, entre os principais gargalos estão a insegurança jurídica e a tributária, além do crescimento das demandas trabalhistas. Para o dirigente, a construção de regras mais claras e estáveis é fundamental para que as empresas possam planejar investimentos e tomar decisões com maior segurança. Esse foi o Agri Notícia. Mudando um pouquinho o assunto, a gente vai falar agora de segurança. O governo bloqueia mais de 5 mil sites de apostas após proibição das bets. O Ministério da Justiça apresentou um balanço das primeiras ações realizadas após a entrada em

0: vigor da medida provisória que proíbe apostas de cota fixa no país.
1: O governo federal apresentou no Ministério da Justiça e Segurança Pública um balanço das ações realizadas nos primeiros dias de vigência da medida provisória que proibiu a exploração, a oferta, a intermediação e a publicidade de apostas de cota fixa no Brasil. Durante a coletiva, que reuniu autoridades como o secretário nacional de Segurança Pública, Chico Lucas, o governo informou que mais de 5 mil sites de apostas foram bloqueados ou identificados para a retirada do ar. A Força-Tarefa reúne órgãos do Ministério da Justiça e da Fazenda e atua no monitoramento de sites, redes sociais e plataformas digitais. Entre as ações recentes, o governo informou ter derrubado 506 sites com indícios de oferta irregular de apostas. Também foram identificadas mais de 1.000 páginas e perfis usados para divulgar bets irregulares. Chico Lucas disse que a fiscalização agora ficou mais fácil.
2: Como a oferta do jogo é feita no ambiente virtual, a gente tem uma série de mecanismos que identificam esses sites e a gente vai fazendo um mapeamento. E tão logo nós tenhamos conhecimento, ou a SPA é encaminhada para a Anatel, para que a Anatel providencie o bloqueio desses sites. Concomitantemente, nós vamos atrás de saber quais são as empresas que seriam beneficiadas com esses jogos, quais são as empresas, os CNPJs, as contas bancárias, e a gente procede tanto a nível de Bacen com o bloqueio, como também a responsabilização criminal através de autos de constatação e de operações policiais. Então, na verdade, ficou mais simples, porque todos agora são irregulares, né? Então isso trouxe mais facilidade na fiscalização.
1: A medida provisória foi publicada em 25 de setembro e proibiu as apostas de cota fixa em todo o território nacional, incluindo as apostas esportivas e os jogos online. O texto também estabelece regras para interromper a publicidade e a oferta desse tipo de serviço. Segundo o governo, a fiscalização continua para impedir que plataformas irregulares mudem de endereço e voltem a oferecer apostas aos brasileiros. O monitoramento também alcança anúncios e grupos em redes sociais e aplicativos de mensagens. O apostador, que ainda tem saldo nas plataformas, tem até o dia 5 de outubro para sacar o dinheiro. E a partir de 6 de outubro, todos os aplicativos e sites de apostas de cota fixa e jogos online devem estar totalmente bloqueados e fora do ar. De Brasília, da Rede de Notícias Acaerte, repórter Rita Sardi.
0: Bem, essa informação aí com respeito às bets, é impressionante as equipes de futebol, né? Agora os clubes aí, principalmente os grandes clubes que tem como seu patrocinador master a Casas de Aposta, estão tudo doido, né? Estão tudo doido, tão nervoso. O Flamengo mesmo acionou o STF, reforça a ação das bets contra a proibição do governo. Outras equipes também já estão acionando também a justiça com respeito ao fim das bets, né? A gente sabe que esse acordo aí, se eu não estou enganado, eu estava lendo uma matéria ontem, eu não me recordo muito bem o número, mas de todas as equipes da Série A do Campeonato Brasileiro, de todas as equipes da Série A do Campeonato Brasileiro, as 20 equipes, se eu não estou enganado, 15 equipes, o patrocinador master é uma casa de aposta. 15 equipes, olha só a situação que a gente está. Fora que muitas casas de aposta são as patrocinadoras das competições. A gente tem a Copa do Brasil. Copa do Brasil, Betano. Ou seja, a Copa do Brasil já é uma competição que tem uma casa de aposta como a sua maior patrocinadora. Leva até o nome da casa de aposta. Então, assim, as equipes agora que dependiam desse dinheiro, e veja bem, eu não estou julgando se é certo ou se é errado, cada pessoa faz o que quiser da sua vida, mas é impressionante como que antes foi bem-vinda, e agora já não é mais tão bem-vinda assim, agora cortou, não existe mais, enfim. A gente vai ver o que vai acontecer aí nos próximos dias, também nos próximos meses, mas as equipes de futebol, olha, Flamengo, tô falando de Flamengo, equipe que tem um elenco multimilionário. Eu estava assistindo uma entrevista essa semana agora do presidente do Flamengo. O presidente do Flamengo falou o seguinte: como é que eu vou pagar o Paquetá em junho? Ou melhor, como é que eu vou pagar o Paquetá em janeiro? Foi em janeiro que ele falou. Em fevereiro. Ou seja, se o Flamengo, meu amigo, tá preocupado com o orçamento com respeito à casa de aposta, tu imagina as demais equipes. Sete horas e 37 minutos. Deixa eu mandar um abraço para nossa audiência. O Neylor Secnel está aqui conosco no Facebook da Rádio Araranguá. Um abraço para ele. Toda a nossa audiência, pessoal que está acompanhando a programação aqui através das redes sociais, do Facebook e também do YouTube da Rádio Araranguá. Deixa eu fazer um breve intervalo comercial. Voltamos no próximo bloco com destaque de polícia. É um instante só.
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29: 17 horas 47 minutos. Polícia Civil prende homem investigado por crimes de violência doméstica contra ex-mulher em Araranguá. Vamos agora à informação de polícia com Jairo Silva. Boa tarde, Jairo.
30: Boa tarde, Diego. Nesta terça-feira, portanto ontem, dia 29, por volta de 16 horas e 15 minutos, no centro de Balneário Rutinga, a Polícia Militar atendeu uma ocorrência de furto em um estabelecimento comercial. No local, a proprietária do comércio contou aos policiais que quatro mulheres entraram na loja e que após a saída delas, ao verificar as imagens do sistema de monitoramento por câmeras, constatou o furto dos produtos como cosméticos e perfumes. Após buscas pela região, a guarnição da Polícia Militar localizou duas das suspeitas, de 42 e 18 anos. Durante a abordagem, as mulheres admitiram a autoria do furto e indicaram o local onde haviam deixado as mercadorias, permitindo a localização e recuperação dos bens na residência das autoras. Foi dada voz de prisão às duas mulheres, sendo ambas conduzidas à Central de Polícia Civil aqui em Araranguá.
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29: Sete horas e 51 minutos, está no ar o Momento Esportivo e hoje sem o nosso colega Dejair Inácio, apenas comigo, ele está, teve um compromisso pessoal e não pôde estar conosco, então nós seguimos aqui trazendo todas as informações do esporte aqui da nossa região, não só da região, mas também de todo o país. O Dejair me passou a informação com respeito a alarme, né? Ontem ele trouxe a informação afirmando ali, explicando na polêmica sobre a transmissão da final da Alarme. Pois é, os clubes da Alarme lançaram uma nota ontem à noite. A nota está aqui na íntegra e eu vou ler essa nota a partir de agora. Vamos lá, vamos à nota oficial dos clubes participantes do Campeonato Regional da Alarme 2026. Posicionamento dos clubes sobre a transmissão da partida final. Os clubes participantes do Campeonato Regional da Alarme 2026, diante das recentes manifestações públicas envolvendo a regulamentação da transmissão da partida final da competição, vêm de forma conjunta e respeitosa apresentar os seguintes esclarecimentos. Nos últimos dias foram levantados questionamentos públicos a respeito da previsão regulamentar que estabelece a transmissão da partida final pela TV oficial da competição e das restrições relacionadas à atuação de canais independentes durante a realização da partida. A Alarme, por meio de nota oficial, esclareceu que a definição teria sido apresentada e decidida em conjunto durante o Congresso Técnico, com a aprovação unânime dos clubes participantes, afirmando ainda que a previsão já constava do regulamento disponibilizado aos clubes. Diante disso, os clubes entendem ser importante registrar publicamente que os presidentes e representantes signatários desta manifestação não se recordam de que a questão específica da exclusividade da transmissão da partida final tenha sido apresentada, debatida e deliberada dessa forma durante o Congresso Técnico. Da mesma maneira, os clubes entendem que não houve, por parte de seus representantes, uma manifestação expressa e consciente de concordância com a proibição de canais independentes realizarem a transmissão da partida final, nos termos que vêm sendo discutidos publicamente. Esse posicionamento ele não tem como objetivo desconstituir ou desrespeitar o regulamento da competição, tampouco criar qualquer conflito com a entidade organizadora. Ao contrário, os clubes reconhecem a importância da Alarme para a organização e fortalecimento do futebol amador regional e entendem que a entidade também tem o legítimo interesse de estruturar e valorizar seus próprios canais de comunicação e transmissão. Ao mesmo tempo, os clubes reconhecem o importante trabalho realizado pelos canais independentes, profissionais de imprensa, comunicadores e produtores de conteúdo, que ao longo dos anos contribuem significativamente para dar visibilidade às equipes, aos atletas e ao próprio campeonato regional. Por essa razão, entendemos que existe espaço para diálogo e construção conjunta de uma solução que preserve os interesses da Alarme, valorize a transmissão oficial da competição e, ao mesmo tempo, permita a participação dos canais independentes na divulgação e cobertura do futebol regional. Os clubes signatários, portanto, manifestam formalmente que não concordam com a restrição de forma ampla aos canais independentes, especialmente diante da importância que esses veículos possuem para a divulgação do futebol amador e para a aproximação da competição com torcedores e comunidades. Ao mesmo tempo, coloca-se à disposição para atuar como interlocutores entre a Alarme e os canais independentes, buscando construir de maneira organizada e respeitosa critérios que possam atender aos diferentes interesses envolvidos. Entendemos que o momento exige menos confronto e mais diálogo. Acreditamos que é plenamente possível valorizar a transmissão oficial da Alarme sem necessariamente afastar os demais veículos que contribuem para a divulgação da competição. Nosso objetivo comum deve ser o fortalecimento do futebol amador regional, a valorização dos clubes, dos atletas, dos torcedores, dos profissionais de comunicação e da própria Alarme. Por fim, os clubes reafirmam seu respeito à entidade organizadora e às regras da competição, mas entendem ser legítimo registrar publicamente sua posição e solicitar que o tema seja novamente colocado em discussão entre as partes, buscando uma solução construída de forma transparente e consensual. Muito bem, está aqui então a nota oficial dos clubes que participam, né? Dos clubes participantes do Campeonato Regional da Alarme 2026. E aqui segue, né? Todas as equipes que fazem parte da competição assinaram esse documento. Muito bem, está então a nota oficial desses clubes. Frente com as informações, na noite de ontem tivemos a último jogo da 30ª rodada do Campeonato Brasileiro da Série B. O Botafogo de Ribeirão Preto venceu a Ponte Preta pelo placar de 2-0. Amanhã então inicia a 31ª rodada do Campeonato Brasileiro da Série B, Atlético e Sport, a partir das 8h30 da noite. Novo Horizontino e Goiás também amanhã, a partir das 9 horas da noite. Já na sexta-feira, São Bernardo enfrenta o CRB. E também na sexta, a partir das 8h30, daí, Londrina e Criciúma. O Tigre vai para Londrina enfrentar a equipe mandante, né? O Criciúma precisa vencer a partida. No mesmo empate, né, Tigre? Para tentar se manter ali no top 5, top 6, para cada vez mais buscar uma vaga aí, principalmente na Série A do Campeonato Brasileiro para o próximo ano. Também na sexta-feira, Juventude e Operário, a partir das 8h45, e Fortaleza e Náutico, a partir das 9h35 da noite. Já no sábado, Avaí enfrenta o Ceará. O jogo vai acontecer na Ressacada, aqui em Santa Catarina, às 11 horas da manhã. Também no sábado, só que a partir das 4 da tarde, Atlético Goianiense e América Mineiro. Já às 5 da tarde, Cuiabá, Ponte Preta. E sábado, às 18h30, então, a última partida da 31ª rodada do Campeonato da Série B, Botafogo de Ribeirão Preto e Vila Nova. Deixa eu dar uma olhadinha aqui na classificação para ver como é que está a situação. Olha, hoje a equipe da Vila Nova, né? Vila Nova está em primeiro com 54 pontos, logo atrás vem o Juventude com 53 pontos, na terceira colocação Fortaleza com 52 pontos, na quarta Novo Horizontino e em quinto lugar, né, na quinta colocação Criciúma com 50 pontos. Tem que procurar se manter aí, né? Porque a gente sabe que a Série B esse ano, ela dá oportunidade de subir ali direto o primeiro e o segundo colocado, né? Só que o terceiro, o quarto, o quinto e o sexto vão fazer um mata-mata entre eles para subir mais duas equipes. Então, até o sexto colocado tem chance para subir para a Série A. Tudo bem, vai ter que vencer os próximos jogos, mas também tem chance aí, então, de buscar uma vaguinha na Série A do Campeonato Brasileiro de 2027. Em frente com as informações, eu tô aqui com o site do Globo Esporte. Gente, nessa quarta-feira não se fala de nada que não seja o Cristiano Ronaldo. Cristiano Ronaldo e o Jorge Jesus, né? O JJ, novo treinador da seleção portuguesa, de Portugal. Eles não estão muito bem não lá, hein? Se brigaram. Cristiano Ronaldo deixou a concentração de Portugal após atrito com o Jorge Jesus. E ele diz: a seu tempo direi a verdade. Astro e capitão confirma que tomou decisão depois de entrevista coletiva do treinador, que apontou que ninguém mudaria as suas ideias. Eu assisti um pouco da entrevista coletiva e o Jorge Jesus falou o seguinte: atleta nenhum vai mudar as minhas ideias. Pois é, Cristiano Ronaldo não gostou disso, ele é o capitão, né? O principal jogador, principal atleta da seleção de Portugal. Então ele anunciou que deixou a concentração da seleção portuguesa depois desse atrito aí com o treinador. Tomou a decisão nas vésperas do duelo contra a Dinamarca pela Liga das Nações. A partida acontece amanhã, se eu não estou enganado, a partir das 3 horas da tarde, 3h45. Pois é, e ele disse que, enfim, contra a Dinamarca pela Liga das Nações, logo após a entrevista coletiva aí do comandante, e fez uma postagem nas redes sociais relatando ainda uma conversa com o presidente da Federação Portuguesa de Futebol. Pois é, não era uma boa, né, cara? O Jorge Jesus chegar agora já peitando aí o principal atleta do time. Tudo bem que se não tá bem, não tá jogando, vai ficar no banco. Pô, mas é o Cristiano Ronaldo, né, cara? Entendeu? É o principal jogador, é o jogador que deu a Eurocopa para Portugal, que colocou Portugal como uma das principais seleções no futebol. O cara foi 5 vezes o melhor do mundo. Artilheiro, o maior artilheiro até o momento do futebol jogando atualmente. É ele, tá com quase 1000 gols aí, o cara tá jogando com mais de 40 anos de idade. Pô, eu podia colocar o cara um 20, um 30 minutinhos ali, um tempo então, coloca no segundo tempo, bota pra jogar. Aí o Jorge Jesus chegando e disse que não vai jogar, enfim. Tá aí então. Muito bem, essas são as principais informações do esporte na tarde desta quarta-feira. Deixa eu ver se tem mais alguma coisinha aqui com respeito ao esporte. É isso, agora a seleção brasileira, né? O próximo confronto da seleção brasileira de futebol, se não estou enganado, vai ser no sábado. Isso mesmo, sábado, a partir das 11 horas da manhã contra a poderosa Índia. Vamos ver, né? Se o Brasil vence, passou um sufoco para vencer da Austrália. Vamos ver se vai conseguir vencer a Índia aí, sábado, a partir das 11 da manhã. Esse foi o Momento Esportivo desta quarta-feira. Nós vamos para um rápido intervalo, eu volto já.
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9: Olá, ouvintes da Rádio Araranguá. Neste momento, nesta hora da Ave Maria, vamos saudar Nossa Senhora, Nossa Mãe. O anjo do Senhor anunciou a Maria e ela concebeu do Espírito Santo. Ave Maria, cheia de graça, o Senhor é convosco. Bendita sois vós entre as mulheres. E bendito é o fruto do vosso ventre, Jesus. Santa Maria, Mãe de Deus, rogai por nós, pecadores, agora e na hora de nossa morte. Amém. Eis aqui a serva do Senhor, faça-se em mim segundo a vossa palavra. Ave Maria, cheia de graça, o Senhor é convosco. Bendita sois vós entre as mulheres, e bendito é o fruto do vosso ventre, Jesus. Santa Maria, Mãe de Deus, rogai por nós, pecadores, agora e na hora de nossa morte. Amém. Eis aqui a serva do Senhor, faça-se em mim segundo a vossa palavra. Ave Maria, cheia de graça, o Senhor é convosco. Bendita sois vós entre as mulheres, e bendito é o fruto do vosso ventre, Jesus. Santa Maria, Mãe de Deus, rogai por nós, pecadores, agora e na hora de nossa morte. Amém. E o Verbo se fez carne e habitou entre nós. Ave Maria, cheia de graça, o Senhor é convosco. Bendita sois vós entre as mulheres, e bendito é o fruto do vosso ventre, Jesus. Santa Maria, Mãe de Deus, rogai por nós, pecadores, agora e na hora de nossa morte. Amém. Rogai por nós, Santa Mãe de Deus, para que sejamos dignos das promessas de Cristo. Oremos. Infundi, Senhor, em nossos corações a vossa graça. Vo-lo suplicamos, a fim de que, conhecendo a anunciação do anjo e a encarnação de Jesus Cristo, vosso Filho, pelos merecimentos de sua paixão e morte, cheguemos à glória da ressurreição. Pelo mesmo Cristo, Senhor nosso. Amém. O Senhor esteja convosco. Ele está no meio de nós. A nossa proteção está no nome do Senhor, que fez o céu e a terra. Por intercessão de Nossa Senhora, Mãe dos Homens, abençoe-vos o Deus Todo-Poderoso, o Pai, o Filho e o Espírito Santo. Amém. Louvado seja nosso Senhor Jesus Cristo, para sempre seja louvado. Que Deus os abençoe e até amanhã.
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9: Às 18h11, estamos de volta com o Dia Notícia desta quarta-feira, 30 de setembro de 2026. Temperatura neste momento, marcando 16 graus em Araranguá. Frente com a programação, hoje pela manhã o Saulo entrevistou o arquiteto, urbanista e diretor de planejamento da Secretaria de Planejamento aqui de Araranguá, o Nelson Pruma. E o Nelson falou sobre o programa Casa Catarina.
10: Eu analisei o projeto, é um projeto do Governo do Estado, da Secretaria de Planejamento do Estado. É um projeto muito bom, muito bem elaborado, detalhado, com várias especificações técnicas. Então não vai ter dificuldade de execução da obra. As empresas têm todas as informações na mão. De qualquer maneira, a gente tem uma fiscalização específica, né? Temos um engenheiro escalado para fazer a fiscalização dessas unidades no seu processo construtivo, e temos ali já a previsão de fazer os aditivos construtivos, que a casa prevê, a casa é somente ela, né? Uhum. E nós estamos verificando a possibilidade de fazer o muramento dessas casas e a calçada na frente delas também.
11: Certo, entregar uma coisa pronta.
10: Entregar uma coisa pronta, habitável, né, em condições de uso com toda a segurança.
11: Quais são as características dela? Quartos, banheiro, enfim?
10: É uma casa simples de 55 metros quadrados, um pouco maior, inclusive, do que normalmente cabe no financiamento da Caixa Econômica Federal. Ela tem 55,65 metros quadrados, tem 2 quartos, um banheiro, uma sala com copa e mais uma cozinha, uma varanda nos fundos, área de serviço, e uma varandinha na frente do acesso da porta principal. Então, é uma casa que tem um padrão estético já pré-determinado pelo governo do estado.
11: Sim.
10: Cores e acabamentos e tudo mais. Então, existe uma apresentação diferenciada de 5 em 5 casas, de forma que faça uma composição na rua, não fiquem aquelas casas todas iguaizinhas uma do lado da outra, né? É, veja bem, a gente já está estudando isso já há algum ano, né? Um ano e pouco, aí, quase dois anos, nós estamos em cima desse trabalho verificando. E nesse meio tempo, como é uma coisa nova, uma forma nova de fazer o processo, o cartório, num primeiro momento, entendeu que não havia possibilidade de fazer o registro das desafetações dessas áreas institucionais. Que depois o cartório mesmo reviu, que não tinha nada a ver, a gente justificou tecnicamente para o cartório entendeu, disse assim, não tem problema, está tudo certo, está tudo dentro da legalidade, vocês podem encaminhar outros aqui que a gente vai tomar o processo, mas aqueles já tinham tido uma primeira negativa. Como a gente verificou e nesse meio do caminho aparece todo um processo de ampliação do Parque Industrial de Araranguá, inclusive com a vinda da Bali para cá, a gente percebeu que se a gente pulverizasse essas casas igualmente em toda a cidade, a gente poderia estar criando um problema de mobilidade urbana, né? A gente resolve o problema das casas de forma pulverizada, mas a gente cria um problema de transporte coletivo para dar acesso aos locais de trabalho, principalmente, né? Então a gente criou uma outra prioridade que foi reduzir o potencial de mobilidade urbana, a otimização do transporte coletivo em detrimento dessa pulverização. De qualquer maneira, continua pulverizado, tá? É uma questão de ponto de vista. Nós temos 5 unidades, uma com 10, uma com 11, uma com 12, né? Que são essas 33 casas que ficam no bairro industrial, não é no bairro operária.
11: Mas eles alegam que a entrada e saída é a mesma.
10: É, a entrada é por ali. Existem outras entradas, né? Existem a estrada pavimentada para acessar lá pela Polícia Rodoviária também, mas no ponto, na frente da Islands One, na frente da Bali, o acesso para o loteamento Alliance é um só, né? Então acessa por aquele ponto ali. E o do bairro Iracema é um pouco mais adiante, né? Onde tem outras 10 casas. Depois do viaduto da BR,
11: sim,
10: inicia o bairro industrial.
11: Ah, para cá ainda é operária.
10: Para cá é o operária, né? Então, assim, é um bairro novo, ele se formou e tem. O César tem investido muito na pavimentação daquelas ruas para começar a dar alguma infraestrutura de apoio aquelas casas lá. Mas, obviamente, a gente só vai conseguir dotar de infraestrutura completa, com equipamentos, com creches, com escolas, na medida que a densidade demográfica do bairro for sendo ampliada, né?
11: Sim.
10: Que houver a demanda pelo aquele atendimento, a gente vai colocando.
11: Qual é a estrutura que teria hoje no Jardim Cibele? Tem colégio, tem creche?
10: Tem, no Jardim Cibele tem toda a infraestrutura de...
11: Não, na operária, perdão.
10: Na operária nós temos uma escola, né? E nós não temos ainda um posto, me desculpe, porque daí isso fica lá na Secretaria de Saúde, eu não sei se tem, eu fico sem a informação clara aqui, mas já tem alguma, no bairro Operária já tem equipamentos de apoio, não como deverá ser, né? A gente tem que ampliar, obviamente, a gente tem que ir sempre buscando atendimento na área da educação, na área da saúde, e lá no bairro industrial, obviamente, isso ainda está muito carente, está necessitando. Mas na medida em que a gente tiver uma densidade maior no bairro, a gente vai se alertar para começar a atender. Ou seja, a própria implantação dessas casas lá vai forçar o município a começar a pensar com mais clareza a dotação dessa infraestrutura. E daí, um dos argumentos que me argumenta, mas aí nós estamos usando as áreas institucionais, que não são mais áreas institucionais, porque a Câmara de Vereadores desafetou essas áreas a nosso pedido, e o Registro de Imóveis registrou a desafetação dessas áreas, ou seja, elas não são mais áreas institucionais. O que acontece se a gente olhar o mapa, e que está lá à disposição no planejamento urbano para quem quiser ver, a gente vai ver que o mapa das áreas institucionais e áreas verdes é um grande sarampo, assim, né? Eu tenho um conjunto de pequenas áreas espalhadas pela cidade toda. E muitas dessas áreas, elas têm dimensões inadequadas para a implantação de equipamentos de maior porte. Até mesmo um posto de saúde, uma UBS, que não é tão grande, né, em termos de espaço, ela precisa de um lote maior, né? Não é qualquer lote de 300 metros quadrados que vai dar conta de instalar uma UBS. Então, eu tenho em algumas áreas institucionais dessas, e foram essas as escolhidas, o critério da escolha for essa inapropriação de ser usada para equipamentos, sim, maiores, e a existência de outras áreas institucionais na proximidade dela, né? E nessa área aí nós temos aí em torno de 7 ou 8 outras áreas institucionais, além das áreas verdes, no entorno dessa unidade, para a dotação desses equipamentos. Existem centenas de outras áreas institucionais na cidade, nós temos um portfólio muito grande de áreas institucionais. Da grande maioria delas, a gente vai passar décadas sem usar, vão ficar terrenos baldios, sem uso, porque não vai haver a necessidade da implantação de equipamentos, porque se eu tenho 7, 8 áreas institucionais numa determinada unidade de vizinhança, eu vou instalar uma creche, um posto de saúde e uma escola, as outras todas vão ficar vazias, né? Eu vou ter, sim, que achar, eu vou fazer uma praça, eu vou fazer um quiosque, uma área de lazer. Mas assim mesmo, a gente ainda tem áreas a mais do que a gente precisa para adotar esses equipamentos. Todas essas áreas que estão sendo pensadas, elas estão em proximidade, né, ou junto de equipamentos públicos, praças ou recantos com academia ao ar livre, com playground para as crianças, com quadras esportivas, prevendo a utilização não destas casas, sim, mas da unidade de vizinhança.
11: Sim.
10: Né? Ela está aberta. O critério fundamental que a gente usou para escolher essa forma foi de que as casas não vão estar agregadas numa unidade condominial. Ah,
11: não é fechado.
10: Não é fechado. Não vai ter área de
11: incluir descomum no bairro.
10: Vai ser, todas as casas estão voltadas diretamente para uma rua pública, de trânsito público, de acesso a outros pontos do bairro, e de que dessa forma possibilita, inclusive, o processo de fiscalização mais ostensivo, tanto, sim, da fiscalização da assistência social, que me fez uma reclamação muito grave, que ele não consegue fiscalizar a Flor do Campo, não consegue fiscalizar o Bela Vista, porque não conseguem entrar lá.
11: Fechado, né?
10: E essa proposta, a gente tem condições plenas de não só a fiscalização da diretoria de habitação a exercer sua atividade de fiscalização da utilização da casa, das pessoas que estão namorando, da assistência social a essas famílias, mas também da fiscalização de obras, de fiscalizar uma ampliação irregular, né? De exigir que façam os alvarás de construção para uma eventual alteração, alguma coisa assim.
9: Muito bem, está um pouco do que foi a entrevista de hoje pela manhã do Saulo com o arquiteto urbanista e diretor aqui de planejamento de Araranguá, o Nelson Pruman, ele que falou sobre este programa Casa Catarina. Lembrando que você tem todas as informações dessa entrevista na íntegra através do nosso portal, radioararanguá.com.br. 8 horas 22 minutos, vamos para o intervalo comercial, depois tem a conversa do dia, é um instante só.
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8: Horas 36 minutos, estamos de volta com o programa de notícia desta quarta-feira. Temperatura neste momento marcando 15 graus em Araranguá. Em frente com a programação, vamos agora à conversa do dia.
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8: Saulo Machado, Lucas Casagrande, boa noite.
10: Boa noite, tudo bem? Tudo tranquilo?
11: Boa noite, Diego, boa noite, Saulo, boa noite a todos os ouvintes.
10: Acho que a grande expectativa de hoje, né, e a véspera, de um debate com os candidatos à presidência da República na Rede Globo de televisão. Amanhã, 21h30, acho que fecha esse ciclo, né, de debates que até agora não surtiram o efeito desejado, porque nenhum deles participou, nem o Flávio Bolsonaro, nem o Lula. E aí, a expectativa que se tem é que amanhã eles participem desse debate, né? A assessoria do Lula tem deixado nas entrelinhas que talvez ele não participe do debate, né? E acredito que quem não participar deste último debate, não é porque é da Globo, enfim, eu acho que perde uma grande oportunidade de estar frente a frente com o seu oponente, ainda mais numa eleição que, segundo as pesquisas, está muito acirrada. Com empates técnicos, com alguma vantagem pouca, enfim, mas pode ser definido, não vou dizer num debate, mas ele pode sim levar as pessoas a votar por aquilo que vão ouvir ou por aquilo que não gostariam de ouvir e que vão ouvir de alguns candidatos. A campanha, ela entrou na reta final com ataques de baixo calão envolvendo até Nossa Senhora, é uma coisa absurda, de parte a parte, muitas acusações, a rede social então não dá nem para ver mais, né? É um absurdo. Hoje eu vi uma pesquisa que coloca o Lula na frente no primeiro turno, ganhando o primeiro turno, e é só somar ali o que estava, dá mais de... Gente. Gê, para aí, ó. Acho que somar a gente ainda sabe, né? Quando somava dava mais de 100%, mas como? É, já as fake news, umas coisas bem, bem ridículas, esdrúxulas, né?
11: Enfim. Só para, perdão te interromper, Saulo, só para corroborar com o que tu tá falando, porque confirmou, na verdade, né? Lula não vai ao debate da Globo, a assessoria já, tô até com a matéria aberta aqui no site da Globo, né, que a assessoria informou a TV Globo que ele não participará do debate.
10: É, eu estava aqui com, abrindo aqui, mas é, não...
11: Tinha, né? Tinha perspectiva de, né, agora é confirmação sim, mesmo. Sim.
10: Ainda havia momentos, eu vi agora à tarde, ainda tinha, sim. Mas agora está definido, Flávio Bolsonaro, com sua presença, o Augusto Cury do Avante, o Ronaldo Caiado e o Zema do Novo. E aí, o que que se pode pensar disso? O Lula já jogou a toalha, então? Não vai ao debate? Desistiu? Já entendeu que a eleição está perdida? Acho que não. Acho que não. Ele não quer ir ao debate exatamente por tudo que foi feito pela seu marketing na última semana que não deu certo. Tudo que se tentou fazer na última semana para tentar descolar do Flávio Bolsonaro e assumir uma boa dianteira não funcionou. Teve efeito contrário. Até mesmo o aumento do Bolsa Família não surtiu o efeito desejado. Também não surtiu o efeito desejado essa questão da Nossa Senhora, que era uma mentira que foi jogada e que ainda ontem, na Bandeirantes, o Lula ainda disse que eu não sei se é fake news. Eu sei que a repercussão é grande na rede social. Meu Deus do céu. Que absurdo. E o Supremo ainda está querendo definir se... Nossa, meu Deus, uma coisa absurda no Brasil. Então tudo aquilo que foi feito e que foi jogado ao ar, nas redes sociais, enfim, nos espaços, não surtiu o efeito desejado. Não surtiu, a eleição está bastante embatucada. Está bastante difícil para o Lula.
11: Das
10: ele achou
11: também,
10: que seria muito fácil. Porque eu me lembro sempre que o Lula é candidato, ele é esperto. Ele sempre colocava um ou dois candidatos mais para a esquerda, né, fazer o meio campo. Dessa vez ele acho que estava tão confiante que nem isso colocou. Então, eu não sei. Não ir ao debate num momento como esse, acho que também vai ser um tiro no pé. Mas a urna que vai dizer, e tudo isso que a gente está falando aqui e vem falando nos últimos tempos, e todas as perguntas e os questionamentos que são feitos, serão respondidos no domingo. Aí não é pesquisa, daí é a realidade. E quem ganhar vai comemorar e quem perder vai chorar. Já o debate aí dos nossos candidatos ao governo de Santa Catarina também não foi muito diferente. Jorginho Melo compareceu e no debate da NSC-TV atacou, foi atacado. Aliás, eu não entendi uma coisa. Foi injustiçado, tudo bem. Mas o Jorginho só disse que ele foi preso. Acho também que a Globo precisava ser tocado. Mas aí o Jorginho também respondeu na mesma moeda, dizendo, tá, mas e o senhor que preserva a família, enfim, o senhor foi pego no seu horário de trabalho como deputado federal na Câmara vendo filme pornográfico, vendo vídeo pornográfico, e daí? Então, esse tipo de baixaria na eleição é que tem que acabar, gente. Tem que acabar. Mas, infelizmente, não é o que a gente vê. É realmente o vale tudo pelo poder. Não é que eu quero explicar o que eu vou fazer ou deixar de fazer. Eu quero é atacar quem está na frente, derrubar, E, enfim, aí, claro, quem está na frente também acaba entrando no jogo, e aí, bom, a gente vê um monte de baixaria, como a gente viu nessa última semana, o que também é normal em eleição, a gente já viu isso.
11: Zero surpresas, né?
10: É, zero surpresa.
11: Zero surpresa. Todo mundo sabia que essas histórias iriam voltar, né? Todo mundo sabia que isso seria citado no primeiro embate que fosse possível de acontecer, né? E na verdade, assim, o suprassumo, o sonho, a utopia, talvez, seria que essas coisas nem tivessem acontecido, né? Porque elas aconteceram e aí elas são levadas ao debate.
10: Ontem eu vi também, e vejo nas redes sociais, né, a esquerda e o PT, principalmente, insistem em dizer que o Lula foi inocentado. Gente, ele não foi inocentado. Vamos falar a verdade. Ele foi condenado em 3 instâncias. E depois o STF, o STF o descondenou. Esse é o termo certo. Ora, quando é inocentado, você apresenta provas e num julgamento a pessoa diz, não, você é inocente. Isso não aconteceu em nenhum momento. Não aconteceu. Quem conhece a história sabe que não. Foi condenado em 3 instâncias e aí o STF disse que não. O fórum competente não seria o estado do Paraná. E aí derrubaram tudo, descondenaram tudo e acabaram com tudo que a Lava Jato fez. Então dizer que o Lula é descondenado, quer dizer que o Lula foi inocentado, isso é mentira, isso não é verdade. Isso não é verdade. E ontem, nessa sabatina na Band, ele falou que a imprensa brasileira deveria pedir desculpas para ele, porque ele foi inocentado. Não, não foi. Não foi, me desculpe o pessoal da esquerda, mas isso não é verdade. Não é. Ele não foi. Ele foi descondenado por um ato do STF.
8: É. Saul, depois das manifestações, falando um pouquinho agora aqui de Araranguá, dos moradores do bairro Operária, você conversou na manhã de hoje com o Nelson Pruman, ele que é urbanista, arquiteto, faz parte da prefeitura aqui de Araranguá, falou sobre o projeto Casa Catarina, das construções das casas populares.
10: Apenas a gente tem que ouvir os dois lados, né? O Lucas já tinha ouvido sobre isso, mas agora, com esses argumentos que foram apresentados, eu sinceramente achei os argumentos da comunidade um pouco fracos. Né? Para dizer que não, que vai causar o caos, não vejo isso. Não vejo assim. Tanto que hoje pela manhã, isso foi uma das coisas que os representantes das comunidades falaram, vão usar as áreas institucionais, e aí quando é que vão construir um posto de saúde? Está sendo construído um posto de saúde. Hoje pela manhã o secretário de obras, o Dilon, entrou na nossa live e disse, mandou mensagem para mim e disse, olha, está sendo construído um posto de saúde lá, na operária, está em fase final. Então esses argumentos vão se desmanchando. Né? E para insistir nisso, vai ter que dizer o seguinte, não, então nós não queremos gente pobre aqui. Tá, mas o bairro Operário é só casas boas, é só de gente rica? Não, não é, não é. Isso tem em todos os lugares da cidade. E o Nelson coloca coisas importantes, como dizendo, a casa é excelente. Até 56 metros quadrados, mas ela tem uma arquitetura legal. A prefeitura vai fazer a calçada e o muro. Dizer, não é jogar como foi jogado no Bela Vista, nem como foi jogado lá na Flor do Campo. Não é isso. Agora fazer tem que fazer em algum lugar. E não vai ser só ali. E outra coisa que ficou claro também, que o loteamento industrial é um bairro. Não é operário, é um bairro. Segundo o Nelson Promo me falou hoje pela manhã. Então não é que vai inchar o bairro operário. Vai colocar casas lá, como vai colocar também outros lugares. E o fato de ter colocado lá, acho que eu já tinha falado para ti isso, né, Lucas? Foi um problema no cartório, que o cartório entendeu que não poderia, não sei o quê, usar a área institucional de outros. E no final acabou que podia sim, a prefeitura acabou provando que sim. Mas, enfim, o fato é que os critérios que estão sendo colocados para que essas pessoas comprem suas casas, porque elas não vão ganhar de graça, serão comprados, é pelo Minha Casa Minha Vida, vai passar pelo crivo da Caixa Econômica Federal, só que não é a Caixa Econômica Federal que faz os critérios para isso. O critério da Caixa é tá com nome limpo, tá não sei o quê, tem condição, pronto, se enquadrou, pronto.
11: Vai vender. A Caixa faz um critério bancário, né?
10: Um critério bancário, técnico. A prefeitura cabe fazer elaborar esses outros critérios que eu achei muito interessantes, né? Muito interessantes. Eu acho que isso vai acabar acontecendo, queira ou não queira, né? E os moradores do Jardim Cibele ou do Operário, eles vão ter que continuar lutando. E é um povo ordeiro também, é uma comunidade bastante unida e que está sempre atenta ao que está acontecendo. Só que tem uma linha muito tênue aí entre você argumentar os problemas de estrutura e entre você deixar vazar alguma coisa tipo, né, não quero pobre aqui, então tem que ter cuidado com isso. Eu, com as duas pessoas com as quais eu conversei, o Vanderlei e a Rosana, parece que é isso, agora não me lembro o nome da advogada, né? Não vi nada disso neles. Tentaram fazer argumentos realmente técnicos e alguns até com muita propriedade. E também tem o fato de esse bairro industrial, ele estar muito próximo ali de onde funcionou a Lyshuan e vai funcionar a Bali. Então eles já estão de olho nos empregos. Aí eu questionei, tá, mas vai ter uma cota com a prioridade para idosos e para deficientes. Mas os caras não trabalham. Mas aí é um percentual muito menor, né? 1%, 2%, algo assim. O resto serão pessoas que estão na ativa e poderão trabalhar, estarão mais perto das suas casas e do trabalho. Bom, esses foram os argumentos apresentados pelo Nelson Promo hoje pela manhã.
11: É, e aí eu volto àquilo que eu falei ontem, assim, né? Eu acho que a questão, por exemplo, de infraestrutura, ela é uma questão relacionada ao bairro. E se o bairro tem sentido essa necessidade de infraestrutura, tem sentido antes das casas, e eu ontem, inclusive, concordei de que, ok, colocar mais um volume de casas vai agravar o problema, mas não é o fato gerador do problema. A comunidade precisa continuar organizada e continuar pleiteando as melhorias no seu bairro. A questão do posto de saúde, a questão da creche, que eles inclusive falaram, né, que algumas crianças já saem da comunidade para ir para a escola. Eu não sei agora se foi a escola ou creche que foi citada ontem na entrevista. Enfim, se precisa desses aparelhos públicos na comunidade, a comunidade precisa continuar discutindo, pleiteando, reivindicando as melhorias que são necessárias. Não necessariamente dizer que a ida das casas vai piorar a situação. E digo mais, a ida das casas, esses investimentos poderiam ser medidas compensatórias, por exemplo. Sim. A comunidade poderia participar do processo de seleção e dizer o seguinte, olha, ok, vamos fazer as casas, então vamos botar uma creche aqui. Quem sabe a gente vê aqui uma escola, já... Se não vem das casas, por que não vem uma creche também? Por que não, né, o posto de saúde já está indo, né? Mas por que não vamos, então, fazer uma pavimentação? Ora, por que não discutir, então, outras melhorias, até mesmo, repito, como medidas compensatórias para esse investimento?
10: Com certeza. Eu tenho dito, e é uma verdade, não estou aqui descobrindo o Brasil, o que acontece é o bairro crescer e, na mesma proporção, o município fazer os investimentos, como creche, como educação, como saúde, enfim, essas coisas todas. Bom, já está acontecendo, já tem um posto de saúde, coisa que não foi dita, mas já tem um posto de saúde em fase final de construção, segundo o secretário de obras do bairro. Então, vai faltar o quê? Talvez um investimento a mais na escola, talvez um transporte público que é gratuito, né? Enfim, acho que são coisas que as pessoas precisam continuar pleiteando, né? E como disse, muito cuidado com essa linha tênue que existe entre preconceito e argumento. Isso é bastante interessante se observar. Outro assunto que eu tratei hoje pela manhã foi com o João Francisco Nazário, o Chico, coordenador da Defesa Civil de Meleiro, né? E ele me disse que Meleiro teve, o relatório saiu ontem, né? Quase 5 milhões de prejuízo, 4,7 milhões de prejuízo. A maior parte dos prejuízos em relação à agricultura, né? O agricultor que já vem, né, já tem uma vida tão sofrida e que é o responsável por colocar comida na nossa mesa, com essa cheia, por exemplo, quando há aquela... já colocaram veneno, por exemplo, perdeu tudo, né? Colocaram puxa vida, para fazer crescer a planta ali, né? O adubo, esses equipamentos que eles colocam, perdem também. E quando há correnteza, perdem até a semente. Então, Meleiro vai precisar de ajuda do governo do estado. Claro que agora não tem o que fazer, né, gente? Domingo é eleição, agora ninguém vai parar para ir lá e discutir com o governo agora. Não tem jeito, isso vai ficar para depois da eleição. Mas Meleiro teve problemas com pessoas desabrigadas, também teve comunidades que ficaram ilhadas, teve pontes também que vão ter que ser recuperadas, já começou esse trabalho de recuperação, mas de qualquer sorte vão também conversar com o governador a respeito dessa situação. A SC447, a situação é que nós tínhamos um ponto de alagamento nessa enchente, nós tivemos três pontos, né? E qual é a proposta que se tem agora? O governo, no governo estadual, não tem de onde tirar seixo, né, para fazer, para levantar, porque tem que levantar a estrada, né? A única coisa que vai resolver é isso. E o Meleiro tem licença ambiental para isso, inclusive, mas aí Meleiro não tem caminhão, não tem caçamba. Araranguá tem. Então, já foi aprovado em Meleiro, tem que aprovar aqui em Araranguá, não sei se já foi aprovado ou não, uma lei que permita os municípios se ajudarem. E aí o Meleiro entraria com a pedra, né? O Araranguá com os caminhões e o Estado faria o resto, faria a obra. Mas eu não concordo com o que o Chico falou hoje pela manhã, não é que está parado esse assunto, nós estamos fazendo estudo. Ah, quando se faz estudo, eu adoro, porque aí nunca se forma essa criança. Cara, não é simples. Tem a estrada ali é mais baixa, a água sobe. O que, que tem que fazer? Tem que levantar, gente. Aí precisa fazer o estudo do vento, do não sei o quê. Meu Deus do céu. Simplifica, atalha. Desde quando que nós estamos tendo enchentes e essa EC447 é interrompida? E ainda estão estudando o quê? Estão querendo o quê? Que licença do quê? Ora, meu Deus do céu, o interesse público e do cidadão tem que se sobrepor a essas babuzeiras. Ah, não, porque agora nós temos que ver. Não tem que ver nada, tem que fazer a obra. Inclusive o governador Jorginho Melo está cobrando isso. Ele quer que os municípios apresentem soluções. O que que tem que fazer? Ele quer que diga. Olha aqui, aqui nós temos que levantar, aqui nós temos que botar, enfim. E é isso que a gente tem que fazer agora, terminada a eleição, bate na porta do governador, o senhor disse que era para dizer o que queríamos. Queremos isso. Ponto. Para mim é simples. Não tem que demorar tanto tempo para levantar uma estrada, gente. Ora, se nós não temos capacidade de resolver um problema de uma estrada que alaga em tempos de cheias e só tem que levantar? Ah, mas não é tão simples. Ah, é difícil. O que é difícil? Por que é difícil? Ninguém explica. Ninguém explica por que é difícil. Só que não acontece. Então, enquanto nossas lideranças ficaram dizendo não, que estamos estudando, estamos vendo, não estou vendo nada, tem que fazer. Tem que resolver, tirar da frente. Por exemplo, eu já critiquei aqui em Aranaguá, porque a nossa defesa civil está se preparando para outra enchente. Claro, tem que fazer isso, óbvio. Tá, mas e o que a gente pode fazer para que não haja enchente? Tem que levantar o lado de lá, a margem do rio? Tem que buscar isso. Tem que melhorar a nossa comporta? Vamos fazer isso. Nós temos pontos da bairro Barranca ali, na comporta, mais adiante também que tem que levantar. Olha, se você levantar 1 metro, 2 metros, sei lá quantos metros, eu não sou técnico nisso, creio eu que a cota de inundação vai passar de 3 metros. O rio vai ter que subir mais de 3 metros para inundar alguma coisa. Aí nós vamos estar trabalhando para resolver. Senão nós vamos continuar nos preparando para a enchente. E espera a enchente vir. E a abertura e fixação da barra do Rio Aranaguá, que é coisa que tem que ser tratada no ano que vem.
11: Só sobre a questão de levantar a estrada ali para Meleiro, só para dizer o seguinte, e eu acho que os municípios têm que fazer isso. Os municípios têm condição, têm capacidade de fazer, de colaborar para né, o Aranaguá com o caminhão, Meleiro com a pedra e tal. Os municípios, eu sou absolutamente favorável que os municípios façam. Embora registre-se que fique muito claro que a rodovia é estadual e o governo não tinha que colaborar com isso, o governo tinha que fazer isso. A responsabilidade... Ah, não, mas o Estado não tem caminhão. O Estado contrata. A responsabilidade, a estrada é do Estado, a gente não pode normalizar os municípios fazerem aquilo que é do Estado.
10: Mas aí que está, Lucas. Eu não ouvi o
11: governador. Eu concordo para tirar da frente, sabe? Para resolver.
10: Eu não ouvi o governador dizer que não vai fazer. Eu não vi ninguém do governo dizer que não vai fazer. Talvez a gente não está sabendo pedir ou exigir. Sim. Ué, é simples isso. Os caras complicam coisas que são simples e tentam nos explicar de botar, porque não, para, fala com bobagem. Não, não, para aí. Vamos reto. O governo tem condição de fazer essa obra rapidinho, não demora muito, não. Nem é tão caro assim, não é uma coisa tão absurda assim. Se bem que no público sabe como é que é, né? Quilômetro de asfalto é 3 milhões. Loucura, né? Pois é. Mas o governo tem condições de fazer? A pergunta que eu fiz para o governador lá em Tibé do Sul, se o governo tinha dinheiro. Não devemos um pila para ninguém. Temos dinheiro, sim. Então, estou esperando o quê? Ah, vão fazer um estudo? Que estudo? O quê, rapaz? Precisa fazer estudo para levantar uma estrada? Ah, faça-me o favor, daí eu perco a paciência, né?
8: Que gestação demorada para ter criança, né, ô Lucas?
11: Não, aí é complicado.
8: Não é 9 meses aí, é mais. Não,
10: né? A vaca que leva 12 meses para ter, mas isso aí já passou de vaca.
11: Cara, tu quer que o negócio não funcione? Eu já falei isso aqui esses dias. Tu quer que o negócio não funcione? É anunciar um estudo ou um grupo de trabalho.
10: Espetacular. E pior é que é assim, né? É bem assim mesmo. Não tem jeito. Tem jeito. Bom, nós estamos vivendo agora um período em que os vereadores estão na campanha, né? E, por exemplo, Araranguá não teve sessão ontem, não tem hoje, só vai ter, voltar a ter sessão em outubro. A Câmara de Arroio de Silva também não teve sessão ontem, né? Terminaram as 5 sessões do mês, volta só no mês que vem. Mas tanto o presidente Paulinho Souza aqui em Araranguá quanto o Pedro Eugênio Coelho estão trabalhando. Também nas campanhas, óbvio, né? Mas não tem esquecido também os problemas que a cidade enfrenta. E eu acredito que na volta, agora em outubro, após as eleições, alguns assuntos e alguns encaminhamentos nas duas câmaras serão levados. Por exemplo, no Arroio de Silva, se fala muito, e o Vandrei Barreto fez uma fala nas últimas sessões, que realmente eu achei interessante. Assuntos que vêm sendo discutidos no plenário, mas que não se encaminha, sabe? Discutir é ótimo, você tem que discutir mesmo. A ligação de energia, né? A liberação de loteamentos que estão embargados, outras coisas que estão sendo discutidas, mas que não há encaminhamento. É preciso que haja encaminhamento. Aí, claro, vem a eleição, aí todo mundo fica nessa situação, né? Depois de domingo, daí melhora, porque depois de domingo, se tiver segundo turno é para governador, então não tem mais deputado estadual, federal nem senador, então melhora o trabalho aí dos vereadores para se concentrarem naquilo que é realmente interessante. Amanhã é o último dia do horário eleitoral.
8: Ufa.
10: E aí na sexta-feira.
8: Amém.
10: Ué, tu não gosta?
8: Não.
10: E aí a gente vai voltar à nossa normalidade. Eu já estou começando a voltar porque não adianta, rádio, imprensa, eu entendo que tem que discutir as situações do dia a dia, por isso que o meu programa é dia a dia, né? E antes era dia a dia com você. Então, a gente acaba parando com isso para ouvir candidatos. E às vezes candidatos que, por favor, né? Me perdoem, mas tem partido político que deve ter vergonha na cara de botar alguns candidatos aí no santinho, né? Por favor, gente. Não, vocês querem que o eleitor leve a política a sério? Vocês querem que o povo volte a acreditar em político? Ah, selecione os candidatos, né? Tem candidato aí que dá pena ouvir. Dá pena ouvir. Se der uma bússola, não sabe nem, né, onde é que é o sul, norte, leste, não sabe. Estou falando aqui da região, eu estou falando daqui, de Santa Catarina, aqui do sul também, né? Se você vai ampliar isso pro Brasil, você ouviu uma entrevista do Caneta Azul, cara do céu, que coisa ridícula. Eu teria vergonha de ter um candidato como esse. Se eu estou num partido político e sou candidato, esse cara entra no meu partido e é candidato comigo, eu saio. Eu desisto. Ele não tem a menor condição de nada. Nem cantar, ele canta. Mas.
8: E o cara...
10: Mas isso é um problema dele e do público que gosta dele. Tá tudo bem.
8: Não tem problema nisso. E o cara diz que agora, é cantor, né, Saulo?
10: O cara quer ser deputado federal para fazer lei? Ah, não, me desculpa. Ah, mas não vai se eleger. Não vai? Tiririca se elegeu e reelegeu. Ué, não vai. Tem a menina da bota. Essa, então. Aí os partidos não levam a sério a política. Daí o povo também acaba não levando. E isso nos leva pro buraco.
8: E o pior é que ele diz que é cantor, né? Tem esse agravante aí.
10: Ele faz show.
11: A questão é a seguinte, o líder partidário, nesse caso aí do Caneta Azul, no caso do Tiririca, ele vai fazer conta de que esse cara vai fazer muito voto pela fama. E aí vai empurrar, vai trazer um outro cara que ele quer já do partido e tal, e que aí vai colocar ali. Então, assim, infelizmente, né, o cara vai, o Caneta Azul e tal. Cara, daqui a pouco a Caneta Azul é deputado federal e tá fazendo lei, e aí? E a gente tá pagando essa conta.
10: Tá fazendo nada, não vai fazer, se eleger, não vai fazer nada. Vai no máximo participar, né? E aí vai perguntar, voto em quem aqui? E pronto, vai ser um inocente útil. Inocente, nem sei se é tão inocente assim. Ele não tá querendo resolver o problema do Brasil, tá querendo resolver o dele.
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8: Rapaz, um abraço, até amanhã.
10: Tchau, até amanhã.
11: Boa noite, até amanhã.
8: 19 horas, 3 minutos, e assim a gente conclui a edição de hoje do programa Dia em Notícia. Muito obrigado pelo carinho da sua audiência, uma ótima noite a todos e até amanhã.
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13: A plataforma Discord também deverá adotar medidas de proteção e ferramentas de supervisão parental, incluindo o controle das interações. A decisão ainda determina que o Discord crie protocolo para situações de extorsão sexual envolvendo crianças ou adolescentes. Rafael Ramos, da Advocacia Geral da União, explicou que essas plataformas já têm ferramentas para coibir esses tipos de crimes.
14: Há mecanismos nas formas de detecção, seja por vídeo, seja por ícones, seja por textos, seja por chamados metadados, né, correlações de comportamento de determinados usuários conversando com outros, os chamados sinais, né, esses marcadores, as empresas têm condição de fazer esse acompanhamento é uma avaliação de risco, né?
13: O Discord também deve comprovar a capacidade de operar em língua portuguesa para segurança, moderação e recebimento de denúncias no Brasil. Caso não cumpra a determinação judicial, a plataforma ficará sujeita a multa diária de R$100 mil. Reportagem Luana Karen.
15: O Google removeu do YouTube 46 canais e 11 vídeos criados por meio de inteligência artificial com falsos médicos para disseminar desinformação, promessas de curas e tratamentos sem comprovação científica.
16: Outros 32 canais e 4 vídeos já estavam disponíveis quando a notificação chegou à empresa. 2 canais foram desmonetizados.
15: Segundo o Google, os canais foram excluídos por violações às políticas da plataforma, fraude e roubo de identidade.
16: O pedido para retirada do conteúdo foi feito pela Advocacia Geral da União.
15: O Centro Nacional, que vai centralizar notificações sobre possíveis crimes cibernéticos contra crianças e adolescentes.
16: A estrutura ligada à Polícia Federal vai receber, analisar e encaminhar os casos às autoridades responsáveis.
15: Saiba mais com Graziela Mendonça.
17: O Ministério da Justiça e Segurança Pública publicou uma portaria que estabelece como serão recebidas e encaminhadas as notificações sobre possíveis crimes contra crianças e adolescentes no ambiente digital. A Polícia Federal vai centralizar esse trabalho por meio do Centro Nacional de Proteção à Criança e ao Adolescente. As empresas de tecnologia deverão comunicar situações de risco crível, iminente ou em andamento em até 12 horas. Casos onde há indícios de material de violência contra criança e adolescente terão prazo de 72 horas ou de até 7 dias, dependendo da ocorrência. A empresa também terá que retirar o conteúdo do ar imediatamente cliente e guardar o material e os registros necessários para ajudar nas investigações. Os relatórios serão analisados e encaminhados às autoridades responsáveis, como as polícias, o Ministério Público e a Agência Nacional de Proteção de Dados. A portaria também autoriza a criação de uma força integrada para combater o crime organizado no ambiente cibernético, inclusive casos de violência sexual contra crianças e adolescentes. Graziela Mendonça, para a Voz do Brasil.
15: Autoridades brasileiras se reuniram hoje com o representante de comércio dos Estados Unidos para mais uma tentativa de diálogo sobre as tarifas impostas pelo governo norte-americano.
16: Com presença do ministro do Desenvolvimento, Indústria, Comércio e Serviços, Márcio Elias Rosa, e do ministro das Relações Exteriores, Mauro Vieira, o encontro ocorreu durante a reunião de ministros do Comércio do G20, grupo que reúne nações desenvolvidas e emergentes, e também a União Europeia e a União Africana.
15: Durante a reunião, os ministros reafirmaram a disposição do Brasil de avançar nas soluções que afetam o comércio bilateral.
16: O governo norte-americano deve encaminhar nas próximas semanas um documento com uma proposta para possível acordo, como explica o ministro do Desenvolvimento, Márcio Elias Rosa.
18: Apresentamos de novo para eles nossos argumentos. Quão injustas e indevidas são as tarifas que são impostas ao Brasil na atualidade e a necessidade de superá-las. Eles assumiram o compromisso de nos encaminhar nas próximas semanas um documento das discussões daqui para frente. Conseguimos alcançar um ponto de convergência. É necessário que tenhamos um escopo definido para aquilo que possa vir a ser no futuro um acordo comercial entre Brasil e Estados Unidos.
15: Mais de 3 mil moradias poderão ser construídas em 13 estados a partir da destinação de 28 imóveis da União para projetos habitacionais.
16: Os imóveis são prédios para serem revitalizados ou terrenos para construção de moradias, localizados em 12 estados e no Distrito Federal.
15: São Paulo é o estado com maior número de concessões. São 7 para a construção de 1.325 unidades.
16: A ministra da Gestão e da Inovação e Serviços Públicos, Esther Dweck, que fez a entrega nesta quarta-feira, comentou a iniciativa.
19: A gente conseguiu mapear vários imóveis, terrenos ou prédios que tinham um potencial de habitação e colocamos à disposição a partir de um edital específico do Minha Casa Minha Identidade com a oferta desses imóveis. E a partir disso houve todo o processo de seleção. São várias etapas, né? A seleção já foi anunciada alguns meses atrás, mas agora é uma etapa importantíssima que nesses 28 imóveis a gente faz a cessão do direito real de uso, que é justamente para começar agora o processo de, se for um prédio, de fazer o retrofit, se for um terreno, começar a construção.
15: Populações de comunidades quilombolas de todo o país passam a ter atendimento dentro do Sistema Único de Saúde com foco em necessidades específicas.
16: Já estão valendo as regras da nova Política Nacional de Saúde Integral da População Quilombola.
15: A medida tem o objetivo de combater as desigualdades históricas no acesso aos serviços e garantir direito à saúde nesses territórios.
20: Política de proteção à saúde da população quilombola avança com a assinatura da portaria que institui a Política Nacional de Saúde Integral da População Quilombola no último dia 15 de setembro. A norma é mais um passo na atenção integral e para o enfrentamento das desigualdades em saúde da população quilombola. Com a portaria publicada, a política de saúde será integrada ao SUS. Agora, ela será implementada nos territórios. Para isso, é preciso elaborar o Plano Operativo Nacional, que deverá detalhar prioridades, metas, indicadores, responsabilidades e mecanismos de acompanhamento e avaliação. A norma garante ainda que o reconhecimento da população quilombola para fins de atenção à saúde independe da situação de regularização fundiária ou de titulação do território. Daniele Popov, para a Voz do Brasil.
16: O subsistema de saúde indígena, responsável por atender os povos originários diretamente nas comunidades e aldeias, está completando 27 anos.
15: É por ele que são realizados, por exemplo, mutirões de atendimento para consultas e exames.
16: A experiência foi levada recentemente por uma comitiva brasileira ao México, país que pretende adotar modelo semelhante no Sistema Único de Saúde.
15: Nós conversamos sobre tudo isso com a secretária especial de saúde indígena, Lucinha Tremembé, hoje mais cedo. Acompanhe. Secretária, bem-vinda à Voz do Brasil. É um prazer ter a senhora conosco. A senhora participou, né, secretária, da comitiva brasileira que esteve no México apresentando o nosso modelo aí de saúde indígena. Conta pra gente, então, o que o Brasil mostrou aos mexicanos e por que esse encontro aconteceu?
0: Eu que agradeço o convite. Sim, estive compondo a comitiva do ministro na semana passada e a gente foi apresentar o SUS, o Sistema Único de Saúde. O México vai implantar, vai ser o segundo país que vai implantar um Sistema Único de Saúde, né? Assim, a exemplo do nosso SUS. E a gente também apresentou o nosso SASI-SUS. Que já é uma, o SIL-SUS já é uma iniciativa, algo que é único, imagina um subsistema específico para os povos indígenas. Então a gente fez essa apresentação e saímos de lá com vários compromissos, inclusive de compartilhamento de mais informações, que o México ficou muito interessado de também implantar algo semelhante a um subsistema. Eles disseram que não do formato, porque realmente como vai ser um sistema único agora lá, seria, eles disseram, não, a gente não vai se, né, fazer algo tão grande, mas ter uma secretaria, aliás, um departamento que vai tratar de todas as políticas e a saúde estará dentro.
16: Pois é, assim como o Brasil, o México é um país com uma população indígena grande e com grande influência em diversas áreas da sociedade, né? A troca de experiências com mexicanos pode nos ajudar? De que forma?
0: Pode sim. A gente até falou isso na nossa apresentação, que a gente tinha muitas... algo muito parecido, que era a população, evidentemente, né? A gente tem população indígena aqui, tem população indígena lá, e a gente tinha coisas distintas que a gente poderia se compartilhar. No caso do Brasil, a gente tem um subsistema específico hoje, que já atua com política específica para a assistência à saúde dos povos indígenas do Brasil, e o México, mesmo não tendo um subsistema, mesmo não tendo no sistema único, mas eles atuam com a medicina tradicional. Então eles têm várias estratégias, várias expertises, experiência. Inclusive eu tive a oportunidade de ir visitar um dos centros tradicionais, muito interessantes. Trabalham com parteiras tradicionais, trabalham com a medicina alternativa. Então isso é que a gente quer agregar entre os dois países.
15: Vamos falar um pouquinho, secretária, dos mutirões de atendimento à saúde indígena. Então, a gente teve um agora sobre os Yanomami, né? Com consultas, exames especializados lá na terra indígena Yanomami. A CESAI tem feito ações assim em outras terras indígenas também? Como é que são os resultados desses mutirões?
0: Sim, sim. A CESAI tem feito, fez um cronograma para fazer mutirões em vários DSEIs de todas as regiões do Brasil.
15: DSEIs são os distritos de saúde indígena, né?
0: Isso, os distritos sanitários especiais indígenas. Nós temos 34 no Brasil. Então a gente fez um cronograma que abrangesse aí todas as 5 regiões do Brasil, olhando principalmente para a fila de espera e para o que os mutirões iriam ofertar: saúde da mulher, a oftalmologia, exames. Então a gente olha para essa fila e aí a gente organiza esse cronograma. A gente já fez em vários outros de 6, agora a gente encerra amanhã. Hoje a gente está encerrando no Yanomami, trazendo aí várias estratégias para um território que a gente tem um primeiro centro de referência também, que inclusive a ação está sendo realizada nesse centro de referência no meio da Amazônia.
16: Como a senhora falou, né, tem ocorrido ações específicas para a saúde da mulher também, inclusive com rastreio de câncer de colo de útero. Essas ações costumam ser bem recebidas pelas indígenas? Os mutirões ajudam a prevenir e tratar doenças?
0: Muito bem recebido. A gente tem, eu tenho participado inclusive de algumas ações, tenho ido lá, conversado com as lideranças, com os profissionais, e o quanto a gente sai satisfeito de ouvir dos usuários que estão lá, deles terem recebido o serviço, e isso mitiga realmente o tempo de espera, mas também deles estarem saindo de suas aldeias para poderem ir para a cidade grande, que é esse o propósito também da gente levar assistência para dentro desses territórios, para que eles se desloquem menos ainda para as cidades grandes.
15: Agora, o Sistema de Atenção à Saúde Indígena está completando 27 anos, né, secretária? Ao longo desse período, o que a senhora destacaria como as políticas mais importantes e os aprimoramentos que ocorreram aí nessas quase 3 décadas?
0: nosso subsistema de atenção à saúde indígena, 27 anos. A gente olha para trás e vê realmente que é muito tempo e que temos muitos avanços, né? O subsistema foi realmente um grande avanço de ter se criado um subsistema específico dentro do Sistema Único de Saúde, porque mesmo o nosso Sistema Único de Saúde, ele traz a integralidade, a universalidade, mas a gente olha para a questão da equidade. Então, por isso que foi pensado, trazido, né, ser criado um subsistema, e aí esse subsistema, ele trouxe políticas específicas, embora que a gente aplique os programas que usuais do Sistema Único de Saúde, mas quando eles são aplicados dentro dos territórios indígenas, eles trazem um outro formato.
1: Sofrem adaptações, né?
0: Adaptações, porque aí ele se adapta a questões territorial, a questão cultural, a forma de organização dessa população. Então, isso já é um diferencial muito grande. Não é à toa que é uma saúde diferenciada, que tem um subsistema específico para isso.
16: Muito bem, nós conversamos com a secretária de Saúde Indígena do Ministério da Saúde, Lucinha Tremembé. Muito obrigado por sua entrevista aqui à Voz do Brasil.
0: Eu que agradeço.
21: Receitas de medicamentos que até então eram emitidas apenas em papel, agora também poderão ser feitas de forma digital a partir desta quarta-feira.
16: A novidade faz parte de uma nova etapa do Sistema Nacional de Controle de Receituários da Anvisa, que passa a oferecer funcionalidades para a emissão e o controle digital das receitas.
21: A mudança amplia as opções de prescrição e mantém o controle sobre medicamentos sujeitos a regras especiais. Confira na reportagem.
22: Algumas receitas que antes eram feitas somente em papel, agora também poderão ser emitidas eletronicamente. A mudança não significa o fim das receitas físicas, nem torna obrigatória a versão digital. A nova etapa amplia as opções de prescrição nas farmácias e drogarias. Entre as principais novidades está a emissão eletrônica das notificações de receita, como as de cor azul e amarela, que eram emitidas somente em papel. O analista de pesquisa João Paulo Ribeiro conta que foi atendido em uma teleconsulta e recebeu uma receita eletrônica e fala sobre as vantagens desse tipo de prescrição.
23: No fim das contas, eu achei super prático, porque diminui a quantidade de papel para carregar depois da consulta, né? Diminui a quantidade de documento para guardar.
22: O novo Sistema Nacional de Controle de Receituários foi criado pela Agência Nacional de Vigilância Sanitária, Anvisa, para centralizar a gestão da numeração e ampliar o controle das receitas utilizadas na prescrição de medicamentos sujeito a controle especial, como explica o diretor da Anvisa, Tiago Campos.
24: Reúne a gestão da numeração dos receituários em uma base nacional única. Isso permite acompanhar o percurso da receita desde a sua emissão até o registro da utilização pela farmácia ou drogaria, com base padronização e rastreabilidade.
22: Para a coordenadora do Grupo Técnico de Vigilância do Conselho Federal de Farmácia, Luciana Calil, o novo sistema de prescrição vai ajudar a evitar a falsificação de receitas e melhorar o acesso das farmácias às informações.
25: Nós temos muitas receitas falsificadas que são feitas de forma ilegal. E de forma eletrônica, isso não vai ser possível, porque essa numeração, ela é controlada pela vigilância e ela é associada ao CPF e ao número de registro do prescritor.
22: É bom lembrar que as receitas em papel continuam válidas e podem ser utilizadas de acordo com as regras aplicáveis a cada tipo de medicamento. A implementação do Sistema Nacional de Controle de Receituários, o SNCR, acontece de forma gradual até 29 de outubro de 2026. Mais informações sobre o novo sistema de receituários podem ser obtidas em gov.br/Anvisa. Reportagem Cleide Lopes.
21: Neste mês, o Inmetro promoveu uma operação para fiscalização de produtos infantis em lojas físicas e virtuais.
16: O objetivo é que a diversão seja segura e não acabe em acidente.
21: Conheça agora algumas dicas dos critérios que devem ser observados e o que fazer em caso de dúvidas ou denúncias.
1: Na hora de escolher um brinquedo, a segurança das crianças deve vir em primeiro lugar. Para prevenir riscos, o Inmetro, Instituto Nacional de Metrologia, Qualidade e Tecnologia, realizou durante o mês de setembro a Operação Criança Segura, que fiscaliza produtos infantis em lojas físicas e virtuais. O assessor da Diretoria de Avaliação da Conformidade do Inmetro, Leonardo Rocha, orienta os pais a verificarem a presença do selo de identificação da conformidade antes da compra.
2: Isso é aquele selinho que tem a marca do Inmetro junto com a marca do organismo de certificação responsável pela avaliação de conformidade daqueles brinquedos. Então os pais, ao observarem a presença daquele selo, podem ter a tranquilidade de que aquele produto passou por um processo de avaliação com foco no cumprimento dos requisitos de segurança. Essa avaliação contempla auditoria da fábrica onde o produto foi produzido, bem como a realização de testes, realização de ensaios em laboratório para verificar o cumprimento dos requisitos de segurança.
1: Entre os itens verificados estão brinquedos, berços e bicicletas, entre outros produtos infantis. Mas a atenção não deve parar no selo. É importante observar também se as informações estão em português e a classificação etária indicada na embalagem. O assessor do Inmetro, Leonardo Rocha, alerta para a diferença entre a indicação e a restrição de idade.
2: A indicação, ela tem relação com aspectos cognitivos. A criança, ela tem uma idade que vai permitir a ela aproveitar ao máximo aquele brinquedo. É diferente da restrição, que tem relação com segurança da criança. Aquele brinquedo, ele é restrito, ele é proibido para crianças naquela faixa etária.
1: Outra dica é dar preferência ao comércio formal. Nas compras pela internet, o consumidor pode solicitar imagens do produto ou da embalagem, bem como o número de registro, quando for o caso. Denúncias podem ser feitas ao Inmetro por meio da plataforma Fala BR ou pelo telefone 0800-285-1818. Já os acidentes de consumo podem ser registrados no endereço SIMAC, com S e C mudo no final, .inmetro.gov.br. Reportagem Pablo Mundim.
16: Até 18 de outubro é possível contribuir com as regras do programa Selo Verde, que certifica produtos e serviços quanto à sustentabilidade ambiental.
21: A iniciativa também ajuda a garantir a competitividade dos produtos brasileiros no mercado internacional.
16: Podem participar fabricantes, prestadores de serviços, entidades representativas, especialistas, consumidores, órgãos públicos e demais interessados.
21: As sugestões podem ser enviadas por meio da plataforma brasilparticipativo.presidente. presidencia.gov.br.
16: E essas foram as notícias do governo federal.
21: Uma realização da Secretaria de Comunicação Social da Presidência da República.
16: Com produção da empresa Brasil de Comunicação.
21: Fique agora com o Minuto do TCU. Em seguida, as notícias do Poder Judiciário e do Congresso Nacional. Boa noite.
16: Boa noite para você. Até amanhã.
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5: O Tribunal de Contas da União analisou as medidas para melhorar o controle e o rastreamento de armas de fogo no Brasil. A auditoria monitorou ações do Ministério da Justiça, Polícia Federal, Exército e Secretaria Nacional de Segurança Pública. A fiscalização aponta problemas na integração dos sistemas e no acompanhamento de armas apreendidas, furtadas, roubadas ou extraviadas. O ministro relator do processo, Éder de Oliveira, falou sobre os resultados do trabalho.
6: A conclusão, senhor presidente, é que essa matéria de alta relevância ainda necessita de ações mais incisivas dos ministérios e órgãos correspondentes para melhorar o controle e a rastreabilidade das armas de fogo no Brasil.
5: O tribunal vai continuar acompanhando o cumprimento das medidas. Saiba mais em tcu.gov.br.
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27: Ministro Gilmar Mendes destaca imparcialidade do ministro Fachin no primeiro ano à frente do STF.
28: Justiça Eleitoral explica como consultar o local de votação para o pleito de domingo.
27: O WhatsApp é citado como meio de assédio eleitoral em 37% das ações na Justiça do Trabalho.
28: Boa noite, eu sou Marcela Luiza.
27: E eu sou Walter Lima.
28: No início da sessão plenária de hoje, o ministro Gilmar Mendes, decano do Supremo Tribunal Federal, homenageou o ministro Edson Fachin pelo primeiro ano à frente da corte.
7: Gilmar Mendes destacou como marcas da gestão do ministro Fachin a imparcialidade, a serenidade e o compromisso com a preservação da estabilidade e da identidade institucional do tribunal. Vamos ouvir um trecho.
8: Em um ambiente de temperatura elevada, Vossa Excelência tem mantido o tom sóbrio, a palavra medida e o comprometimento integral com a manutenção da constância, da tranquilidade e do ethos decisório do Supremo Tribunal Federal.
7: O decano do STF também ressaltou que a gestão de Fachin tem se pautado pela Constituição e que essa diretriz tem orientado a atuação do ministro na condução da corte.
28: O plenário do Supremo decidiu hoje, por unanimidade, que servidores que assumem cargo público em outro ente federativo sem interrupção do vínculo com a administração têm direito de optar entre o regime de previdência complementar e o regime previdenciário anterior.
7: O tema servirá de parâmetro para casos semelhantes em todo o país. Marcelo Della Libera.
9: O caso concreto diz respeito a um servidor público municipal do Rio Grande do Sul. Ele questionava uma decisão da Justiça Federal que negou o direito de permanecer na sistemática previdenciária.

0: Você já sabe onde vai votar?
1: O repórter Fábio Ruas explica como consultar o local de votação.
2: Pode ser de forma presencial ou pela internet. Pela internet, dá para consultar pelo aplicativo e-título. É só acessar a opção Onde Votar. Vai aparecer o local de votação com endereço, zona e seção eleitoral. Também dá para acessar pelo computador, no site tse.jus.br ou na página do TRE do seu estado. Quem preferir, pode procurar cartórios eleitorais, centrais de atendimento ao eleitor e postos do Tribunal Regional Eleitoral de cada estado.
0: O WhatsApp aparece em 37% das ações sobre assédio eleitoral, analisadas pela Justiça do Trabalho.
1: E com o uso das redes sociais, esse assédio não fica apenas no ambiente do trabalho. Samantha Flor.
3: A pesquisa analisou 138 processos de todo o país. Além do WhatsApp e das redes sociais, foram identificados outros aplicativos de mensagens e plataformas usadas pelas empresas. Entre as provas apresentadas à Justiça estão mensagens digitais, áudios, documentos e depoimentos de testemunhas. Desde maio de 2023, a Justiça do Trabalho já registrou mais de 800 processos relacionados a assédio eleitoral.
0: STJ decide que Justiça Brasileira não pode julgar pedido de indenização de ex-jogador de futebol argentino contra produtoras do jogo eletrônico FIFA Soccer.
1: O atleta alegava uso indevido da imagem dele no jogo, que também é vendido no Brasil. Fátima Uchoa.
4: Para o STJ, a simples comercialização do jogo no varejo brasileiro não torna o Judiciário Nacional competente para resolver o caso, já que o ex-jogador mora fora, nunca atuou por clubes brasileiros e as empresas que criaram o jogo eletrônico são sediadas na Holanda e no Reino Unido. A relatora foi a ministra Nancy Andrighi.
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0: Uma boa noite.
1: E até amanhã.
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7: Eu sou Humberto Pinheiro e estes são os destaques de hoje do Jornal do Senado, que começa agora. Medida provisória do Desenrola 3.0 começa a tramitar no Congresso. Senado pode votar confisco de bens usados em crimes sexuais e tráfico de menores. Estatuto do Ribeirinho será tema de debate na Comissão de Meio Ambiente. Boa noite. O Congresso Nacional vai analisar a medida provisória que criou o programa Desenrola 3.0. Serão beneficiados os brasileiros que tiverem dívida não paga com banco, órgão público, comércio ou prestador de serviço em geral. O programa vai durar até o dia 30 de junho de 2028 e tem como objetivo facilitar a quitação desses débitos e limpar o nome dos consumidores. Repórter Alexandre Campos.
8: De acordo com a MP, serão destinados 15 bilhões de reais para que a União compre a dívida dos credores originários com pelo menos 90% de desconto e renegocie diretamente com os devedores, repassando o mesmo abatimento recebido. O senador Oriovisto Guimarães, do PSDB do Paraná, lembrou que a medida vai ser boa para os credores, que irão receber um valor por uma dívida difícil de ser recuperada, e para os devedores, que ficarão com o nome limpo na praça.
9: É claro que isso vai atingir um número enorme de pessoas, se estima que vai facilitar a vida em torno de 15 milhões de pessoas.
8: O texto editado também prevê medidas do Conselho Monetário Nacional para garantir a transparência de produtos financeiros ofertados no mercado e a melhor tomada de decisão pelos consumidores quando vão contratar algum empréstimo ou comprar um bem ou serviço, por exemplo.
7: A Comissão de Segurança Pública pode votar, após as eleições, o projeto de lei que autoriza o confisco e a destinação de bens móveis e imóveis utilizados na prática de crimes de tráfico e contra a dignidade sexual de crianças e adolescentes. A matéria também pune quem cede imóveis ou apoia.

0: Olha esses abusos. A reportagem é de Bruno Lourenço.
1: A proposta diz que veículos, embarcações e imóveis de quem comete ou colabora com delitos de exploração sexual e tráfico infanto-juvenil poderão ser apreendidos, confiscados e revertidos para fundos públicos de assistência e proteção à infância. A senadora Damaris Alves, do Republicanos do Distrito Federal, ressaltou durante a análise do projeto de lei na Comissão de Direitos Humanos a importância de agir contra o patrimônio de quem pratica ou contribui para a exploração de crianças e adolescentes.
2: A responsabilidade por esses crimes não recai somente nos atores, mas alcança os partícipes, como medida dissuasória, aqueles que prestam auxílio na prática delituosa. Por exemplo, aquele que empresta a casa para que uma criança seja explorada sexualmente, que empresta o hotel para que uma criança seja explorada sexualmente.
1: Depois da Comissão de Segurança Pública, a proposta, que surgiu da CPI dos Maus-Tratos, segue para a Comissão de Constituição e Justiça.
0: Já a Comissão de Meio Ambiente pode realizar um debate antes de votar o projeto que cria o Estatuto do Ribeirinho. O pedido do debate ainda precisa ser aprovado pelos senadores. Repórter César Mendes.
3: O Estatuto do Ribeirinho busca assegurar políticas públicas em áreas como saúde, infraestrutura e atividades produtivas para as comunidades tradicionais do Brasil que vivem às margens de rios, lagos e igarapés. Mas o senador Zequinha Marinho, do Podemos do Pará, pediu um debate antes da votação para analisar os critérios de identificação dessas áreas, a forma de comprovar o uso tradicional e os procedimentos de cadastro das comunidades. Para o senador Jaime Bagatoli, do PL de Rondônia, o debate pode reunir informações técnicas, jurídicas e administrativas para definir critérios mais claros, evitando futuros conflitos.
4: Nós temos diversos proprietários com documentos de área, nós temos que dar segurança jurídica também às pessoas, mas sabemos o direito que os nossos ribeirinhos têm.
3: O pedido do debate sobre a criação do Estatuto do Ribeirinho precisa ainda ser aprovado na Comissão de Meio Ambiente.
0: Um novo projeto em análise no Senado propõe a criação do programa Jovem Aprendiz Digital. O texto prioriza estudantes da rede pública e jovens em situação de vulnerabilidade. Repórter Pedro Pincer.
5: A formação deverá abranger ferramentas de trabalho e comunicação, análise de dados, fundamentos de programação, segurança da informação, comércio digital e uso responsável da inteligência artificial. Os conteúdos serão adaptados às atividades e ao nível de desenvolvimento do aprendiz. Terão prioridade estudantes e ex-alunos de escolas públicas, jovens em situação de vulnerabilidade social ou de famílias inscritas no Cadastro Único, pessoas com deficiência e grupos com menor participação nas ocupações digitais. O projeto prevê o aproveitamento de laboratórios, unidades móveis, plataformas de ensino e instrutores do Sistema S, inclusive em municípios do interior. Os contratos do programa contarão para o cumprimento da cota de aprendizagem já prevista na CLT. Microempresas e empresas de pequeno porte poderão aderir voluntariamente.
0: E uma nova lei sancionada pelo presidente da República reduz os tributos das empresas que oferecem proteção às seguradoras. A primeira fase da implementação das regras será em 2027, com outra etapa prevista para 2030. Repórter Marcela Cunha.
6: As seguradoras podem contratar outras empresas para dividir os custos das indenizações que precisam pagar aos clientes. São as chamadas resseguradoras, que ajudam a cobrir esses gastos, por exemplo, quando uma enchente atinge muitos imóveis segurados ao mesmo tempo. Uma nova lei reduz a tributação das resseguradoras sediadas no Brasil. A intenção é melhorar as condições dessas empresas para competir com as estrangeiras e fortalecer os setor no país. A partir de janeiro de 2027, a contribuição social sobre o lucro líquido, a CSLL, cai de 15% para 9%. Relator do projeto no Senado, o senador Camilo Santana, do PT do Ceará, explicou que a diferença de tributação favorece a contratação de resseguradoras no exterior.
7: As resseguradoras estrangeiras muitas vezes operam em jurisdições com regimes tributários mais competitivos. Essa assimetria desestimula a manutenção do capital no Brasil e incentiva o envio de prêmios de resseguro para o exterior, gerando saída de divisas.
6: A partir de janeiro de 2030, as resseguradoras também deixarão de pagar o adicional de 10% do imposto de renda.
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0: A Justiça Eleitoral e a Polícia Civil de Santa Catarina tomaram uma iniciativa pioneira para garantir o voto livre e seguro das mulheres vítimas de violência doméstica. Nas eleições de 2026, quem tiver medida protetiva poderá votar numa seção diferente da conhecida pelo agressor. Quem explica essa mudança é a repórter Raíssa Abreu.
11: O Tribunal Regional Eleitoral de Santa Catarina entendeu que a regra da transferência temporária de eleitores, o voto em trânsito, poderia valer para que mulheres com medida protetiva mudassem temporariamente seus locais de votação. É o que explica o coordenador de gestão do Cadastro Eleitoral, Carlos Gerber.
12: Houve uma interpretação que a mulher com medida protetiva, ela tem a sua liberdade, a sua acessibilidade, o seu acesso aos locais mais restritos, e isso poderia impedir por uma razão de segurança pessoal dela de deixar de votar.
11: De acordo com Gerber, a ideia está sendo levada ao Tribunal Superior Eleitoral, que pode estender a possibilidade a todo o país nas próximas eleições. Se você precisa de apoio ou orientação sobre medidas protetivas, a Central de Atendimento à Mulher funciona 24 horas pelo telefone 180. Em caso de emergência, ligue 190.
0: Com trabalhos técnicos de Eliseu Caires, o Jornal do Senado fica por aqui. Acompanhe agora as notícias da Câmara dos Deputados. Boa noite e até amanhã.
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13: Câmara aprova prioridade para mães solo no Sistema Nacional de Empregos.
14: Proposta institui política para ampliar ações de saúde nas escolas públicas.
13: Projeto de lei busca melhorar condições de emprego para jovens indígenas.
14: Boa noite. Avança na Câmara a proposta que visa aprimorar as condições de emprego para jovens indígenas. A repórter Maria Neves traz mais informações sobre a iniciativa.
15: A Comissão da Amazônia e dos Povos Originários e Tradicionais da Câmara aprovou o projeto do deputado defensor Estélio Denner, do União de Roraima, que institui programa de emprego e formação para jovens indígenas. Dentre as vantagens previstas para empresas que contratarem indígenas entre 19 e 29 anos, está a redução de 50% na contribuição para a Previdência Social sobre o salário do novo empregado. O benefício será concedido por até 36 meses. Empresas que aderirem ao programa terão outras vantagens, como prioridade na participação em programas e editais federais de inovação e desenvolvimento regional. A contratação de jovens indígenas também contará como critério de desempate em licitações públicas. O texto aprovado determina que o poder público deverá promover a qualificação técnica e profissional de jovens indígenas por meio de cursos gratuitos. Para isso, prevê parcerias com órgãos e entidades públicas de educação e com o chamado Sistema S, que inclui, por exemplo, SESI e SEBRAE. A execução do programa terá de contar com organizações indígenas registradas. O projeto projeto também prevê que as empresas forneçam aos trabalhadores indígenas informações claras sobre seus direitos trabalhistas com respeito às suas especificidades culturais e linguísticas. Sempre que possível, o programa deverá utilizar materiais bilíngues. O projeto que institui o Programa de Emprego e Formação para Jovens Indígenas ainda será avaliado pelas Comissões de Finanças e Tributação e de Constituição e Justiça. Se aprovado, poderá seguir para o Senado. Da Rádio Câmara de Brasília, Maria Neves.
8: Direitos Humanos.
16: Jefferson Rodrigues, do PSDB de Goiás, defende a aprovação de proposta que reforça a proteção à liberdade religiosa e aos locais de culto. Autor da matéria, ele assinala que o objetivo é impedir interferências indevidas do poder público no funcionamento interno de igrejas.
17: Jefferson Rodrigues cita decisões judiciais recentes que teriam limitado o conteúdo de pregações, situação que o deputado caracteriza como censura prévia. Ele afirma que manifestações baseadas na doutrina de cada religião não podem ser consideradas ilegais sem análise de eventual abuso.
16: Doutor Ismael Alexandrino, do PSD de Goiás, é autor de projeto que cria classificação etária específica para desenhos animados e animações digitais para crianças. A proposta estabelece faixas para menores de 2 anos, de 2 a 4 anos e de 4 a 6 anos.
17: Segundo o doutor Ismael Alexandrino, o objetivo é proteger as crianças dos riscos de conteúdos inadequados e orientar pais e responsáveis. O projeto também obriga plataformas digitais a verificar a idade dos usuários, auditar conteúdos infantis e ajustar os sistemas de recomendação.
16: Rui Falcão, do PT de São Paulo, sugere a realização de audiência pública para discutir relatos de perseguição a ativistas e dirigentes que defendem os direitos do povo palestino. O deputado é um dos autores de requerimento apresentado à Comissão de Direitos Humanos da Câmara.
17: Rui Falcão assinala que o encontro deve abordar denúncias de censura e intimidação contra pessoas que se manifestam sobre o conflito entre Israel e Palestina. Ele ressalta a importância da liberdade de expressão e da preservação do debate sobre violações de direitos humanos.
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8: Relações Exteriores.
16: Dani Cunha, do PL do Rio de Janeiro, destaca a importância da Frente Parlamentar Mista em apoio à integração União Europeia-Mercosul para o acompanhamento da implementação do acordo comercial entre os dois blocos. A deputada avalia que o grupo tem contribuído para o avanço do tratado.
17: Dani Cunha lembra que o acordo reduz tarifas de importação e amplia as oportunidades de comércio entre os países do Mercosul e da União Europeia. Ela defende que o Congresso siga de perto os efeitos das novas regras sobre os setores produtivos brasileiros.
16: Nicolete, do PL, pede ao governo melhorias na infraestrutura e na capacidade operacional dos postos de fronteira de Roraima. O deputado entende que a iniciativa vai melhorar o comércio exterior e ampliar a integração econômica de Roraima com a Venezuela e a Guiana.
17: Nicolete observa que o crescimento da produção agropecuária e agroindustrial roraimense causa gargalos que dificultam a expansão das exportações. Entre as medidas sugeridas por ele, estão a modernização dos postos de fiscalização e a desburocratização para a liberação de cargas.
8: Transportes.
16: Comissão mista aprova medida provisória que institui linha de crédito para entregadores e motoristas, incluindo o transporte escolar. A reportagem é de Emanuele Brasil.
19: A comissão mista, que analisa a medida provisória que institui linha de financiamento para entregadores, motociclistas e ciclistas, aprovou o relatório da deputada Amanda Gentil, do PP do Maranhão. A proposta alcança profissionais cadastrados em plataformas digitais há pelo menos 6 meses e que tenham feito no mínimo 100 corridas ou entregas. A linha de crédito também vale para motociclistas profissionais com vínculo empregatício formal e pelo menos 6 meses de exercício da atividade. O financiamento poderá ser usado para comprar motocicletas, motonetas, ciclomotores, flex e bicicletas elétricas produzidas no Brasil ou vinculadas a projetos de investimento produtivo nacional. Caberá ao Ministério do Desenvolvimento, Indústria, Comércio e Serviços definir os fabricantes e a lista de marcas e modelos. O texto aprovado autoriza o uso de recursos do Fundo de Investimento de Infraestrutura Social para financiar a renovação da frota e investimentos relacionados ao transporte urbano e para reduzir os riscos das operações e ampliar a oferta de crédito. O arranjo prevê a cobertura de garantia do Fundo Garantidor de Operações e do Fundo Garantidor para Investimentos. A relatora acolheu 6 das 14 emendas apresentadas ao projeto do Poder Executivo. Entre as alterações está a que inclui os profissionais do transporte escolar entre os beneficiários da linha de crédito. O relatório também autoriza os bancos a adotarem sistema de pagamento flexível para as operações. A regra permite a cobrança de parcelas com valores diferentes no início e no final do financiamento, com o objetivo de facilitar o acesso ao crédito pelos trabalhadores. A deputada Amanda Gentil explicou o objetivo das alterações.
20: A gente tem um espaço para poder trazer uma análise de crédito um pouco mais sensível para o trabalhador que está ali na ponta e para que ele consiga fazer o uso desse financiamento.
19: O texto segue agora para análise dos plenários da Câmara dos Deputados e do Senado. Da Rádio Câmara de Brasília, Emanuele Brasil.
17: Milton Vieira, do Republicanos de São Paulo, pretende tornar obrigatório o uso de lacre físico de segurança nas placas de motocicletas, ciclomotores, triciclos e quadriciclos. Ele acredita que a medida dificulta a remoção e a clonagem das placas, facilitando a identificação dos veículos.
16: O projeto de Milton Vieira determina que o lacre seja inviolável, numerado e rastreável, sem substituir os mecanismos digitais de identificação já utilizados. A proposta também prevê multa e remoção do veículo que circular sem o dispositivo ou com lacre adulterado.
17: Fábio Chioquete, do União de Santa Catarina, propõe que motoristas flagrados dirigindo embriagados, mas sem causar acidentes com vítimas, não sejam presos em flagrante. A proposta permite que a polícia registre apenas um termo circunstanciado de ocorrência no local da abordagem.
16: De acordo com Fábio Chioquete, a medida busca desburocratizar a atuação do poder público e evitar prisões desnecessárias. Segundo o autor, a intenção é reduzir a sobrecarga do sistema carcerário e concentrar os esforços policiais e judiciais nas ocorrências mais graves.
8: Trabalho.
17: A Câmara aprovou um projeto que garante atenção especial à mãe solo no Sistema Nacional de Emprego. A repórter Paula Bittar acompanhou a votação.
21: A Comissão de Constituição e Justiça da Câmara dos Deputados aprovou um projeto que garante atenção especial às demandas das mães solo no Sistema Nacional de Emprego, SINE. O texto aprovado estabelece o atendimento especial para viabilizar a participação dessas mulheres em oportunidades de trabalho, emprego, renda e empreendedorismo. O projeto também define que, caso não sejam preenchidas as vagas reservadas a mulheres em situação de violência doméstica e familiar, o saldo deverá ser destinado sucessivamente a mães solo, mulheres em geral e público em geral. De acordo com a autora da proposta, a deputada Laura Carneiro, do PSD do Rio de Janeiro, as mães solo enfrentam dificuldades estruturais no mercado de trabalho e muitas acabam recorrendo à informalidade. A proposta que garante atenção especial às demandas das mães solo no Sistema Nacional de Emprego segue agora para análise do Senado. Da Rádio Câmara de Brasília, Paula Bittar.
8: Previdência.
16: Fábio Macedo, do Podemos do Maranhão, defende a aprovação de proposta que regulamenta a aposentadoria especial dos agentes comunitários de saúde e de combate às endemias. O texto estabelece idade mínima de 52 anos para homens e 50 para mulheres, com pelo menos 20 anos de atividade na função.
17: Fábio Macedo ressalta que a medida assegura a integralidade para que o benefício corresponda à remuneração recebida no momento da aposentadoria, além de paridade com os profissionais da ativa. A proposta também considera o período de readaptação funcional como tempo de efetivo exercício.
8: Consumidor.
16: Paulo Teixeira, do PT de São Paulo, pretende estabelecer novas regras para rótulos, embalagens e publicidade que façam referência a frutas para torná-los mais claros. Ele acredita que os produtos precisam indicar a quantidade de cada fruta efetivamente utilizada em sua composição.
17: Paulo Teixeira explica que quando a imagem ou a divulgação destacar uma fruta que não esteja presente no produto, deve haver um aviso informando essa ausência. A iniciativa pretende evitar que a apresentação dos alimentos crie uma percepção diferente de sua composição real.
8: Desenvolvimento Regional.
16: Samuel Viana, do União de Minas Gerais, recomenda a aprovação do texto que aperfeiçoa a Política Nacional de Proteção e Defesa Civil. O projeto reforça o monitoramento de desastres, a integração de dados entre os entes da federação e a coordenação das ações de prevenção e resposta.
17: Relator da matéria, Samuel Viana, avalia que as mudanças devem ser incorporadas à legislação já existente para evitar a criação de normas com funções semelhantes. A matéria também prevê um cadastro nacional de voluntários para atuação em situações de desastre.
16: Júlio César, do PSD do Piauí, propõe proteger os incentivos fiscais do imposto de renda para empresas que investem nas regiões Norte e Nordeste. O texto busca garantir a continuidade dos projetos de desenvolvimento nas regiões da Sudam e da Sudene.
17: De acordo com Júlio César, os incentivos regionais são fundamentais para atrair novos investimentos, gerar empregos e reduzir as desigualdades no país. Para ele, o corte nesses benefícios compromete a segurança jurídica e a competitividade dessas regiões.
16: Carlos Chiodini, do MDB de Santa Catarina, apoia a criação de concursos especiais de loteria para ajudar municípios em estado de calamidade pública. Pela proposta, a maior parte da arrecadação seria destinada às cidades afetadas proporcionalmente à população atingida.
17: Carlos Chiodini argumenta que a medida pode acelerar a chegada de recursos às comunidades atingidas por desastres naturais. O projeto também prevê transparência e prestação de contas sobre a aplicação do dinheiro recebido pelos municípios.
8: Economia.
16: Yandra Moura, do União de Sergipe, é autora de projeto que visa combater o superendividamento no país. O projeto estabelece câmaras municipais de renegociação de dívidas e teto de 30% da renda familiar para novos empréstimos de consumo.
17: Yandra Moura argumenta que a medida restaura a dignidade financeira de milhões de brasileiros e contém os altos juros do cartão e do crédito rotativo. Ela acrescenta que a proposta prioriza famílias chefiadas por mulheres, idosos e pessoas com deficiência.
8: Educação.
16: Deu o primeiro passo na Câmara a proposta de uma política nacional para ampliar ações de saúde nas escolas. A repórter Kate Nayane tem mais detalhes.
1: A Comissão de Educação da Câmara dos Deputados aprovou o projeto que cria a Política Nacional de Saúde na Escola e transforma em lei as principais diretrizes do atual Programa de Saúde na Escola. A proposta consolida iniciativas desenvolvidas nas escolas públicas em parceria com o Sistema Único de Saúde, o SUS. Segundo a relatora da proposta, deputada Nelly Aquino, do Podemos de Minas Gerais, a criação deste programa deve ajudar na promoção da saúde e prevenção de doenças no ambiente escolar, além de estimular o protagonismo de crianças e adolescentes em ações de saúde. Outros objetivos são o enfrentamento de vulnerabilidades que possam comprometer o desenvolvimento escolar e fortalecer a participação da comunidade. A proposta que cria a Política Nacional de Saúde na Escola será analisada em seguida pela Comissão de Saúde. Da Rádio Câmara de Brasília, Kate Nayane.
17: Delegado Matheus Laiola, do União do Paraná, é autor de projeto que amplia os direitos das estagiárias gestantes. A proposta prevê 30 dias de licença maternidade com manutenção do vínculo e da bolsa auxílio, quando houver, além de indenização pelo recesso não usufruído.
2: O projeto de delegado Matheus Laiola também amplia de 2 para 3 anos o prazo máximo de estágio na mesma instituição. A proposta estabelece ainda prazo de 15 dias para que as instituições de ensino se manifestem sobre a renovação do estágio.
8: Saúde.
17: Euclides Petersen, do Republicanos de Minas Gerais, pede informações ao Ministério da Saúde sobre o uso do ácido folínico no tratamento de pessoas com transtorno do espectro autista. Ele quer saber se o governo estuda a possibilidade de oferecer o medicamento pelo SUS.
2: O deputado também questiona se existem estudos sobre os possíveis benefícios do ácido folínico para pessoas com TEA e se há pedidos para que o tratamento seja avaliado pelo SUS. Euclides Petersen pergunta ainda se o governo pretende criar projetos para testar o uso do medicamento em casos específicos.
8: Esporte.
17: Danley de Deus Hinterholtz, do PSD do Rio Grande do Sul, destaca o papel do esporte no desenvolvimento e na inclusão de pessoas com síndrome de Down e com autismo. O deputado reitera que a prática esportiva contribui para a saúde, a autonomia, a convivência e a participação social.
2: Danley de Deus Hinterholtz propõe um debate com especialistas, educadores, associações e familiares sobre os desafios e as experiências de inclusão por meio do esporte. Ele explica que o objetivo é fortalecer políticas públicas que integrem o esporte, a educação e os direitos dessas pessoas.
17: Helena Lima, do PSD de Roraima, defende proposta que inclui entidades esportivas sem fins lucrativos entre as instituições que podem ter imunidade de impostos. A medida abrange organizações certificadas dos movimentos olímpico, paralímpico, clubístico e educacional.
2: Na opinião de Helena Lima, a imunidade pode fortalecer projetos esportivos voltados à inclusão social, à educação e à formação de atletas. Ela argumenta que o alívio tributário ajuda a manter o funcionamento dessas entidades e a continuidade de ações de interesse público.
17: Termina agora o Jornal Câmara dos Deputados, produzido pela Rádio Câmara, com trabalhos técnicos de Wellington Teles e a apresentação de Val Monteiro e Luciana Vieira. Uma boa noite para você.
2: A Voz do Brasil volta amanhã. Boa noite.
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2: Simbora, moçada, excelente noite de quarta-feira, último dia de setembro de 2026, hoje dia 30 e vamos fechando o mês. E vamos comemorar escutando música boa aqui no Música com Notícia. Eu sou Juliana Oliveira, vou com você até a meia-noite trazendo informação e música de qualidade, então fique comigo. E eu já inicio com um clássico da música popular brasileira, Chico Buarque de Holanda com Roda Viva.
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0: Araqueto com Guerra Santa, encerrando o primeiro bloco do Música com Notícia. E a partir de hoje, o Sistema Nacional de Controle de Receituários da Agência Nacional de Vigilância Sanitária, Anvisa, passa a disponibilizar funcionalidades específicas para a emissão e o controle eletrônico de receitas médicas. Em nota, a Anvisa destacou que a mudança não significa o fim das receitas em papel, nem a obrigatoriedade da emissão eletrônica. A nova etapa, segundo a agência, apenas amplia as possibilidades disponíveis para prescritores, sistemas de prescrição, farmácias e drogarias.
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0: Vanessa Rangel, Paisagem na Janela, som que acabou de tocar aqui na Rádio Araranguá. E vamos de informação, o programa Casa Catarina, que prevê a construção de 43 moradias para famílias de baixa renda em Araranguá, entra em uma nova etapa de organização. A Prefeitura trabalha na definição dos critérios que serão utilizados para selecionar os futuros beneficiários e também detalha as características das casas e a escolha das áreas onde as unidades serão construídas. Matéria completa no radioararanguá.com.br.
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